0: recentes. Outras informações dos estabelecimentos, como endereço, CNPJ, quantas fiscalizações já receberam, resultado das vistorias e qualidade das amostras analisadas, também podem ser consultadas na ferramenta. É possível ainda fazer denúncias pelo aplicativo, como explica o superintendente de fiscalização do abastecimento da ANP, Júlio Nishida.
1: Cria um importante canal de denúncias do consumidor com a ANP, inclusive aquelas relacionadas a práticas de preços abusivos. De forma bem simples, fácil e intuitiva, o consumidor consegue fazer a sua denúncia no simples clicar de botões.
0: A plataforma pode ser acessada no endereço anpcomvocepostos.anp.gov.br e depois baixada no aparelho de telefone celular. Reportagem Gabriela Noronha.
2: A produção brasileira de grãos no período 2025-2026 está estimada em 360 milhões de toneladas.
3: Segundo o levantamento divulgado hoje pela Conab, a Companhia Nacional de Abastecimento, se confirmado, o volume será 2,2% superior ao registrado na temporada passada.
4: Segundo a Conab, serão 360 milhões e 100 mil toneladas a serem colhidas, o que representa 2,2% a mais do que a safra anterior. O grande destaque deve ser a soja. O gerente de acompanhamento de safras da Conab, Fabiano Vasconcelos, explica o resultado.
5: Então, a estimativa para a safra 2025-26 é de 48,6 milhões de hectares cultivados com soja e uma produção aí é chegando a quase 180,6 milhões de toneladas.
4: Além da soja, o algodão tem produção prevista em 4 milhões e 60 mil toneladas de pluma, com 8% da área já colhida. Isso resulta em um ganho na produtividade de 2,8% em relação à safra 2024-2025. Já a colheita das três safras do milho no ciclo atual está estimada em mais de 141 milhões e 700 mil toneladas, volume 0,4% superior ao ciclo passado. A estimativa é de crescimento favorecido pelas condições climáticas, como explica Fabiano Vasconcelos, gerente de acompanhamento de safras da Conab.
5: Em relação ao milho, uma estimativa de aumento de 9,8% na área plantada, uma estimativa de produtividades melhores do que na última temporada, favorecidas aí pelo clima, uma produção de 29,6 milhões de toneladas, um aumento aí de 18,7% em relação à última safra.
4: E a Conab também estabeleceu novos preços de referência para os principais produtos agrícolas de verão. Os principais reajustes foram no preço da soja, do arroz em casca, do feijão e do milho. Os preços passam a vigorar nos períodos entre o segundo semestre de 2026 e o primeiro semestre de 2028. Reportagem Edinaldo Júnior.
2: Ainda sobre a produção agrícola, o IBGE estima que a safra brasileira em 2026 pode chegar a 347 milhões e 400 mil toneladas.
3: Isso representa uma projeção de 1 milhão e 300 mil toneladas a mais do que a colheita anterior.
2: O IBGE calcula um ano de produção e a Conab faz estimativa de outubro a setembro.
3: Agricultores podem ter acesso a recursos para o Plano Safra.
2: Os recursos poderão ser acessados entre 16 de julho deste ano e 30 de junho do ano que vem.
3: O BNDES, Banco Nacional de Desenvolvimento Econômico e Social, vai disponibilizar 72 bilhões de reais.
6: Serão 40 bilhões e 500 milhões de reais disponíveis por meio dos programas agropecuários do governo federal. Desse total, 21 bilhões e meio são para médios e grandes produtores da agricultura empresarial e quase 19 bilhões de reais para pequenos produtores da agricultura familiar. Também vão estar disponíveis 31 bilhões e 500 milhões de reais em recursos próprios do banco por meio da linha BNDES Crédito Rural. O chefe do Departamento de Crédito Digital, Agropecuária e Normas do BNDES, Caio Barbosa, explica que o crédito disponibilizado pelo banco atende necessidades de quem produz no campo.
7: A gente opera basicamente 11 programas, que são programas que atingem todas as necessidades de investimento e de custeio do produtor rural. E todos os tipos de produtores rurais. Tem uma linha para custeio, uma linha para investimento, para aquisição de máquinas.
6: Para saber mais sobre as linhas e programas do BNDES para o agro, acesse bnds.gov.br/agro. Reportagem André de Barros Lima.
2: O fenômeno climático conhecido como El Niño, já confirmado no país, pode trazer diferentes impactos para a população.
3: A previsão é de excesso de chuvas no sul, por um lado, e estiagem no norte e nordeste, por outro.
2: Um monitoramento mensal está sendo feito por diferentes órgãos para trazer agilidade às respostas e ajudar na prevenção de desastres.
3: Nessa reportagem de Luana Karen, trazemos dicas para os produtores rurais e cidadãos em geral sobre como lidar com os impactos desses eventos climáticos.
8: Autoridades responsáveis pelo monitoramento do clima, dos recursos hídricos e dos riscos de desastres naturais começaram a acompanhar a evolução do fenômeno do El Niño este ano no Brasil. Um painel vai ser publicado mensalmente e servirá de referência para que estados, municípios, produtores rurais e defesa civil não sejam pegos de surpresa com excesso de chuvas, estiagem ou ondas de calor. Gilvan Sampaio, pesquisador do Instituto Nacional de Pesquisas Espaciais, INPE, explica que os efeitos devem ser sentidos até meados de 2027.
9: Os principais impactos do El Niño devem ficar concentrados com o aumento do volume de chuvas no sul do Brasil. Além disso, nesse segundo semestre de 2026, o El Niño deve provocar temperaturas acima da média em praticamente todo o Brasil. Portanto, o potencial para a ocorrência de queimadas aumenta. Então, secas na Amazônia, secas no Nordeste, isso somente em 2027.
8: O El Niño é caracterizado pelo aumento anormal da temperatura do Oceano Pacífico ao longo da linha do Equador. Para que o fenômeno seja confirmado, esse aumento deve ser observado por 3 meses consecutivos, o que aconteceu entre abril e junho deste ano. Para quem utiliza a terra para produzir, a orientação de Gilberto Cunha, pesquisador da Embrapa Trigo, é conhecer bem a terra onde vive.
10: Adotar boas práticas de manejo, a diversificação das épocas de semeadura, fazer as intervenções de proteção de plantas, colher no momento certo, não procrastinar aí quando as lavouras estão prontas para colher.
8: Ao longo dos próximos meses, eventos associados ao El Niño podem impactar a rotina da população. Nas regiões onde estão previstas chuvas além do normal, os riscos são de alagamentos e deslizamentos de encostas, por exemplo. Já onde pode haver escassez de chuva, há risco de incêndios e problemas no abastecimento de água. Ondas de calor também podem trazer dificuldades para populações vulneráveis. Em todos os casos, o conselho de Tiago Molina, coordenador de monitoramento e alerta da Defesa Civil Nacional, é ficar atento às fontes oficiais de informação.
11: Sempre que tiver uma situação de risco prevista, a Defesa Civil vai se utilizar de todos os mecanismos que existem para fazer com que essa informação chegue às pessoas, né, por meio do Defesa Civil Alerta, por meio das mensagens SMS. Além disso, é muito importante conhecer o local onde você mora, procurar saber quais são os planos de contingência, quais são as rotas de fuga, os locais seguros.
8: O boletim Painel El Niño, uma iniciativa conjunta de diferentes órgãos do governo federal, é público e está disponível em diversos portais na internet. Por exemplo, no endereço portal.inmet.gov.br. Reportagem Luana Karen.
3: Esta semana, o Estatuto da Criança e do Adolescente completa 36 anos.
2: E a evolução da garantia dos direitos da infância permitiu a aprovação do ECA Digital, que entrou em vigor em março desse ano.
3: Ele prevê que as crianças e adolescentes devem ser protegidos e ter direitos garantidos também no ambiente virtual.
2: Nós seguimos hoje com a segunda parte da nossa entrevista com o diretor de Proteção da Criança e do Adolescente do Ministério dos Direitos Humanos e Cidadania, Fábio Meirelles, sobre as inovações trazidas pelo ECA Digital e a integração com o Estatuto da Criança e do Adolescente de 1990. Acompanhe.
12: Diretor Fábio Meirelles, é um prazer seguir com a nossa conversa aqui sobre Estatuto da Criança e do Adolescente. E aí a gente passa a falar agora sobre o ECA Digital, né? Que é a lei que protege os direitos da infância no ambiente virtual e ganhou esse nome, ECA Digital, como uma referência justamente ao Estatuto da Criança e do Adolescente de 1990. A gente pode dizer que ela incorpora o mesmo espírito, diretor, de que toda a sociedade é responsável pelo cuidado com as crianças, só que agora na internet?
13: Exatamente. E até por isso que a gente manteve o nome ECA, né? E chamou de ECA digital. A gente percebeu que as crianças e adolescentes brasileiros viviam conectados, estavam em plataformas digitais, em redes sociais desde muito cedo, expostas, né, diariamente à publicidade, conteúdos algorítmicos, inteligência artificial. A gente viu que isso representava um risco muito grande, o ambiente digital para crianças e adolescentes, e a gente batalhou e conquistou o ECA digital com o governo federal, com o CONANDA, movimentos sociais, organizações da sociedade civil e em diálogo com o Congresso para que essa lei saísse do papel e virasse realidade.
2: E o senhor destacaria como principais ganhos para a proteção das crianças vindos do ECA digital? Que tipo de ações, que tipo de situações?
13: Veja, o ECA digital, ele reafirma uma posição inegociável do Brasil. A gente não aceita modelos de negócio construídos sobre a exploração da vulnerabilidade de crianças e adolescentes. Então, vou dar alguns exemplos do que o ECA digital estabelece, né? Ele estabelece limite para a prática do que a gente chama de design digital ou design manipulativo, que vão induzir crianças e adolescentes ao uso excessivo de telas. Isso é uma das dimensões do ECA digital. Ele também prevê que os serviços e produtos digitais, eles devem adotar padrões elevados de proteção de dados, privacidade e segurança para crianças e adolescentes. O ECA digital também prevê sanções para as plataformas que descumprirem essas obrigações. Então, o ECA digital é um grande avanço, ele traz esse princípio do ECA, né, da proteção integral, da prioridade absoluta para o ambiente digital, e ele hoje já é uma referência no Brasil e no mundo.
12: E assim como aconteceu no Estatuto da Criança e do Adolescente de 1990, o ECA digital também deve mudar essa forma da sociedade perceber os direitos das crianças na internet? Por exemplo, a parte da responsabilidade de todos os adultos sobre as crianças que estão ali no ambiente virtual?
13: Perfeito. É exatamente esse o princípio. Assim, a gente conseguiu com o ECA digital traduzir rapidamente uma demanda social, porque não pode ser só uma atribuição das próprias crianças e adolescentes ou dos seus familiares, dos pais, mães e responsáveis, a proteção delas no ambiente digital. Então, se elas estão em situação de vulnerabilidade, é uma responsabilidade coletiva. Então, a gente conseguiu, com o ECA digital, trazer essa demanda social, normatizar e juridicamente convergir com a iniciativa privada para um instrumento, que hoje é o ECA digital, que precisa chegar na ponta. Então, hoje, o nosso grande desafio é, para além do ECA digital, é levar o ECA digital para a escola, para o Conselho Tutelar, para o CRAS, para o CREAS, para o Ministério Público utilizar o ECA digital. Então, cuidar das crianças e adolescentes nunca foi uma tarefa de uma pessoa só, não vai ser agora. Então, o ECA digital traz esse princípio da responsabilidade coletiva.
2: Quer dizer que o ECA digital também é importante para os pais e responsáveis que agora deixam de estar sozinhos nessa proteção das crianças e dos adolescentes, né? E passam a ter apoio das plataformas, não é isso?
13: Exatamente. Canais de denúncia, a própria Autoridade Nacional de Proteção de Dados. Então, com o ECA digital e depois com a lei de regulamentação, depois com a política, a gente, após o ECA digital, a gente também anunciou a Política Nacional de Promoção e Proteção dos Direitos da Criança e do Adolescente no Ambiente Digital, que é uma política estruturada para fortalecer a coordenação entre os diferentes níveis de governo, incentivar a pesquisa, inovação tecnológica, promover desenvolvimento de produtos e serviços digitais mais seguros, ampliar os canais de denúncia, fortalecer a capacitação dos profissionais do sistema de garantia de direitos, apoiar as famílias no exercício da supervisão parental. Então, acho que a gente precisa olhar para o ECA digital e para a nossa política nacional com essa perspectiva de construir objetivos concretos e de dividir a responsabilidade sobre a proteção de crianças e adolescentes no ambiente digital com todos os atores que precisam estar, né, totalmente comprometidos com essa implementação.
12: Agora, onde os adultos podem encontrar, diretor, mais informações sobre o ECA digital para entenderem melhor essa legislação e também orientações sobre o que deve ser proibido, o que deve ser permitido para as crianças na internet?
13: Claro, olha, hoje nos sites, né, do Ministério dos Direitos Humanos e da Cidadania, da SECOM, do Ministério da Justiça, você encontra o ECA Digital. A gente produziu um material muito interessante, recente, que é um guia no formato de perguntas e respostas para conselheiros tutelares sobre o ECA Digital, que é um material educativo e prático que está no site do Ministério dos Direitos Humanos e da Cidadania. A gente produziu uma caixa de ferramentas chamada Faça Bonito na Rede, que é um material, um conjunto de instrumentos práticos também, que tem guia de recomendações técnicas, coletânea de normas jurídicas, tem proposta de fluxo, tem material didático sobre o que fazer, tem cartilha, tem até jogo de tabuleiro, conexão segura. Então a gente tem curso, a gente tem um curso Proteção de Crianças e Adolescentes no Ambiente Digital, um curso online na Escola Nacional dos Direitos da Criança e do Adolescente. Então hoje a gente tem guias, cartilhas, a gente tem cursos, a gente tem jogo de tabuleiro, a gente tem fluxo, então a gente tem glossário, a gente tem bastante material disponível, perguntas e respostas, para que as pessoas conheçam o ECA Digital e conheçam as ferramentas de proteção de crianças e adolescentes no ambiente digital no site do Ministério dos Direitos Humanos, novamente, no site do Ministério da Justiça e Segurança Pública, no site da Secretaria de Comunicação Social, enfim, institutos, fundações, organizações da sociedade civil. Muita gente tem produzido material sobre essa responsabilidade compartilhada e a promoção do bem-estar de crianças e adolescentes no ambiente digital.
2: Muito bem, nós conversamos com Fábio Meirelles, diretor de proteção da criança e do adolescente do Ministério dos Direitos Humanos e da Cidadania. Muito obrigado por sua entrevista aqui à Voz do Brasil.
13: Obrigado a vocês, sempre à disposição.
3: E estão abertas até amanhã, dia 15 de julho, as inscrições de bolsas para médicos especialistas.
2: São 1.136 vagas distribuídas em 26 cursos de aprimoramento em 309 municípios do país.
3: Quase metade das vagas são voltadas para o interior. Entre as especialidades previstas estão anestesiologista, oncologia, cardiologia e cirurgia minimamente invasiva.
2: Felipe Proenço, secretário de Gestão do Trabalho e da Educação do Ministério da Saúde, detalha o edital.
14: Possibilidade para quem já é especialista com registro de qualificação, participa do programa desenvolvendo suas atividades práticas em um serviço do Sistema Único de Saúde, de referência no interior, um ambulatório especializado, um hospital, e ao mesmo tempo tem suporte aonde um especialista com ainda mais experiência vai poder apoiar o desenvolvimento das atividades numa carga horária de 20 horas semanais, recebendo uma bolsa que vai depender da localização, se é uma região mais vulnerável, podendo chegar até R$20.000.
3: O edital está disponível em gov.br/saúde.
2: Atenção, estudantes de graduação de instituições privadas.
3: Começaram hoje as inscrições para o processo seletivo do Fundo de Financiamento Estudantil, o FIES.
2: Serão mais de 75 mil vagas destinadas no segundo semestre.
15: Ao todo, serão oferecidas 75.500 vagas para o segundo semestre. No ano, serão 112 mil no total. O FIES concede financiamento a estudantes matriculados em cursos superiores de instituições privadas. Para participar do FIES, o candidato precisa ter feito o Exame Nacional do Ensino Médio a partir de 2010. Precisa ter alcançado média igual ou superior a 450 pontos nas 5 provas e não ter zerado a redação. Precisa ter, em 2026, renda bruta familiar mensal de até 3 salários mínimos, o equivalente a R$ 4.863. O processo seletivo do FIES reserva 50% das vagas para estudantes com renda familiar por pessoa de até meio salário mínimo, inscritos de forma ativa no Cadastro Único. Os pré-selecionados nessa modalidade vão poder solicitar financiamento integral, cobrindo todos os encargos educacionais, e ficam dispensados de comprovar a renda diretamente na instituição de ensino. O FIES tem chamada única e lista de espera. O resultado da pré-seleção na chamada única será divulgado no dia 30 de julho. As inscrições vão até sexta-feira, 17 de julho, pelo Portal Único de Acesso ao Ensino Superior. O candidato precisa ter conta gov.br e preencher os requisitos para participar do programa. O resultado sai no dia 30 de julho. Mais informações em acessounico.bec.gov.br/FIES ou ligue para 0800-61-6161. Thaisa Vitória para a Voz do Brasil.
3: O Ministério da Educação disponibilizou uma série de vídeos com orientações sobre o uso do Cadastro da Educação de Jovens e Adultos, uma plataforma oficial de cadastro.
2: O material ensina passo a passo como realizar a inscrição e é destinado tanto aos estudantes quanto aos profissionais que atuam no sistema.
3: As inscrições no cadastro permanecem abertas durante todo o ano.
2: No entanto, os prazos para ingresso no segundo semestre deste ano variam de acordo com o calendário de cada estado e município.
3: Os conteúdos estão disponíveis no portal do MEC e no canal da pasta do Ministério da Educação no YouTube.
2: E essas foram as notícias do governo federal.
3: Uma realização da Secretaria de Comunicação Social da Presidência da República.
2: Com produção da empresa Brasil de Comunicação.
3: Fique agora com as notícias do Poder Judiciário e do Congresso Nacional. Uma boa noite.
2: Boa noite para você e até amanhã.
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18: Presidente do STF e do CNJ lança rede nacional de magistrados para combater o avanço do crime organizado no país.
19: Instituições podem enviar propostas sobre modernização do sistema de justiça até 15 de agosto.
18: STJ mantém prisão preventiva de homem acusado de atuar como falso médico.
19: Boa noite, eu sou Marcela Luiz.
18: E eu sou Walter Lima.
19: O presidente do Supremo Tribunal Federal e do Conselho Nacional de Justiça, ministro Edson Fachin, lançou nesta terça-feira a Rede Nacional de Magistrados para combater o avanço do crime organizado no país.
18: Segundo Fachin, a resposta estatal à criminalidade em rede exige, necessariamente, uma justiça também articulada em rede. Marcelo Della Libera.
20: O ministro Edson Fachin observou que o mercado de apostas eletrônicas clandestinas vem sendo utilizado como instrumento de organizações criminosas.
21: Essas plataformas podem servir à lavagem de dinheiro, à formação de estruturas empresariais aparentemente ilícitas, à integração com outras atividades ilícitas, como tráfico, contrabando e corrupção, além de apresentarem forte dimensão transnacional.
20: Criada por portaria do CNJ, a rede nacional prevê o compartilhamento de informações para enfrentar organizações criminosas cada vez mais sofisticadas.
19: Supremo está com o edital aberto para receber propostas sobre a modernização do sistema de justiça.
18: Podem participar em instituições públicas, privadas e da sociedade civil até 15 de agosto. Pablo Lemos.
22: As propostas vão ser analisadas pelo Grupo de Estudos para a Modernização do Sistema de Justiça, instituído pelo presidente do STF, ministro Edson Fachin. O diretor do Centro de Estudos Constitucionais do Supremo, Fernando Facuri Scaff, que preside o grupo, explica que modernizar significa atualizar o sistema de justiça.
23: É fazer ajustes dentro de um sistema que funciona, que está rodando bem, para falar uma linguagem mais clara, e que você tem, dentro disto, a expectativa de uma sociedade brasileira como um todo por mais justiça e por mais segurança jurídica.
22: Para o relator do grupo Neide Barros Belo Filho, modernizar é uma exigência do tempo.
24: É necessário modificar, porque é necessário acompanhar o tempo, acompanhar as mudanças da sociedade.
22: Serão aceitas apenas manifestações institucionais sobre a modernização do sistema de justiça sem caráter pessoal, que deverão ser apresentadas por meio de formulário eletrônico.
19: Mantida a prisão preventiva de empresário acusado de atuar como falso médico em unidade básica de saúde de Cananéia, São Paulo.
18: A decisão é do vice-presidente do STJ, ministro Luiz Felipe Salomão, no exercício da presidência. Fátima Uchoa.
0: O empresário está preso desde janeiro. Segundo o Ministério Público, ele realizava exames de ultrassom, emitia laudos e atendia pacientes usando o registro profissional de médico de um sócio falecido. A fraude foi descoberta após ele afirmar durante exame que tinha identificado a vesícula de uma paciente que já havia retirado o órgão. Depois de o Tribunal de Justiça de São Paulo negar o primeiro habeas corpus, a defesa fez novo pedido de relaxamento da prisão ao STJ, mas o ministro Salomão não verificou ilegalidade manifesta nem urgência que justificassem a concessão da liminar. O ministro ainda apontou que o pedido de liberdade deverá ser examinado com mais profundidade no julgamento definitivo do habeas corpus, a cargo da sexta turma do STJ.
19: TST promove congresso para debater o uso de pesquisas no aprimoramento da Justiça do Trabalho.
18: O evento vai ser realizado na sede do Tribunal, em Brasília. Marla Lacerda.
1: O 4º Congresso Nacional de Pesquisa Judiciária, Estatística e Ciência de Dados da Justiça do Trabalho vai ser realizado entre os dias 25 e 27 de agosto. Com o tema Trabalho, Transformações Econômicas e Justiça, o evento é para incentivar a produção de conhecimento e a integração da rede de pesquisas judiciárias da Justiça do Trabalho. Magistrados, servidores, estudantes e profissionais que atuam na área e querem participar, fiquem atentos. As inscrições já podem ser feitas no portal do TST, que é o tst.jus.br.
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19: Uma boa noite.
18: E até amanhã.
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5: Eu sou Paula Groba.
7: E eu sou Humberto Pinheiro.
5: E estes são os destaques de hoje do Jornal do Senado, que começa agora.
7: Aprovada a aposentadoria especial para agentes de saúde e de combate às endemias.
5: MP do frete, Senado retira valor fixo, mas mantém piso mínimo do frete para caminhoneiros.
7: Pacientes em internação domiciliar podem ter desconto na conta de luz.
5: Boa noite.
7: Boa noite.
5: Em acordo com o governo, o Senado aprovou a medida provisória que atualiza as regras do piso mínimo do frete rodoviário. A MP, que perderia a validade nesta semana, mantém a obrigatoriedade de um valor mínimo para o frete, como já prevê a legislação, mas retira do texto a definição de um piso nacional para a remuneração dos caminhoneiros.
7: Durante a análise na Comissão Mista e na Câmara dos Deputados, havia sido incluído um piso de R$5.000 mensais para os motoristas de longas distâncias. A medida provisória também endurece as punições para empresas que descumprirem o piso do frete, calculado pela Agência Nacional de Transportes Terrestres. Repórter Pedro Pincer.
25: O Senado aprovou o projeto de lei de conversão da medida provisória que torna obrigatório o cadastramento das operações de transporte rodoviário de cargas e reforça os mecanismos de fiscalização do piso mínimo do frete. Entre os tópicos está a determinação de um piso para o frete, mas sem definição do valor. A principal questão se dava em torno do perdão às multas aplicadas aos caminhoneiros que estiveram presentes nas manifestações de dezembro de 2022. Para o relator revisor, senador Stevenson Valentim, do Podemos do Rio Grande do Norte, a medida faz justiça e traz tranquilidade para a categoria.
26: Entendo que esse viés da multa já atingiu a sua pedagogia e permanecer com essa injustiça é passar uma ideia de vingança e que não contribui nada para a sociedade.
25: A líder do governo, senadora Tereza Leitão, do PT de Pernambuco, celebrou o acordo alcançado, diante da relevância do assunto.
27: Se ela não fosse importante, ela ia caducar. Nós não permitimos a caducidade justamente pela importância que ela tem para a economia, para relações trabalhistas, para a autonomia de autônomos.
25: As novas regras terão um período de transição. Empresas e transportadores terão prazo mínimo de 60 dias para a adaptação às novas obrigações. O texto segue agora para a sanção presidencial.
5: E o roubo de combustíveis deixou de ser apenas um crime patrimonial e passou a ser uma importante fonte de renda para facções criminosas.
7: Para combater esse mercado ilegal, a Comissão de Segurança Pública aprovou um projeto que endurece as penas e cria crimes específicos para o furto e o roubo de petróleo, combustíveis e derivados. Repórter Bruno Lourenço.
6: O projeto de lei fixa a pena nesses casos de reclusão de 4 a 10 anos mais multa e aumenta a punição em um terço se o crime for cometido com destruição de barreiras, atuação conjunta de duas ou mais pessoas, abuso de confiança de funcionário público ou ex-colaboradores das empresas. O relator designado, senador Sérgio Moro, do PL do Paraná, defendeu a punição mais rigorosa.
8: Para proteger não só o mercado de combustíveis, mas especialmente o consumidor desses combustíveis, dessas quadrilhas, dessas gangues que se locupletam, não só furtando combustíveis e seus equipamentos, mas colocando em risco os indivíduos para os quais depois esse combustível fraudulento, muitas vezes, é revendido.
6: O projeto também altera a legislação de crimes contra a ordem econômica para punir quem armazena, transporta ou comercializa o combustível sabendo que é produto de crime. O texto estabelece ainda que as penas sobem em 2/3 se a ação resultar em desabastecimento, interrupção das atividades industriais, incêndio, dano ambiental, ferimento grave ou morte. A proposta seguiu para a Comissão de Constituição e Justiça.
5: O sedentarismo ou a inatividade física gera um custo anual estimado em cerca de R$ 300 milhões ao Sistema Único de Saúde. Esse valor equivale a aproximadamente 17,4% de todos os gastos do sistema com hospitalizações por essas condições.
7: No Senado, a importância da medicina esportiva na saúde dos brasileiros foi tema de audiência pública na Comissão de Esporte. Os detalhes com Patrícia Oliveira.
9: A medicina esportiva, especializada no acompanhamento dos exercícios físicos na prevenção de lesões, reabilitação e melhoria do desempenho dos atletas, também contribui para a saúde pública. Como destacou a senadora Leila Barros, do PDT do Distrito Federal, em audiência pública na Comissão de Esporte.
10: Ela beneficia milhões de brasileiros que encontram no esporte um instrumento de prevenção de doenças, de qualidade de vida e do envelhecimento saudável.
9: José Cavazói, da Federação Internacional de Medicina Esportiva, apontou a importância do exercício físico na redução mundial de casos de morte.
11: Que além de fazer as pessoas se sentirem bem, ele é capaz de reduzir infarto, reduzir AVC, reduzir morte. 5,3 milhões de mortes todos os anos que são atribuíveis ao sedentarismo.
9: O médico Fernando Torres destacou o papel social do exercício físico também no combate aos custos com sedentarismo no Brasil. De cerca de R$ 300 milhões por ano no SUS, em internações e tratamentos de doenças crônicas.
12: Exercício é remédio, porque ele realmente previne e trata doenças. Está altamente ligado à redução de gastos públicos e privados.
9: Os debatedores defenderam a criação de políticas públicas para ampliar a prática de atividades físicas no Brasil.
5: E famílias com pacientes em internação domiciliar que dependem de aparelhos elétricos poderão ter mais acesso ao desconto na conta de luz. A Comissão de Infraestrutura aprovou um projeto que amplia de 3 para 4 salários mínimos o limite de renda para a concessão da tarifa social de energia elétrica nesses casos.
7: O benefício atende pacientes que utilizam equipamentos como ventiladores pulmonares, bombas de infusão e aspiradores de secreção. A proposta, que busca reduzir os custos do tratamento feito em casa, segue agora para análise na Comissão de Assuntos Sociais.
5: E seguiu para a votação no plenário em regime de urgência o projeto que cria o Estatuto da Vítima. A proposta reúne em uma única lei os direitos e garantias de vítimas de crimes, contravenções, calamidades públicas, desastres e epidemias. Hoje, essas proteções estão espalhadas por diferentes normas.
7: O texto foi aprovado pela Comissão de Segurança Pública com parecer favorável do senador Wilder Moraes, do PL de Goiás. Segundo o relator, O sistema de justiça brasileiro historicamente concentrou a atenção na relação entre o Estado e o autor do crime, deixando a vítima em segundo plano. Para ele, o Estatuto corrige essa distorção ao fortalecer a proteção e o acolhimento das vítimas, o que também pode contribuir para o enfrentamento da criminalidade.
2: Contribui para estabelecer a confiança da população nas instituições de repercussão. Estimulam as notícias dos crimes e favorece a cooperação da vítima ao longo da apuração.
5: Profissionais que atuam na prevenção de doenças e no atendimento direto às famílias poderão passar a contar com uma aposentadoria diferenciada. O Senado aprovou em 2 turnos a proposta que garante esse direito aos agentes comunitários de saúde e aos agentes de combate às endemias, além de regulamentar o vínculo funcional da categoria.
7: A proposta aprovada prevê regras de transição e estende ainda a medida aos agentes indígenas de saneamento e de saúde. O texto segue para promulgação. Repórter Douglas Castilho.
3: A proposta aprovada estabelece como idade mínima de aposentadoria 57 anos para mulheres e 60 anos para os homens, condicionada à comprovação de 25 anos de tempo de contribuição e de efetivo exercício profissional, com regras de transição que terminam no ano de 2041 para os que já ingressaram na atividade. O texto também assegura a estabilidade a esses trabalhadores, vedando sua contratação temporária ou terceirizada, salvo na

0: A atuação dos agentes na prática da saúde preventiva das famílias.
1: Merecem, assim como existe a aposentadoria especial dos nossos valorosos professores, assim como já foi também instituída a aposentadoria especial para os policiais, é merecida também a essa categoria. São soldados do nosso SUS, do Sistema Único de Saúde Brasileiro. Aliás, se tem o SUS de carne e osso, eles se chamam agentes de saúde e de combate a endemias.
0: Para compensar o aumento das despesas com essas aposentadorias, a União prestará assistência financeira aos estados e municípios.
2: Com edição de Paula Groba e trabalhos técnicos de Eliseu Caires, o Jornal do Senado fica por aqui. Acompanhe agora as notícias da Câmara dos Deputados. Boa noite.
3: Boa noite e até amanhã.
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5: Deputados reduzem jornadas de trabalho de pais de pessoas com deficiência.
6: Plenário pode desobrigar férias escolares durante Copa de Futebol Feminino.
5: Câmara exige informação sobre bebê prematuro na certidão de nascimento.
6: Boa noite. O projeto que exige informação sobre bebê prematuro na certidão de nascimento já pode seguir para o Senado. A repórter Maria Neves tem os detalhes sobre a medida.
7: A Comissão de Constituição e Justiça da Câmara dos Deputados aprovou o projeto que obriga os cartórios a incluir na certidão de nascimento que a criança nasceu de forma prematura. De acordo com a autora da proposta, a deputada Silvia Cristina, do PP de Rondônia, são considerados prematuros bebês que nascem antes de 37 semanas de gestação. Com a aprovação, o texto pode seguir para o Senado. Ainda, segundo Silvia Cristina, o Brasil é o país em que nascem mais bebês prematuros no mundo. Ela afirma que 12% dos partos realizados no país ocorrem antes do tempo mínimo necessário. A relatora do texto, deputada Maria Raiz, do PSB de Pernambuco, defende que incluir a informação sobre prematuridade do bebê na certidão de nascimento, além de garantir o atendimento médico adequado à criança, também trará economia para os cofres públicos.
8: A partir do momento que a gente sabe que uma criança nasce de forma prematura, a gente garante que o atendimento seja dado de forma mais precisa. Então, além, obviamente, de garantir um atendimento melhor para as mulheres, a gente garante que uma economia para o Estado.
7: Ao apresentar o projeto em 2024, Silvia Cristina afirmou que, de acordo com informações da Organização das Nações Unidas, a prematuridade é a principal causa de morte infantil no mundo. A página do Hospital Albert Einstein explica que bebês nascidos antes do tempo têm maior probabilidade de apresentar problemas como pulmões imaturos que exigem ventilação mecânica. Além disso, os intestinos ainda não se encontram totalmente desenvolvidos no nascimento, o que dificulta a absorção do leite materno. Outra complicação é o cérebro prematuro, que impede o recém-nascido de ter um instinto de sugar os mamilos da mãe para mamar. Ainda de acordo com as informações do hospital, problemas decorrentes da prematuridade podem durar por toda a vida. Da Rádio Câmara de Brasília, Maria Neves.
5: Maurício do Vôlei, do PL de Minas Gerais, apresentou projeto que cria a Política Nacional de Proteção da Inocência Infantil. De acordo com o deputado, a medida protege crianças e adolescentes da exposição a conteúdos inadequados ao desenvolvimento psicológico, moral e emocional.
6: Maurício do Vôlei acrescenta que o projeto amplia o acesso dos pais a informações sobre materiais pedagógicos e atividades escolares que tratem de temas sensíveis. Na visão dele, o texto é uma forma de garantir maior transparência na formação de crianças e adolescentes.
4: Saúde.
5: Comissão de Saúde aprova projetos sobre idosos e prevenção do câncer. A repórter Sofia Peçanha ouviu a relatora.
9: A Comissão de Saúde aprovou o projeto que prevê a suplementação nutricional como parte do tratamento de idosos diagnosticados com desnutrição ou risco de desnutrição durante internações hospitalares. A proposta, apresentada pelo deputado Pedro Ayara, de Minas Gerais, determina que hospitais públicos e privados conveniados ao Sistema Único de Saúde ofereçam suplementos nutricionais aos pacientes idosos sempre que houver indicação clínica. O projeto tem como objetivo assegurar que a

0: implementação seja parte integrante do cuidado hospitalar e da reabilitação pós-alta. Dessa forma, além de melhorar a recuperação de pacientes idosos, a medida também reduz complicações durante e após a internação, como afirmou a deputada Silvia Cristina, do PP de Rondônia, relatora na comissão.
1: O PL fortalece a integralidade da atenção e da saúde, que contribui para a sustentabilidade do sistema ao reduzir custo de sobrecarga hospitalar.
0: De acordo com o projeto, todos os pacientes idosos internados deverão passar por triagem e avaliação nutricional na admissão hospitalar, com reavaliações durante a internação e na alta. Caso o idoso ainda apresente desnutrição ou risco nutricional no momento da alta, ele poderá receber suplementação gratuita pelo SUS por até 60 dias, com acompanhamento das equipes de saúde. Após passar pela aprovação nas comissões de defesa dos direitos da pessoa idosa e de saúde, a proposta segue para análise na Comissão de Finanças e Tributação. Outro projeto aprovado pela Comissão de Saúde institui o Dia Nacional de Combate ao Câncer, a ser celebrado anualmente em 27 de novembro. A proposta, apresentada pela deputada Flávia Moraes, de Goiás, amplia as ações de prevenção, diagnóstico precoce, tratamento e apoio às pessoas acometidas pela doença. Estão previstas campanhas educativas, incentivo a ações de rastreamento da doença, apoio psicossocial a pacientes e familiares, capacitação de profissionais de saúde e estímulo à pesquisa científica na área oncológica. A relatora na Comissão de Saúde também foi a deputada Silvia Cristina. Ela destacou que o projeto busca maior visibilidade ao tema e fortalecer a mobilização social e institucional em todo o país.
1: Representa passo concreto e necessário para fortalecer a política pública de enfrentamento ao câncer no Brasil, integrando a prevenção e atenção e a reabilitação, o apoio psicossocial, no momento em que os números evidenciam urgência.
0: Após a aprovação na Comissão de Saúde, o projeto segue agora para análise da Comissão de Finanças e Tributação. Da Rádio Câmara de Brasília, Sofia Peçanha.
2: Esporte. Josivaldo JP, do União do Maranhão, defende a aprovação de proposta que inclui entidades esportivas sem fins lucrativos entre as instituições com imunidade tributária. Ele afirma que a medida busca reduzir custos de organizações que atuam na formação de atletas e na inclusão social.
3: Josivaldo JP aponta que o texto alcança apenas entidades certificadas dos movimentos olímpico, paralímpico, clubístico ou educacional. Ele argumenta que a regra pode evitar o fechamento de projetos esportivos, principalmente em comunidades que dependem dessas iniciativas para atender crianças e jovens.
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2: Trabalho.
5: A Câmara aprovou redução de jornada de trabalho para pais de pessoas com deficiência. A repórter Paula Bittar tem os detalhes.
6: A Comissão de Constituição e Justiça da Câmara aprovou uma proposta que prevê a redução da jornada de trabalho sem prejuízo salarial para pais de pessoas com deficiência. De acordo com o texto aprovado, a necessidade e o percentual da redução da jornada serão definidos por avaliação biopsicossocial, realizada pelo menos a cada 2 anos. Conforme o resultado, o benefício poderá ser ampliado, mantido, reduzido ou suspenso. Durante a discussão da proposta, a deputada Soraya Santos, do PL do Rio de Janeiro, defendeu critérios para a concessão do benefício como forma de evitar fraudes.
7: Esse projeto é um projeto importantíssimo para as mães atípicas que precisam ter mais tempo dentro de casa, e é lógico que o meu voto será e do partido na orientação de aprovar, mas me cabe aqui fazer um alerta. Esse tipo de benefício deveria sempre estar vindo com um critério de avaliação.
6: O projeto que prevê a redução da jornada de trabalho sem prejuízo salarial para pais de pessoas com deficiência já pode seguir diretamente para análise do Senado, a menos que haja recurso para votação antes pelo plenário da Câmara. Da Rádio Câmara, de Brasília, Paula Bittar.
2: Eleições.
8: Boa
3: projeto de Paulinho da Força, do Solidariedade de São Paulo, permite contabilizar como gastos eleitorais despesas com o cuidado de dependentes de candidatas. A medida beneficiaria mulheres com filhos de até 12 anos ou dependentes com deficiência.
5: A proposta autoriza o custeio de babás, cuidadores, creches e transporte de dependentes durante a campanha. Segundo Paulinho da Força, o objetivo é ampliar a participação feminina na política e reduzir os obstáculos enfrentados pelas candidatas.
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3: Consumidor. Comissão aprova medida que permite maior transparência na conta de luz. A repórter Júlia Lopes nos conta o que foi proposto.
11: A Comissão de Defesa do Consumidor da Câmara dos Deputados aprovou um projeto que obriga as distribuidoras de energia elétrica a incluir, junto com a conta de luz, um registro fotográfico do medidor de consumo da unidade de energia. De acordo com o texto, a medida tem como objetivo fortalecer a proteção dos direitos do consumidor e garantir mais transparência nas informações sobre o consumo de energia. A proposta também busca aumentar a confiança do usuário, já que o registro fotográfico anexado à fatura permite acompanhar mais clareza o processo de medição da cobrança. Para o relator da proposta, o deputado Celso Russomano, do Republicanos de São Paulo, a iniciativa protege tanto o consumidor quanto as empresas. Ele ressaltou que a imagem do medidor pode servir como prova em caso de contestação, ajudando a evitar fraudes e possíveis manipulações.
12: O consumidor vai ter o direito de receber a conta com o registro fotográfico, ou seja, na hora que for lida a conta de energia elétrica, vem uma fotografia do medidor, do consumidor junto, né, impressa na própria conta, e aí o consumidor vai poder ver que, de fato, a leitura foi feita da maneira correta e vai poder acompanhar, inclusive, o consumo. Aí, se houver erro, fica mais fácil para ele provar que existe um erro na cobrança da conta de energia elétrica.
11: O projeto, que inclui junto à conta de luz um registro fotográfico do medidor de consumo, segue agora para análise na Comissão de Minas e Energia. Da Rádio Câmara de Brasília, Júlia Lopes.
3: Desenvolvimento Regional.
5: Projeto de Paulo Guedes, do PT de Minas Gerais, concede ao município de Vieiras o título de Capital Nacional dos Peixes Ornamentais. A proposta reconhece a importância da cidade para a piscicultura ornamental e sua contribuição para a economia da Zona da Mata Mineira.
3: Segundo Paulo Guedes, o reconhecimento fortalece a identidade produtiva de Vieiras, amplia a visibilidade do setor e incentiva o desenvolvimento regional. A proposta destaca ainda o potencial da criação de peixes ornamentais para gerar renda e apoiar pequenos produtores.
4: Educação.
5: O plenário da Câmara pode votar a qualquer momento o projeto que retira a obrigação de férias escolares durante a Copa do Mundo de Futebol Feminino no ano que vem. Essa obrigação foi criada por uma lei de 2026. Entenda com o repórter Antônio Vital.
13: Ganhou o regime de urgência e pode ser votado a qualquer momento no plenário da Câmara, projeto que desobriga as redes de ensino pública e privada de todo o país a concederem férias escolares para todos os alunos durante a realização da Copa do Mundo Feminina de Futebol no ano que vem. Lei de autoria do governo, aprovada no início do ano pelo Congresso, obriga que as férias dos estudantes coincidam com o período do torneio, entre 24 de junho e 25 de julho de 2027. O projeto apresentado pela deputada Anne Ortiz, do PP do Rio Grande do Sul, permite que os sistemas de ensino dos estados e municípios decidam sobre o período de férias escolares, em vez de obedecer ao calendário oficial da competição. Entidades como a Federação Nacional das Escolas Particulares criticaram a obrigatoriedade prevista em lei e alegaram que a alteração do período de férias no meio do ano coloca em risco o calendário escolar exigido pela Lei de Diretrizes e Bases da Educação, que obriga pelo menos 200 dias letivos no ano. O regime de urgência permite que o projeto seja analisado diretamente no plenário da Câmara, sem passar pelas comissões permanentes da Casa. A urgência foi aprovada de maneira simbólica, sem votos contrários. Para a autora da proposta, Anne Ortiz, a definição do período de férias em função da competição não foi discutida com as instituições de ensino e vai causar prejuízos para as escolas, alunos, pais e professores.
14: Não é possível, num país de 5.570 municípios, onde a Copa do Mundo vai ser sediada em apenas 8 municípios, nós termos uma regra para valer para todos os municípios que obriguem mais de um mês de férias no meio do ano. Isso vai causar um problemão, não só para as famílias, para os pais, para as mães que trabalham, mas também para os trabalhadores da educação no nosso país.
13: Os Jogos da Copa do Mundo de Futebol Feminino serão realizados em 8 cidades: Belo Horizonte, Brasília, Fortaleza, Porto Alegre, Recife, Rio de Janeiro, Salvador e São Paulo. Segundo o governo, a expectativa da FIFA é de que o evento alcance um público de mais de 3 milhões de torcedores, o que movimentará a economia brasileira e projetará o Brasil como potência esportiva. Da Rádio Câmara, de Brasília, Antônio Vital.
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3: Justiça. Projeto de Caroline de Tone, do PL de Santa Catarina, concede anistia a pais punidos por adotarem a educação domiciliar, conhecida como homeschooling. Ela reforça que a medida beneficia apenas os casos em que não houve negligência, maus tratos ou violação dos direitos da criança e do adolescente.
5: Segundo Caroline de Tone, a proposta repara penalidades aplicadas a famílias que optaram pela educação domiciliar de boa-fé. Para a deputada, o projeto reforça o papel da família na educação dos filhos e garante mais segurança jurídica aos pais que adotam esse modelo de ensino.
3: Segurança Pública. Projeto aumenta penas para crime de ameaça por arma ou condição da vítima. A repórter Daniela Lessa nos conta quais os agravantes.
15: A Comissão de Constituição e Justiça da Câmara dos Deputados aprovou o projeto que aumenta a pena para o crime de ameaça quando cometido com uso de arma ou contra mulher por razões do sexo feminino, crianças, adolescentes, pessoas idosas ou com deficiência. A proposta é do deputado Mário Ehringer, do PDT de Minas Gerais, e altera o Código Penal para aproximar as punições dos crimes de ameaça e de perseguição. Atualmente, a pena para o crime de ameaça é detenção de 1 a 6 meses ou multa. Pelo texto, a pena para ameaça poderá ser aumentada de metade quando o crime for praticado com arma ou contra mulher por razões do sexo feminino, criança, adolescente, pessoa idosa ou pessoa com deficiência. Também haverá aumento de pena se a ameaça ocorrer na presença de criança ou adolescente. Além disso, o projeto permite que o Ministério Público inicie a ação penal nesses casos, mesmo sem a representação da vítima, o que pode facilitar a responsabilização dos agressores. O relator, deputado Pompeu de Matos, do PDT do Rio Grande do Sul, defendeu que a mudança corrige distorções na lei e reforça a proteção das vítimas.
16: A pessoa que se sente ameaçada muda todo o seu comportamento, inclusive corporal, de alimentação, de sono, de perturbação por ser ameaçado. E se for perseguido, é a mesma coisa. Então nós estamos colocando, perseguir ou ameaçar é a mesma situação. Tem a mesma pena, tem a mesma responsabilidade, tem a mesma gravidade.
15: Pompeu de Matos defendeu também o aumento de pena para casos em que a ameaça ocorre na presença de crianças ou adolescentes, pela gravidade do trauma provocado ao apenas testemunhar uma situação de violência. O projeto que aumenta penas para o crime de ameaça, especialmente quando envolve mulher por razões do sexo feminino, criança, adolescente, pessoa idosa ou pessoa com deficiência, ou ameaça feita com uso de arma, agora segue para análise do plenário da Câmara. Da Rádio Câmara de Brasília, Daniele Lessa.
3: Direitos Humanos.
2: Rubens Ottoni, do PT de Goiás, é um dos autores de projeto que cria uma política nacional de grupos reflexivos sobre masculinidades, prevenção da violência e cultura de paz. O objetivo, segundo ele, é atuar antes que a violência aconteça, com ações educativas voltadas também a adolescentes.
3: Rubens Ottoni afirma que os grupos poderão funcionar em escolas, unidades de saúde, equipamentos da assistência social, órgãos de justiça e espaços comunitários. O congressista ressalta que o texto prevê atividades sobre resolução não violenta de conflitos e prevenção da violência contra mulheres.
2: Termina agora o Jornal Câmara dos Deputados, produzido pela Rádio Câmara, com trabalhos técnicos de Everson Urani e apresentação de José Carlos Andrade e Márcio Aquilissardi. Uma boa noite para você.
3: Uma ótima noite para você. 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
1: Sim.
0: Dezesseis, chegamos por aqui para mais uma edição do Pijama. Noite de terça, 14 de julho, vamos para a identificação. P-I-J-A-M-A Show. Pijama Show na Atlântida. Pera aí que eu tô com um pigarrinho aqui. Pera aí. Opa, deu uma arranhada forte na garganta. Que coisa estranha. Tudo bem. Vamos lá, até meia-noite é o Pijama na Atlântida, só de clássicas. Boas canções tradicionais. Arroba Everton Cunha Pino no Instagram para sugestões e o Bates 489-9188-1009. Temos a noite à nossa disposição até a meia-noite. Por exemplo, na abertura... Bonito demais. Vou dar uma poupada na fala porque arranhada na garganta complicou. Simple Red, Stars, maravilhosa. Dá pra aquecer um pouquinho essa noite que tá fria.

0: Que maravilha, estamos ouvindo George Michael, Freedom, clássico artista da década de 80, 90, com músicas espetaculares. George Michael, eu diria, ele tinha o tempero, ele tinha o tempero. Se o Wagner Moura tem o molho, o George Michael tinha o tempero. Temperadíssimo George Michael. Ainda ouvimos Justin Timberlake, esse tem o molho. Can't Stop the Feeling. Solitário Surfista, Gabriel Pensador, Maroon 5, This Love. É uma sequência de molho, né? Porque o Adam Levine, vocalista do Maroon 5, por favor. Super Red Stars no começo. Vamos para o intervalo, na sequência teremos mais com o Pijama aqui na Atlântida. Nesta noite de terça-feira. Calma aí.
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0: 10h29.
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3: Atlântida. 29 para as 11, agora vamos com o Biquíni Cavadão a pedido do Daniel para recordar e ter sempre viva a lembrança do amigo Guto. Aí está, quanto tempo demora um mês, seguimos com pijama na Atlântida.

0: E assim encerramos a primeira hora do pijama. Hoje, nesta noite, estamos na terça-feira. Que noite agradável, bacana assim. Eu espero que esteja sendo para você. Estamos para todas as emissoras de Santa Catarina, portanto... Não, isso aí eu falo depois do intervalo. Calma aí um pouquinho. Depois a gente volta. Opa! Sim. Aí está. Pijama Show na Atlântida.
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3: Vamos para o toque do cuco e a identificação oficial e tradicional do programa que está no ar para todo o sul do Brasil. Opa! Sim? Opa! P-I-J-A-M-A Show, Pijama Show na Atlântida com Everton Cunha, Simple the Best, Mr. Piri Pijama. Noite de terça, temos uma hora ainda para que possamos ter surpresas agradáveis de boas canções. Esse é o Pijama consagrado aqui na Atlântida. Nova sequência, aí está. 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

0: Dinleyiciler, Pijama Show. Muito bem, nesse intervalo das 11h30 tivemos uma boa nova sequência. Calma aí que a gente já volta aqui na Atlântida.
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12: Bom dia, Marcelo Menezes. Pra você que se liga na Atlântida, essa é a rádio das nossas vidas e a melhor vibe da FM. Manhã de quarta-feira, hoje 15 de julho de 2026, estamos começando mais uma edição aqui do nosso Cafezão na Atlântida para toda a Grande Floripa. Obrigado pela tua preferência, sintonia, audiência. Tamo junto, Marcelo Menezes, estou chegando. É às 9 de Cafezão, muita interatividade, conexão, música boa, presente pra galera. Tudo isso através aqui do nosso WhatsApp interativo e premiado. Tá no ar agora, tá on, tá ligado, tá acionado. 48 é o código de área, 991881009. Você participa à vontade, ficar em casa, manda aí um alô, um áudio, pede abraço, manda música, manda boa, tá concorrendo a presença, daqui a pouquinho a gente vai falar com todos eles, mas você já sabe, são os presentes que a gente entrega todos os dias pra galera por aqui, os presentes do programa e ainda as promoções que a Atlântida assina, as melhores aqui da Grande Floripa. 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Não. Você já tá ouvindo? Estão ouvindo, Legião? Para começar, eu sei. 77, 13 graus é a temperatura, bom dia.

0: Obrigado.
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1: Vamos saber da previsão do tempo, agora 7h22. E para essa quarta-feira, 15 de julho, a notícia é um pouquinho boa, é melhor aí para quem já cansou desse frio aí mais intenso. Essa massa de ar frio começa a perder força. Tempo que vai seguir firme durante todo esse dia de hoje aqui para Grande Florianópolis. Tá, o sol vai aparecer, mas ele divide espaço com períodos aí um pouquinho de maior nebulosidade ao longo do dia. E apesar disso, ele não vai ter, não se tem previsão de chuva para essa quarta-feira, tá? O amanhecer ainda continua um pouquinho mais gelado, temperaturas entre 8 e 13 graus na região. 13 graus é o que está fazendo nesse momento aqui no Morro da Cruz, aqui em Floripa. Então aquele casaquinho continua sendo aquele parceiro para logo cedo. E durante a tarde, o clima já fica um pouquinho mais agradável ali. Aí a máxima já chega perto dos 20 graus, tá? O vento vai estar virando para nordeste, só para com intensidade um pouquinho mais moderada, principalmente na faixa litorânea, que pode trazer aquela sensação térmica um pouquinho mais baixa, especialmente nas praias. E para falar em praia, quem vai estar encarando o mar agora, atenção, a agitação marítima ela aumenta um pouquinho ao longo dessa quarta-feira. E resumindo, então, o dia de hoje, ele tem um tempo firme, não tem previsão de chuva, é friozinho aí pela manhã, já à tarde um pouquinho mais confortável, com boas aberturas de sol. É aquele dia perfeito para você curtir a cidade, deixar o guarda-chuva em casa e sair numa boa. 7h23, cafezão aqui na Atlântida, tô aqui já conversando com a galera. 489-9188-1009, fala comigo aí, tamo junto. Agora tem Travis Sink.

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0: Eu ouvi todo dia o cafezão. Sim, sim, sim, som do Travis. Aqui na programação da Atlântida, obrigado pela tua parceria. 13 graus nesse momento, a temperatura. Marcelo Menezes por aqui pra gente vencer a primeira leva legal de música. Quarta-feira, hoje, 15 de julho de 2026. Galera chamando aqui no 48-99188-1009. Tem presente pra galera, tem caneca do cafezão, tem travesseiro. Tem a travesseira da Altenburg também, grande parceira aqui do nosso programa. Tem ainda ingresso pra Barão Vermelho. Vem aí, dia 8. 8 de julho, aliás, já passou, né? 8 de agosto, vem aí, mês que vem, tá? 8 de agosto, na Arena Ops. Casa que sempre muito bem nos recebe. Vai ser legal demais, grande evento. Tá chegando a hora e a gente vai estar ali para conferir esse showzaço Barão Vermelho com essa sua turnê agora nesse ano, circulando o país inteirinho com a banda completa, a formação completa, Frejá nos vocais e tudo mais. Vai ser bom demais, tá? Temos ingressos, 489-9188-1009.
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2: Olá pessoal, aqui é o Teco Padarazzi e esse é o Toque do Teco na Atlântida. Acorde feliz, não porque a vida é perfeita, mas porque reclamar não muda nada. Agradecer muda tudo. Olha só que mensagem forte. Essa é a atitude do vencedor, né? Agradecendo, você passa a aceitar o que lhe é dado e está pronto para agir e melhorar a situação. Você não luta contra algo que já aconteceu. Não perde energia sofrendo, não perde foco justificando e se coloca em direção à evolução, guardando a sua energia para construir soluções e conquistas. Eu poderia dizer que agradecer é o ponto de partida de todas as situações em que nos deparamos. Aloha!
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5: De volta com o nosso cafezão aqui na Atlântida, rádio das nossas vidas. 26 para as 8.

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2: Nosso cafezão forte, quente, reforçado de música boa na Atlântida, a rádio das nossas vidas, a melhor vibe do FM, quarta-feira, 15 de julho de 2026, vencendo. Primeira hora do programa, sonzeira, hein? Guns N' Roses, Patience. Teve The Weeknd, Lulu Santos, Chili Peppers, Alanis Morissette. É só sonzeira atrás da outra. Música boa, a galera vai pedindo, sugerindo. 48 é o código de área. 991881009, WhatsApp interativo premiado. Galera que manda aqui aquele alô, concorrendo a presente, tá valendo a caneca do cafezão, a concorrida caneca do cafezão. Tem travesseiro da Altenburg aqui com a parceria da Atlântida. Tem ainda ingressos para Barão Vermelho, dia 8 de agosto agora, Arena Ops. Tá chamando um abraço pra galera aqui, ó. Vamos ver quem é que tá chegando por aqui, participando, mandando salve. Vamos ver aqui, bom dia, mestre. Ótima quarta-feira, bom cafezão, toca Daza. Mandou aqui o Marcos Aurélio Albino. Valeu, Marcos. Tamo junto, cara. Concorrendo aos presentes. Bom dia. Ótimo dia, Leandro Lencum. Será que eu tô falando certo sobre o nome dele aqui? Aquele estreito. Tá? Concorrendo, graças pro Barão Vermelho. Concorrendo, tá, Leandro? Obrigado pelo carinho, obrigado pela audiência. Um dia abençoado aí, Celo. Bom dia, mandou a Thaís Raquel. Obrigado, Thaís. Igualmente aí, tá? Bom dia, Celo. Quero concorrer a travesseiro. Mandou a Gabriela Marcante, aqui do bairro Santinho. Valeu, Gabi. Tamo junto também. Obrigado pelo carinho. Quero travesseiro. Celo, mandou aqui o parceiro. Não falou o nome, mas eu vou atrás aqui. William. Valeu, William. Camila dos Santos. Bom dia. Me coloca no sorteio do Barão Vermelho. Celo, quero perder o ritmo não aí. Desce um cafezão aí pra acordar. Valeu, Camila. Tá concorrendo aos presentes. Bruno Alves mandou um alô agora também. Quer concorrer ao ingresso do Barão. Ou seja, uma galera aqui, são dezenas e dezenas de mensagens chegando. Ainda não consegui responder todo mundo, vou tentando fazer. Tem dia que eu consigo, tem dia que eu não consigo. Mas vou respondendo a galera geral aqui, tá? 489-9188-1009, obrigado pela audiência. Pra você que tá com a gente aqui no 100.9 no trânsito, como é que tá o trânsito aí? Fala aí, você não vai fazer isso dirigindo, tá? A hora que parar, a hora que puder, ou pro caroneiro, manda uma mensagem aí pra gente saber, pra gente compartilhar aqui também, tá? Vou entregar o show no intervalo, já tô voltando.
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2: Vamos de volta com o nosso cafezão aqui na Atlântida. Essa é a rádio das nossas vidas, a melhor vibe do FM. Hoje é quarta-feira, 15 de julho de 2026. Nesse momento, 14 graus é a temperatura, está em elevação. Vai aumentando um pouquinho ao longo do dia, vai chegar próximo a 20 na parte da tarde. Não vai ser tão frio. Não tem previsão de chuva também, tamo junto. Celo Menezes, tô na área, como é que você tá aí? Tá tudo beleza? Tá chegando agora, seja muito bem-vindo. O cafezão tá rolando, vai até as 9. Muita música legal, muita interatividade, tem presente pra galera. Tem a caneca do cafezão, tem travesseiro da Altenburg, tem ingresso pra Barão Vermelho, tudo isso com promoção exclusiva aqui da Atlântida. 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Cafezão nessa segunda hora do programa. E agora, 8h08, eu vou trazer a trilha do dia.
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2: Isso, trilha do dia, trilha do programa. E a parceria, obviamente, como a gente tá falando aqui bastante de Barão Vermelho, vem aí dia 8 de agosto. Vamos trazer esse som aqui, ó, do Barão Vermelho, tá? Na verdade, essa música, ela tem a sua originalidade em 1976 pela Ângela Rorô. Mas ficou no Brasilzão conhecida mesmo, ela estourou de verdade em 96, quando o Barão Vermelho gravou Amor, Meu Grande Amor.

0: Barão Vermelho aqui na trilha do dia. Amor, meu grande amor. Dia 8 de agosto na Arena Ops.
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0: 8 e 12, pediram Daza.

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2: O nosso cafezão aqui na programação da Atlântida nessa manhã, ainda cinza de quarta-feira, mas a previsão aponta tempo bom de sol entre nuvens. E a gente está vencendo mais um bloco legal de música aqui no nosso cafezão. Nesse momento, 14 graus é a temperatura. Estamos juntando com a galera que está participando aqui no 489-9188-1009. WhatsApp interativo premiado, sim, tem presente para a galera. Tem o nosso, a nossa concorrida caneca do cafezão. Todo mundo quer a sua caneca do cafezão. Tem ainda também aqui par de ingresso para Barão Vermelho e travesseiro da Altenburg. Sim, isso mesmo. Os grandes parceiros aqui do nosso cafezão na Atlântida. E aí, por falar em parceria, daqui a pouquinho mais vão estar recebendo grandes parceiros, como sempre recebemos por aqui. 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
2: 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Face a Face está informando agora 8h28. Já voltou.
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1: O melhor festival do mundo. O Tomorrowland foi eleito como o melhor festival do mundo no Top 100 Festivais da revista DJ Mag em 2026. Essa é a sexta vez que o festival belga conquista o primeiro lugar na lista, resultado de uma votação popular realizada entre abril e junho desse ano. Os fundadores do festival falaram sobre o orgulho de conquistarem esse feito mais uma vez. Segundo eles, é uma honra incrível e é algo que eles nunca deixam de valorizar. Em 2025, as transmissões ao vivo do festival bateram recorde de audiência, com mais de 74 milhões de espectadores únicos nas redes sociais. Esse ano, o tema da festa é o Consciência, e entre as atrações confirmadas tem a estreia do Calvin Harris no line-up. 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
4: Estamos de volta na programação aqui da Atlântida. Essa é a rádio das nossas vidas, é a melhor vibe da FM. Falta 26 minutos para as 9, o que quer dizer que você pode ainda sim concorrer aos presentes por aqui. Pode me chamar, pode vir aqui trocar aquela ideia, pode mandar áudio, pode mandar a tua mensagem, mandar abraço, pedir música, ou seja, interagir aqui com a maior rede de rádios do sul do Brasil. Inclusive aqui antes eu já soltar o nosso cafezão duplo aqui, mandar mais abraço, a galera adora quando a gente manda aquele salve pra galera por aqui, ó. Bom dia, Celo, quero participar do sorteio, quero Barão Vermelho, mandou a Aloísa Margotti, quem mandou aqui mais um alô, ó. Bom dia, Celo, ótimo dia pra todo mundo, quero Barão Vermelho, mandou aqui, quem mandou? A Priscila, toca aí um Outfield, Celo, Douglas Schmitz de São José, me coloca no sorteio aí. Qual o sorteio, Douglas? Tem que dizer pro Celo aqui, são vários presentes, tá? João Vitor Rezende aqui de Palhoça tá mandando alô, o Gaúcho, o Adriano Garcês, quero participar pro Barão Vermelho, Celo, na Arena Ops, tá concorrendo. Tem um áudio aqui do parceiro que eu não consegui ouvir ainda, do Viagem e Transporte. Ele não falou o nome dele aqui, tá? Fala o nome aí, parceirão, tamo junto. Oi, Celo, bom dia. Toca Nando Reis, por favor, e quero concorrer a ingressos. Barão Vermelho, Marcela, do Ribeirão da Ilha, ótimo dia. Obrigado, Marcela, tamo junto, tá? Cara, são dezenas e dezenas e dezenas de mensagens. Não consegui responder a galera toda. Vou respondendo aqui aos pouquinhos, mas vou respondendo, tá bom? O que você tem aí? Manda uma mensagem. Tem caneca do cafezão, tem travesseiro da Altenburg, tem par de ingresso para Barão Vermelho, tudo com promoção aqui da Atlântida. E agora vamos trazer o nosso cafezão duplo.
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4: 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E a gente tá aqui, ó. Copa do Mundo, hoje tem jogo. Argentina, Inglaterra, Inglaterra, Argentina. Quem é que vai passar? Qual é o teu palpite? Skank no cafezão duplo, porque hoje é aniversário de Samuel Rosa, 60 anos de idade aí do cara. Vamos relembrar a banda dele e trazendo aqui essa sonzeira.

0: Eu sou o Luiz Kank, aqui no nosso Cafezão Duplo.
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0: 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Falta 17 para as 9. Dá tempo de você chamar 489-9188-1009.

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2: É isso, é o nosso cafezão forte e quente, reforçado com a música legal na programação aqui da Atlântida, U2 com Vertigo, que é pra gente chegar já na finaleira de mais um programa. 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Volta e meia recebemos aqui os nossos parceiros que colam sua marca, os seus produtos e serviços com a gente aqui na Atlântida. Mas antes, a gente só abrir o microfone aqui, quero dizer que a galera que tá se criando com os presentes, vamos aqui, ó, pegar minha colinha aqui. Quem é que tá levando presente? Ó, a caneca do cafezão tá indo para o Douglas Schmitz. O travesseiro da Altenburg, que o Alexandre, que não me passou aqui o sobrenome dele, final do telefone 5451, travesseiro que ele retira na Altenburg do Continente Shopping. E ainda, par de ingresso para Barão Vermelho, é para a Giovana Santos, galera, se criando com os presentes por aqui. Já tô abrindo o microfone para receber aqui a nossa querida Gio, tá aí? Como é que você tá? E receba aqui um abraço pra galera do Continente Shopping que tá com a gente aqui no nosso cafezão. Sempre uma honra receber a galera por aqui. Bom dia.
3: Bom dia, Celo. Um prazer estar aqui com você. Bom dia a todos os ouvintes da Rádio Atlântida.
2: E o que que apresenta agora nessas férias? Eu tô sabendo que tem muita coisa boa pra família no Continente Shopping aí, né?
3: Pois é, trouxe aqui muita novidade pra família aí nessas férias, pra programação com a criançada. E a gente sabe que as próximas semanas de férias é o desafio, né? O que fazer com as crianças. E a gente tá com uma programação bem recheada. É, iniciou esse final de semana o Mundo Jurássico, uma atração incrível, onde as crianças podem aproveitar lá para conhecer os dinossauros em tamanho real, né? Eles são animatrônicos.
2: Então, eu vou falar um negócio que isso não tá aqui no... É verdadeiro. E eu não tô... Você não é merchan, não é nada. É de verdade isso que eu vou falar. Orgânico. A galera adora essa palavrinha, né? Ah, é orgânico. Isso é de verdade, tá? Eu já fui tanto no Continente Shopping quanto no Nações, na época que eu tava lá em Criciúma, lá. Tudo aí da Almeida Júnior. Grandes empreendimentos da Almeida Júnior, né? E eu fui, né, nessa... Como é que chama? Tem um nome bonito?
3: Mundo Jurássico.
2: Mundo Jurássico, né? Que fica ali nos corredores do shopping, né? É extraordinário, não é só criança não, tá, Zé? Deixa eu te corrigir, não é pra criança, é pra adulto grande que nem eu, assim, também, que adora, porque realmente é surpreendente. E aí você agora, com o microfone fechado aqui, me dizia, né, que já teve aí grandes avanços também com essas tecnologias. Então quem for, por exemplo, que conheceu, que nem eu conheci, esse mundo jurássico, vai se surpreender ainda mais agora com essa nova tecnologia empregada ali, né?
3: Com certeza, Celo. O Tiranossauro Rex, ele tem 6 metros de altura. Olha, e 13 isso. Metros de comprimento. Então são movimentos reais, sons reais, e a criançada vai amar, assim. Então a gente espera todo mundo lá no Continente Shopping para ter essa experiência, né? Poder tirar foto, fazer uma selfie com os dinossauros, se divertir. Então tá o convite aí, é uma atração 100% gratuita para toda a família.
2: Isso que eu ia perguntar, paga nada, chega lá nada. E vai se divertir, né?
3: Então tem uma praça ali recheada com... São mais de 13 réplicas de dinossauros espalhados pelo shopping.
2: Sabe, tá todos? Sabe todos de cabeça?
3: Não. Mas super... lá tem essa parte,
2: tem explicação, né?
3: Toda a história das espécies ali, então tem uma parte educativa muito legal também.
2: É isso que eu ia dizer, cara, porque quando eu fui, pelo menos a sensação que eu tive é que eu tava num museu especializado numa parada jurássica, assim. Tudo dentro do shopping ali, muito legal,
3: sim,
2: né?
3: Sim, muito legal. A gente espera vocês, a programação tá
2: Será
3: bem repleta.
2: Será que vai ter o Triceratops?
3: Tem,
2: eu tô
3: tem.
2: Zoando aqui, eu tô zoando. Foi o primeiro que eu me lembrei aqui de dinossauro, cara.
3: Pois é, eu não sei beleza. Os nomes.
2: Não, nem eu, tô zoando aqui, cara.
3: Mas tá muito incrível. E tem a exposição de Lego também, exposição Legueiros. A gente vai ter o encontro de Goldens.
2: Pô, pra quem gosta aí de animais, né, de cachorro e tudo mais.
3: São muito fofos, né? A gente espera eles lá com todo carinho. Encontro de patinadores também. As crianças que querem aprender a andar de patins vão ter professores, instrutores lá especializados para poder dar uma aula de patinação.
2: Aula de graça também, né?
3: Feira de colecionismo, os colecionadores de discos,
2: de quadrinhos, né?
3: Quadrinhos.
2: Todo esse universo geek ali, né? Que chama ali.
3: Isso.
2: Pô, que legal.
3: Mangá, cards, miniaturas, enfim, tô pegando uma colinha aqui porque tem muita coisa.
2: É muita coisa, né?
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2: Tá ligado que eu tô ligado ali no SEO, né? 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
3: Sim, sim. E cinema também, né, Celo? Acho que agora tem grandes lançamentos aí, Moana, Toy Story, Minions, então uma infinidade aí de lançamentos no cinema para as crianças e toda a família aproveitar lá com a gente.
2: Ah, essa do Homem-Aranha. Eu vou ter que ir lá ver, então, vou ter que conferir.
3: Final do mês,
2: vou falar aqui, tá? Eu já agradeci, eu já te agradeci, obviamente, pessoalmente falando, mas agradeço no ar aqui em nome em meu nome, em nome do Continente Shopping, você me convidou para assistir o pré-lançamento lá do He-Man, que foi um som Mestres do Universo, né?
3: Sim.
2: Foi um filmaço, relembrando total aí a nossa adolescência, assim, infância. E agora vou estar de novo lá, então, para conferir o Homem-Aranha. Eu já quero agradecer aqui pelo convite, vamos estar lá.
3: Sim, He-Man é da nossa geração,
2: exatamente,
3: né? Então, é uma nostalgia, foi muito legal. Agora esse mês é a Moana, né? Então, aproveitando todo esse hype da Moana, a gente vai estar com o musical Princesas do Mar, inspirado no filme Moana, que as crianças amam também e faz parte agora da nossa programação de férias. Então, aproveita para ir lá curtir com a gente.
2: Gi, para a gente fechar agora 9 em ponto, fechar o cafezão aqui, mais uma vez te agradecer. Essa programação das férias vai de quando até quando? Então, para a galera ficar ligada aí nos prazos aí.
3: É o mês inteiro, né? O
2: mês de julho inteirinho.
3: O Mundo Jurássico vai até dia 9 de agosto, então até Dia dos Pais.
2: Mais ou menos.
3: E esses eventos vão estar por todo o mês aí de julho para ter uma programação bem repleta para a família.
2: 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Vem muita coisa boa. A gente falava agora que vai ter corrida aí no agosto, né?
3: Isso.
2: Não, outubro.
3: Em outubro.
2: Outubro,
3: a Night Run.
2: Ih, vai ter muita coisa para a gente estar falando mais à frente aí, tá?
3: Combinadíssimo.
2: Gisele Onofre aqui, marketing aqui do nosso Continente Shopping. Obrigado pela parceria aqui com o cafezão, com a Atlântida. Você. Sempre portas abertas. Tava bom o café aqui?
3: Maravilhoso.
2: O cafezão foi bem servido?
3: Bem servido.
2: Ah, que beleza.
3: Eu sou fã do programa, eu ouço todo dia. Muito obrigada, é um prazer estar aqui, de
2: prazer
3: verdade.
2: Prazer é nosso,
3: obrigado
2: a gente que agradece
3: parceria.
2: Pela confiança e parceria. Hoje, Gisele Onofre, para você que está nos ouvindo agora aqui, então vá conhecer lá todo o seu time ali do Continente Shopping. Quem é que tá contigo aí? Apresenta o time aí, tá?
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2: É.
3: A Pela, a Maria, a Valéria. Time forte aí de marketing, time de mulheres, né? Super unidas. Então a gente espera vocês lá no Continente Shopping para essa programação
2: ser
3: de férias.
2: Muito
3: tá?
2: Bem recebidos, com total certeza, por esse timaço aqui do Continente Shopping. Gi, obrigado mais uma vez, tá?
3: Imagina, brigadão.
2: Gisele Onofre aqui do marketing no Continente Shopping, que é nosso parceiro do cafezão e sempre vem aqui com a gente tomar esse café, literalmente. Não é só. Eu falo isso brincando, mas é sério, não é só estar aqui pelo business, né? Porque a gente sabe, é uma rádio líder, tem que botar a marca, tem que estar junto, mas acompanha, pede música, escuta o programa, participa e aí a fórmula tá pronta, porque tá todo mundo fazendo acontecer junto, né, Gi?
3: Sim, sou fã do programa.
2: Essa
3: obrigada.
2: É a ideia. Valeu, Gi. Beijo,
3: um
2: tá?
3: Beijo.
2: Galera do Continente Shopping aqui, agradecendo. E assim a gente tá fechando então aqui o nosso cafezão. 9:01, é show do intervalo e eu já volto pra tocar uma hora reto só de música.
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2: 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É uma hora reta só de música na programação aqui da Atlântida. É a rádio das nossas vidas. Já tem novidade. E nem sei se é tão mais novidade assim. A música nova do Bruno Mars. O cara faz hit em cima de hit. A gente parece que ouve há muito tempo e é só música boa e você confere, claro, aqui na programação da Atlântida, em Floripa, 16 graus. Bom dia!

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1: É uma hora reta só de música na programação aqui da Atlântida. É o Atlântida Hits, 16 graus em Floripa. Bom dia, obrigado pela tua audiência.

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3: É hora do Top 15 aqui na programação da Atlântida. Essa é a rádio das nossas vidas, a melhor vibe do FM. 10 de 1 da manhã, 17 graus é a temperatura neste momento da Grande Floripa. O sol tá querendo aparecer timidamente, é verdade, mas ele tá ali. A previsão é que ele vai ficar assim mesmo. Sol entre nuvens durante boa parte dessa quarta-feira, mas a boa

0: Para todo mundo que está pelo 100.9 e também pelo mundo afora, pelo aplicativo da Atlântida e pelo site da AtlântidaSC.com.br. 10:02 da manhã, convido você a aumentar o volume. Posição 15, está no ar.
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0: Tô na Atlântida. Beijo, me segue.
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4: Então é isso, vamos deixar que você dance, vamos dali aqui na programação da Atlântida. É a rádio das nossas vidas, a melhor vibe do FM, 11 e 10. TTzinho, Trevisol, 18 graus pra ti,
5: Celinho,
4: tá bem?
5: Menezes.
4: Assina agora, bom dia.
5: Tudo certo, tá bom demais, né?
4: Tá ótimo, né,
5: tá,
4: cara?
5: Tá bom demais, tá friozinho de manhã cedo, esquenta na tarde.
4: Cara, vai ficando
5: não
4: que nem
5: tá
4: a cebola.
5: Chovendo, não tá chovendo, tá valendo, né?
4: É
5: tempo
4: isso.
5: Bom, tempo legal, temperatura agradável pra gente fazer um belo programa pra nossa audiência, principalmente pra você que tá aí no seu trabalho agora, tá aí, você que tá no trânsito, na boa, né? Vai na boa, com calma, vai com
4: levando a gente na carona.
5: Isso, vai levando a gente na carona, vai
4: carona.
5: Nos contemplando aí com a sua presença, que a gente vai fazer o melhor possível.
4: Nos contemple com a audiência, que no final do programa a gente sempre contempla a galera também com presentes, né, cara? E aí,
5: tem
4: por
5: presente,
4: falar nisso,
5: né?
4: Como é que a
5: hoje
4: galera
5: tem
4: interage?
5: Barão Vermelho,
4: isso.
5: Barão Vermelho, vamos liberar um
4: par de ingressos
5: do Cria Copos.
4: Boa, 20 copão
5: copos
4: ali.
5: Personalizados pra sua festa,
4: para a turma
5: evento,
4: do futebol, a turma da futebol, canastra.
5: Né? Bacana. Quem mais? Vamos liberar ingressos para Luana Zuccolotto.
4: Isso, dia 2.
5: Dia 2, né? E
4: agora
5: ainda tem o nosso...
4: O Litraço, né?
5: Litraço.
4: Que é o nosso squeeze. Inclusive, eu quero ele abastecer agora. Eu já tomei um desse aqui. Eu tomo no mínimo uns dois desse por manhã. Pra estar hidratado.
5: O resto não tá adiantando. 98-991-88-1009 pra você participar, interagir e fazer parte aqui da programação.
4: Eu acho que a minha pele bonita é por quê, cara? Minha pele bonita é porque eu hidrato, cara.
5: Pelezinha jovem,
4: é,
5: né?
4: Pelezinha jovial.
5: Bonita, jovem.
4: Ah, que beleza. Jovial 40 mais.
5: 40. Inclusive, parabéns. Ontem fez um videozinho motivacional.
4: Que achou?
5: Aqui. Fazendo um videozinho, né? Tô voltando,
4: eterno recomeço.
5: O eterno recomeço.
4: Cara, é que aí que tá, meu. Depois dos 40 a mais, cara, se tu para uma semana...
5: É o eterno recomeço. Eu tô num eterno recomeço, tentando voltar e não tô conseguindo nem ir.
4: Que loucura, cara. Não, aí aparecem umas dores que tu não tinha nunca quando
5: era. O lance é não parar.
4: Ah, velho, é dor no joelho e é tendinite no ombro. Pelo amor de Deus, cara. O que não tem problema, sabe o que que é? 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
4: Aê, 11 e 12, tá no ar, vamos dar ali. Participa aí, tamo juntos.

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1: 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É o Vamos Dali na programação aqui da Atlântida. É a rádio das nossas vidas, a melhor vibe da FM 1121. TT já está ali
2: já com
1: o nosso smartphone violento na mão ali.
2: Violento.
1: Vai
2: tá agredindo.
1: Violento e premiado. Violento. Ó, com muitos presentes, cara.
2: Aqui, já, a audiência já está se manifestando aqui. Coloquei o Waze já para entrar no clima.
1: Antes que o amigo se manifeste, que é para a galera se manifestar ainda com mais força. A gente falou na abertura que tem presentes, né?
2: Tem presentes.
1: Litraço, Barão Vermelho.
2: Barão Vermelho.
1: E o que mais?
2: Bonas do Coloto e ainda vai ter o kit da Cria Copa.
1: Exatamente. São 20 copos personalizados da Cria Copa. E aí, para participar, a galera sabe, chama aqui no WhatsApp aqui e conta para a gente algum momento que merece aí esse presentão com os copos personalizados. Pode ser um aniversário, pode ser um casamento, uma formatura, aquela resenha da turma do futebol, dos amigos que a gente falou agora aqui, como você quiser. O importante é você nos chamar pelo WhatsApp, compartilhar a tua história, e aí no programa, ao finalzinho do Vamos Dali de hoje, a gente vai presentear você com o kit da Cria Copos, TT.
2: Pois é, podia ter um nosso aqui, né?
1: Não, já foi dada essa ideia.
2: Do Vamos Dali,
1: já,
2: né?
1: Já.
2: Do Vamos Dali aqui,
1: eu acredito que a Grace, que é o nosso atendimento executivo aqui da INSC, que faz este belíssimo encontro aí, né, com o business do mercado, para com este cliente aqui no Vamos Dali, já tá mandando as nossas fotinhos lá pra vir personalizada.
2: Boa. Ó, galera participando aqui pelo 48991881009, Josué Júnior, tá na mesma linha que eu aqui. Eu coloquei o Aces já pra entrar no clima do jogo hoje, semifinal da Copa do Mundo. Daqui um pouquinho o Cacetari chega por aí pra falar com a gente, mas eu tô na torcida pela Inglaterra.
1: Pela Inglaterra. Não sei, eu sou sul-americano.
2: Quero ver Espanha e Inglaterra na final.
1: Eu tô pelo latino-americano. Eu quero ver gol, cara, mas eu acho que dá Argentina no crime aí, hein? A França tomou o crime ontem, hein?
2: Tu tem coragem de torcer pros argentinos,
1: todo sabe? Mundo, cara, eu tenho uma história, já não vou ficar mais uma vez justificando. Eu curto o futebol dos caras aí,
2: um
1: tá
2: argentino.
1: Tudo certo. Curto. Muito, demais.
2: Hermano.
1: Para demais, os hermanos, é para conosco.
2: Para conosco, onde tu moras.
1: Onde tu moras, exatamente.
2: Tá bom.
1: Tetezinho, reforça aí.
2: José Júnior aqui participando, tá concorrendo, quer ganhar ingresso pro show do Barão Vermelho. Quem mais aqui, ó? Cleci de Almeida. Vamos dali com o Barão Vermelho. Valeu, Cleci. Muito obrigado pela audiência e pelo carinho. Daniel Ricardo Lemes também participando. Guilherme Souza, Montenegro. Mandou mensagem aqui, ó. É, tá nos ouvindo, bairro Jardim Cidade, Florianópolis, que é também o Barão Vermelho.
1: Isso aí.
2: Muita gente querendo o Barão Vermelho, muita gente querendo ganhar Luanas do Coloto também, o Litraço, os copinhos, enfim.
1: Os presentes da manhã. Muitas vezes querer é poder aqui na Atlântida, né? Só que tem que participar.
2: Aqui querer é poder.
1: É isso aí, só tem que chamar e participar. O TT já deu a letra. 48991881009. Eu vou tocar mais um som agora aqui, ó. Tá apertando o play agora 11h24. Um cara que vai estar com a gente aqui o ano que vem, junto com o Jack Johnson. Tô falando do Donovan Frankenheiter. 18 de fevereiro, é isso, né? Na Stage Music Park, ingressos já eu acho até que...
2: Olha, o lote promocional...
1: Se não esgotou, o promocional já foi. Mas eu acho que já deve estar acabando tudo. Vai lá, é live
2: verso. Jack Johnson, Donovan Frankenheiter.
1: Promoção na Atlântida.
2: Stage, tá coisa toda.
1: Norte da ilha, cara. Casa top, vai ser legal demais.
2: Ó, a Luara falou o seguinte, meus copos fazem o maior sucesso.
1: Ah, é? Então tá aí. Acompanhando, deixa eu voltar, nós estamos aqui que nem comunicador chato falando em cima, né? Vamos reiniciar o som do Donovan Frankenheiter, porque essa aqui merece ouvir desde o início, sem cara mala ficar falando em cima. Vamos ouvir, participa e vamos dali, que tá no ar aqui na Atlântida. Daqui a pouquinho tem que ser Ré Toda Vida, hein? Rihanna ou Katy Perry, TT? O que você prefere?
2: Rihanna, sim.

0: amor, tá ouvindo? 11h27, aquela entradinha rápida agora aqui, só pra abrir o microfone e falar que 80%...
1: 80%.
0: Ali da nossa audiência, pelo arroba Atlântida Floripa, que tá também sempre com um conteúdo legal e presente pra galera, siga. Disse que 80% vai escolher e vai tocar agora, vai seguir reto com Rihanna.
1: Boa.
0: E lembramos aqui, né, que o nosso segue reto toda a vida. 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
0: Entrou a vinheta errada, cara. Esse operador eu vou contar, hein, Dedê. Mas é o segue reto toda a vida, tá no ar com duas da Rihanna.

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2: É isso, é o nosso Torcida SC. Copa do Mundo tá rolando aí, DTT.
4: Tá acabando a Copa do Mundo, né?
2: Infelizmente.
4: Cara? Pena que a gente não tá vivendo essa emoção da semifinal.
2: É verdade, cara.
4: Senão hoje seria uma grande festa.
2: Pô, e era pra ser nós, né? Era pra ser Brasil e Argentina.
4: Era pra ser um Brasil e Argentina. Imagina. Mas fazer o quê, né?
2: Não chegamos, de novo.
4: O futebol não é justo. O futebol também não foi justo, não. Nada, né? Fazer o quê? Vamos assistir hoje Argentina e Inglaterra, um belo jogo.
2: 4
4: ontem
2: da tarde.
4: Foi um jogaço, cara.
2: Jogaço de bola. Jogo aberto, jogo jogado. Né?
4: E ontem foi uma coisa que chamou atenção, né? Entre a Espanha e
2: França.
4: E a França. É que todo mundo tá falando que essa aí é a Copa do Mundo das grandes estrelas, dos protagonistas, mas ontem quem ganhou foi o coletivo, né, cara? Que jogou o time da Espanha ontem,
2: Espanha, né?
4: Coletivamente, botou a França...
2: Não viu a bola.
4: Assim, outro crime.
2: Outro crime de novo, né, de milímetros ali do impedimento do Yamal ali, fez um golaço,
4: não
2: né?
4: Não pode ser impedimento aquilo ali, cara.
2: O que, que o Feio acha? Pode ser impedimento aquilo ali ou não, Feio?
5: Claro que não, né, cara?
2: Copa não tem. Ah, cara. Ele começou agora no rádio, não sabe, tem que falar no microfone,
4: não,
2: né,
4: Dede? Não,
2: tá louco. Galera, quer ouvir da voz aí? Fala aí, cara.
5: O que tu quer que eu fale?
2: Aí, o Fê, o nosso sound designer aqui da Atlântida, tá sempre aqui participando aqui.
5: É legal, né?
2: É isso, erguemos ele, né,
4: Tete? Vai pagar o almoço hoje.
2: Depois dessa,
4: vai passar o dedinho. Jogo de hoje, jogo bom, duas seleções aí que vem bem na Copa do Mundo, né? A Argentina sofrendo um pouquinho mais ali e tal, a Inglaterra também sofrendo, mas crescendo na competição. Uma média de gols aí pelas seleções, tá? A Argentina tem uma média de 2,83 por jogo.
2: Tá.
4: Tá? E a Inglaterra 2,17 por jogo.
2: Um pouquinho menos.
4: É, um pouquinho menos.
2: Mas tem dois caras que sabem botar pra dentro ali, né, cara? Pode facilitar na frente lá.
4: Tem o Bellingham.
2: Também.
4: E tem o Harry Kane, né?
2: É.
4: Eu acho que esses caras aí são...
2: Não, vão fazer a diferença, sem
4: são
2: dúvida.
4: São perigosos. Né? Mas a Argentina tem o Messi, né, cara? A Argentina tem o Messi.
2: É diferenciada,
4: do nada liga o modo Messi.
2: Mas aí você falou, além do modo Messi de jogar, né? Você falou do coletivo da Espanha. A Argentina joga em prol do Messi.
4: Isso.
2: Obviamente que isso tem um preço, né? Segundo tempo, a perna cansa.
4: E se a bola não chega nele, consequentemente não cria nada, né? E a gente tem visto isso.
2: Exato.
4: Ó, pelas projeções aqui que a gente vem acompanhando, a Argentina ela chega com um leve favoritismo no jogo.
2: Você acha que...
4: É a atual campeã mundial, né?
2: Não, é. Tem o peso de estar com ali...
4: É mundial, tem o Messi ali.
2: Tá jogando com a Pet aqui no meio.
4: 60 contra 40. Tá, 60 contra 40.
2: Eu acho até muito, acho muito. Eu acho a Argentina favorita também.
4: Não, ela tem um leve
2: favoritinho. Mas não tanto.
4: Mas é aquilo, né, cara? Ontem a França entrou praticamente classificada pra final.
2: Não, e outra, o que ela fez durante a Copa inteira não repetiu, porque achou que a qualquer momento ia vir um gol natural e não veio.
4: É isso. Enfim. Placar provável pra hoje, 2x1 Argentina, mas eu coloquei 2x1 Inglaterra, porque eu quero que a Argentina fique só com o gostinho.
2: E eu coloquei 3x2 pros irmãos. Vamos ver o que vai dar.
4: Tu gosta da Argentina?
2: É, eu gosto. São meus irmãos.
4: Se tiver algum irmão que estiver ouvindo agora a Atlântida aqui, liga aí e paga um almoço.
2: Pode pagar o almoço, traz uma camisa que a gente veste. Eu tenho a minha. Leva ele. Leva de presente.
5: Leva muita paixão.
2: É isso, lembrando, né, cara? Lembrando que o nosso projeto Torcida SC segue ativo, vai até domingo ali com a final. E aí você pode assistir esse jogo e também em terceiro e quarto lugar e a grande final no domingo, Top Market, que é o nosso QG do Torcida SC.
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20: Rolling Stones no Roblox. A banda inglesa tá levando a divulgação do novo álbum Foreign Tongues para um universo completamente novo. O grupo, liderado pelo cantor Mick Jagger e pelo guitarrista Keith Richards, anunciou uma parceria com o jogo Roblox. A proposta é levar os fãs a uma viagem de 6 décadas pela história da banda. O jogo permitirá que os jogadores interajam com itens da história da banda presos em cristais coloridos. Tudo inspirado no álbum Hackney Diamonds de 2023. Os usuários vão avançar por décadas que representam as diferentes eras do grupo e vão poder trabalhar juntos para encontrar e quebrar esses cristais. O disco Foreign Tanks traz colaborações como Paul McCartney, Robert Smith, Bruno Mars, Chad Smith e Steve Winwood. 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
2: Vamos dali, tá de volta na programação da Atlântida. É a rádio das nossas vidas, na melhor vibe do FM. 14 pro meio-dia. TTzinho, entrevisou a galera chamando aqui. Tá participando, galera do WhatsApp. E tem presente pra turma. Quais
4: vamos
2: são?
4: Vamos liberar presente pra galera.
2: Quem ligou o rádio agora?
4: Tá bombando isso. Aqui. Vamos liberar o litraço. Vamos liberar o kit da Cria Copos com 20 copos 20 personalizados copos. Pra sua festa, pra sua confraternização, isso. Né? Pra você ter em casa.
2: É né? Seu. Faz é o que seu, quer.
4: Faz isso. O que quiser.
2: Só tem que nos
4: né?
2: convencer.
4: Serviço que distribuir pra galera também pode, não tem problema nenhum. Ingresso para Luana Zucolotto e ingresso para Barão Vermelho. As mensagens não param de chegar aqui pelo 48991881009. Vou só mandar um alô aqui pra quem tá participando. Vamos pegar um nomezinho rapidão aqui. Cacá Correia, valeu Cacá, beijo pra você, obrigado pela companhia de sempre. Juve também participando aqui, mandou sua mensagem querendo concorrer aos presentes. Tetê e Celo, vou torcer para a Argentina, porque todo time que tô torcendo tá perdendo.
2: Abraço, então tá. É o Mick Jagger.
4: Imaruí, valeu Imaruí, obrigado. Imaruí.

0: o Xará aí.
1: Ah, o Marcelo.
0: A galera que tá
1: participando. Marcelo Martins, ó.
0: Ai, ai, ai, cara. Jamil na área também, enfim, muita gente.
1: Olha a mensagem que chega aqui, TT. Criatividade é tudo, né? Se eu não ganhar na sorte, vai ser na insistência. Estou pedindo a tua mão. Me leve pra qualquer lado. Só um pouquinho de proteção ao maior abandonado. Tá cantando Barão Vermelho. É a nossa audiência aqui se puxando. É isso mesmo, cara. 12 minutos pra ir de homem, mas o som agora... Jonas Brothers. São brothers mesmo, hein? É, a gente ouve aqui um som, daqui a pouquinho a gente volta pra contemplar essa galera que participa.

0: Red Hot Chili Peppers, da programação da Atlântida, com Adventures of Randy's Mag. Aqui no nosso...
1: E aí, hein?
2: Ô, gurizão, vamos dali?
1: Vamos dali!
0: Ô, gurizão, vamos dali. O gurizão do TT tá ali com a lista dos aprovados, já tá passando a voz pra trazer aqui os contemplados de hoje. 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
0: Troféia trilha para que o amigo contemple a nossa audiência.
3: Ó, vamos liberar então o litraço hoje, quem tá levando é o Marcelo Gonçalves Martins, final do telefone 52. Barão Vermelho vai para Cacá Correia, 6217, final do telefone. E a Cria Copos, o kit aqui da Cria Copo, vai para o Rafael Consul, final do telefone 35.
0: É a galera se criando. E a saideira do programa tá no ar com a Sabrina Carpenter, agradecendo a tua audiência. Para
3: Sabrina,
0: conosco, TT.
3: Sabrina,
0: hein?
3: Carpenter.
0: Taste. Essa aqui bomba no vibe à tarde, TT. Que tá voltando a partir das 3,
3: isso,
0: aí, depois das minas.
3: De tarde tem mais presente pra galera.
0: Muito,
3: né?
0: Mais. Exatamente. Não te escolhe, então, da Atlântida. A gente vai se falando. Boa quarta-feira. E amanhã voltamos com tudo de novo. Ainda melhor. Esperamos. Valeu.

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14: 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Olha o discorama no ar. Tamo junto hoje.
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14: 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É bem por aí. A abertura do Discorama já deu todo o serviço da proposta deste programa por aqui. A gente está ao vivo para todo mundo pelas antenas da Atlântida e pelo aplicativo da Atlântida. Meio dia e 5 minutos, bom início de tarde de quarta-feira. Primeiro pedido aqui da live no @rafinha.menegaz. O Everlast com What is Life.

música que bate diferente no cara. Esse som aqui é do The Killers, a banda do Brandon Flowers, do discão Day and Age, lá de 2008. O nome da faixa é Joyride, que representa tu viver uma aventura aí de uma outra vibe. Meio-dia e 13 minutos é o Discorama na Atlântida. Tem músicas que o cara imagina entrando num lugar legal, né? Aquele cheiro bom, gente legal, educada, sincera. Dessa vibe aqui do Tears for Fears. Everlast, The Killers e o Tears for Fears aqui no Discorama da Atlântida. Vamos juntos até a uma.

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Essa versão é muito legal, lá do MTV ao vivo de 2001. O Skank regravou Estar Emprendido em Tuzeros, a versão em espanhol da música Wrap It Around Your Finger, da banda The Police. Porra, Skank The Police, num som só. É muito legal. Meio-dia e 21. Aliás, um abraço, nosso parceiro, amigão Samuel Rosa, vocalista do Skank. E agora em carreira solo, completando 60 anos. Há 48 anos, em 78. Os Stones chegavam ao topo da parada americana com o álbum Some Girls.

0: da banda do Morrissey. Tô falando do The Smiths. Pô, é muito legal ouvir The Smiths na programação aqui do Discorama. Esse som é por volta ali de 85, 86, se eu não me engano. Que baita disco do The Smiths. 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Pra fechar essa primeira meia hora do Discorama, ao vivo pra todo mundo ouvir e ser feliz, e matar a saudade, e é claro, participar, contribuir. Você foi convocado aqui a participar do Discorama. Pede teu som ali no @rafinha.menegazzo. Galera marcando aí que tá ouvindo o Discorama, obrigado pela tua audiência em todos os cantos. Ouvimos ainda Oasis, Wonderwall. Não é uma torcida da parte do comunicador aqui que vos fala, mas uma boa parte da audiência pediu para tocar esse som aqui. Por que será? Hoje tem Inglaterra e Argentina. Ouvimos ainda Stones com Miss You, Skank, Tears for Fears, The Killers. E a primeira do bloco foi Everlast com What Is Like. 26 minutos para uma da tarde, Sicred tá com a gente. 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Corretíssimo. É um absurdo alguém receitar algum medicamento no ar aqui na programação da Atlântida. 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O aniversariante de hoje é o Samuel Rosa, completando 60 anos. O Mark Ramone, dos Stones, está fazendo 74. O John, o baterista do System of a Down, completa hoje 53 anos. E aí tem mais uma galera aqui que eu vou confessar que pra mim não farda muito. Vamos ao show do intervalo e já voltamos.
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6: 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Estamos de volta aqui na Rádio das Nossas Vidas. 20 minutos para uma da tarde. Para ficar imparcial na jogada aqui, ó. Vamos tocar só de estéreo, de música ligeira. A banda formada em Buenos Aires.

o disco Arama na Atlântida com o trabalho solo do Colin Hay, Into My Life. Tocando no Discorama, 9 minutos para 1 da tarde, tem o Pretinho. Um salve pra galera do sul do estado do Rio Grande do Sul. Pelotas tá na audiência direta aqui. Um beijo pra Janete, olha que legal. Parente de um colega nosso aqui da programação.

vibe maravilhosa do discão I'm With You. Muita gente que questionou bastante esse disco do Chili Peppers, ele é de 2011. Logo que o Frusciante saiu da banda, veio o Josh e assumiu as guitarras. Esse aqui é o grande hit da banda, The Adventures of Dancy Rain Maggie. Na verdade, hit do disco, né? Da banda tem vários. A gente segue na Califórnia, saudade. Eu passava por Venice Beach direto, onde esse clipe foi gravado do Chili Peppers. Quando eu morava lá, meus neighborhoods. Encerramos o discorama. Seguimos na Califa, agora com Offspring. Original Prankster.

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24: Olá, olá. Muito boa tarde, amigo e amiga ligados na Atlântida. Estamos chegando a 1h08. 8 minutos. Toda vez que o garotão faz o discorama, ele é fominha e ele se passa no horário ali. É difícil daí querer que tu faça amanhã de novo. Boa tarde, Rafinha Menegas.
25: My mistake. I'm sorry. Just in English today.
24: Ah, como
26: eu
24: assim,
26: quero ver
24: cara?
26: Sustentar. Eu quero
24: então
26: ver
24: tá. Comprei right. Contigo essa. Boa okay. Tarde. 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Léo Oliveira, muito boa tarde.
26: Tudo bem, Alexandre? Uma ótima tarde.
24: Não,
26: tinha começado o programa, cara.
24: Tinha.
26: Não, a luz não tava acesa.
24: Acendeu.
26: Não, a luz não tava acesa.
24: Olha só.
26: A luz não tava acesa.
24: Vamos pro VAR.
26: Vamos pro VAR.
24: O Rafinha, Rafael Gomes.
26: Não, o Rafinha vai ser o VAR dele.
25: Ah, eu não gostaria de ser traíra.
26: Eu tava falando com o cliente ali.
24: Todos nós estávamos, mas se vai ficar cocô.
26: Não, é que não tava acesa.
24: Posso dar mais um.
26: Então dá dois, então.
24: E ficou. Ah. Olha aí, rapaz!
25: Epa!
24: 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A inauguração é no dia 28 de julho. Muito boa tarde, Léo Oliveira!
26: E aí, Alexandre, beleza?
25: Ah, todo mundo já passou por isso.
26: Claro,
25: fica meio
26: claro,
25: fica tranquilo.
24: 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Vinícius Júnior.
26: Pô, Alexandre.
24: Como é que tu tá lindo?
26: Boa tarde.
24: Tudo bem?
26: Pô, tamo junto.
24: Coisa boa.
26: Choveu? Choveu, né?
24: De brisa. Olha que delícia.
26: Escolheu uma opção diferente, né? Tá, e o cara da La Magna não atendeu mais? Que hoje?
24: Não, cara, só tô numa opção diferente.
26: Agora que ele se ligou.
25: É, agora.
26: Agora que ele se ligou.
25: Olha o cabelo, voltou o
24: cabelo. Mas não é o mesmo cabelo de ontem.
26: Ah, eu tenho opções, eu posso fazer o cabelo.
24: Não. Isso é verdade.
26: Cabelo de joguinho.
24: Desculpa.
26: Não, se é uma coisa que cabelo, ele tem, opção. Eu sou invejoso, eu não tenho cabelo.
24: É isso.
26: Eu uso toca, boné não tenho, eu sou invejoso.
24: É isso.
26: O cabelo não cresce.
24: Claro, tu me ganhou muito, cara. Eu tenho opção.
26: Eu tenho opção.
24: Vou jogar
25: também. Eu também tenho opção.
26: Claro, sim. Eu não tenho.
24: Just English.
26: Just English.
24: Já perdemos. mas consegue, né?
26: 2 minutos de
0: programa. I can. Yes, we can.
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0: Oh, my God!
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26: Tá atrás da latinha do chocolatado, cara, eu botei ele atrás.
24: Ah, tu botou ele atrás.
26: Se tá a farinha... O corpo.
24: Não, já errou, daí já errou. Faria ali não, ali não tem farinha. Ali não. É só os lácteos.
1: Consegue traduzir o que é o. 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
0: It's incredible.
24: Muito boa tarde, Rafael Gomes.
3: Boa tarde, Alexandre.
24: Tudo bem contigo?
3: 100%.
24: Tô gostando da postura, hein? Não falou nada. Observe. Não falou nada, não interrompeu enquanto não foi apresentado. Parabéns.
0: É a roupa.
1: Que jaca, hein?
24: Que jaca, que estileira,
26: ele hein? Tá bonito.
0: Até que enfim,
24: hein? Estileira, hein?
1: Como é que era o nome daquele personagem que tirava várias coisas da jaqueta?
24: A manta. A manta combinando com o sobretudo do Spy, sobretudo de espião, isso aí, né? Lembra do Spy versus Spy?
1: É, esse é espia.
0: É o espia mesmo.
24: Por que tu tá tão bonito hoje, Gomes?
3: Cara, eu só botei a roupa que tava limpa.
26: É um motivo.
0: Ah,
3: a roupa
0: isso
3: que tava
0: é um
3: limpa.
0: Baita
3: tava
0: motivo. Não,
26: agora
0: tá
26: tu.
0: Agora tu matou tá todo mundo.
26: Eu falei que ele tá bonito, eu cheguei, vai tá bonito.
24: Camisa
26: hoje.
24: Xadrez fechada até o corpo.
26: Tá bonito.
24: Elegante, tá bom. Gostei.
3: Obrigado,
24: parabéns.
3: Gente. As ordens.
24: Parabéns.
0: It's amazing.
24: 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Os destaques do Brasil da Pena. Boa tarde.
26: E aí, meu irmão, como é que tá, velho?
24: Também para Cassol. 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E aí, da Pena?
26: E aí, meu irmão? Pô,
24: me deu um calor agora, se vocês me permitirem tirar.
26: Pode
24: esse...
26: Pode tirar,
24: esse...
26: tira.
1: Tá. Tá.
26: Dia 9 em Jaguarão.
24: Dia 9 em Jaguarão, a camisetinha do dia 9 em Jaguarão.
26: E aí, meu irmão?
24: Como é que é?
0: Aí tá firme, né?
26: Todo reggae, né?
0: Isso aí tá firme, essa camisetinha.
26: Calma, deixa que tá ajudando o personagem. Calma.
24: Tá firme, não entendi.
0: Não, veio mais de uma vez, né?
24: É a terceira vez que eu tô usando.
0: É, então mais de uma vez.
24: Essa jaqueta, essa semana, é a segunda que tu usa.
0: Isso não é a jaqueta, isso é uma camisa.
24: É, mas é a segunda que tu usa. Sommelier de roupa de colega. Não tem nada mais viado que isso.
0: Não, eu não sou,
24: que não tem problema também, né?
1: Alô, maionese?
26: Alô, maionese! Vai lá, Jardim! Brincante, o Rafinha é tia.
0: Tiazinha.
24: Vamos dar aqui no Dia Nacional dos Clubes. Olha que bonito, dia 15 de julho, Dia Nacional dos Clubes. Quais seriam os clubes, Gomes?
3: Clubes sociais e esportivos.
26: Sojipa.
1: Fala todos agora.
26: União.
0: Tem que falar todos em Porto Alegre.
3: Caixeiros Viajantes.
24: Tá,
0: Grêmio Náutico União.
3: Gaúcho.
1: Sojipa.
0: O Jangadeiros.
24: Todos os clubes, né?
0: É, mas daí se tu fala um, tem que falar todos.
3: O Grêmio,
0: todos.
3: O Inter,
24: então vamos lá,
3: né?
24: Até o fim agora.
3: O Grêmio, o Inter, o
0: Petrópolis.
3: O Atiradores. Toda cidade tem um Atirador.
24: Exatamente.
0: O Vasco.
26: Clube da Dama.
3: O Vasco.
26: O Clube dos Casais.
3: O Clube das Mulheres.
24: O Clube dos Cafajestes.
3: O Clube da Dança.
24: Clube do Cinco. O Clube da Luta.
26: Vocês viram que o Bahamas fechou?
3: Quem
26: não
3: fechou?
26: Acredito. O Bahamas de São Paulo fechou.
24: Tá brincando.
26: O Oscar Maroni morreu.
24: Que loucura.
26: Deu 8 meses, fechou. Um grande lugar.
3: Como é que essa informação chegou em ti?
26: Eu tava dormindo. E aí...
3: Ah, tá.
24: Tava no jornal.
26: Acordei e tava no...
3: Te deu de cara.
26: Tava na Zero Hora. Oh. Tava ali a coluna do PG e o Bahamas que fechou.
24: Hoje também é dia da saúde dos homens. Nós somos a favor da saúde dos homens.
3: Inacreditável.
24: Especialmente porque o homem, ele é relapso. É. O homem é negligente com a sua saúde. O homem, para ir ao médico, diferente da mulher, que é prevenida, que se consulta preventivamente, faz exames preventivos, o homem não. O homem só vai ao médico quando o troço já explodiu.
26: A mulher tem o ginecologista. Via de regra, tô falando
24: via de regra.
26: Não, a grande maioria dos homens é preconceituoso.
24: Sim, via de regra.
26: Em relação, principalmente, à dedada no rabo.
4: Tem que fazer, tem que botar o dedinho no boca murcha, tem que fazer.
24: Tem que botar.
26: Eu fui esses dias no médico
24: e aí?
26: Tomei a dedada no boca murcha.
4: Isso aí.
26: Boca
4: murcha? Não. Boca...
26: É, não. Foi.
4: Ah, não. Que
24: expressão. É desagradável,
26: Tá bom.
4: Já... Fala rabo, então.
26: E não é. Não, rabo é feio. Não, rabo não.
24: Um abraço pro doutor Rabolini aqui da Caixa.
4: Era o que eu ia dizer.
26: Ah, para, pô. Eu não fui no Rabolini, não tinha horário.
24: Não tinha horário, ele é muito, muito...
26: Mas não me marcou, cara, não guardei o nome do médico.
25: Não precisa se
24: marcar isso. Não te marcou o nome do médico, tá bem.
25: Não, é só a dedada, tem N exames que o homem
26: tem que... O do Tiquinho,
24: tem N. Óbvio, próstata.
26: As bolinhas. Beijo na boca. Coração.
24: Coração.
25: Tem um monte de coisa.
26: Sangue.
24: Uma coisa que acontece com os homens, muito mais do que com as mulheres, é o homem negligenciar também o sinal que os rins enviam. Os rins enviam um sinal e o homem diz: ah, tô com a lombar estourada. Cara, tu tá com problema nos rins.
26: E o Figueiredo?
24: Vai dar uma olhada nos rins. O Figueiredo, o homem abusa do álcool.
4: O homem diz que não precisa de óculos. Nada.
24: É, aí fica cego, né? Não tentei, porque força demais.
4: A fia merengada,
24: pouco não vai chegar mais. O homem de 50 anos, como tu, que diz que não precisa de óculos, é vaidade.
4: É, o teu olho
25: corre. Quer saber mais que o meu médico, é isso?
26: A gente vê aqui.
25: Eu fui no médico.
24: Quanto tempo teu médico te conhece?
25: Há muito tempo.
24: Mais ou menos.
25: Mas tu é médico? Não, tu é radialista. Tu é mestre no rádio.
4: Ah,
25: tu não é médico.
4: Hoje é o dia do pessoal da pilha. Hoje é o dia da pilha.
25: Eu fui no médico.
24: Ficou até vermelho, não, olha.
4: Fiquei, me deu o que adianta? O que adianta ter o olho cor de mel?
26: Não, sim, é cor de mel.
25: É castanha.
26: Gomes, cuida. Começou aqui, foi pra aí, vai chegar em ti.
4: Próximo a ficar bravo sou eu.
24: Hoje eu vou irritar todo mundo, só pra dar o troco.
4: Será?
24: Só pra dar o troco eu vou irritar todo mundo.
4: Ó, eu fiz a enquete no meu Instagram.
25: No teu Instagram.
4: E diz que o teu olho é castanho claro. Tá,
25: aí são os teus seguidores. Eu fiz no meu, deu cor de mel.
4: A tua pesquisa não serve pra porra
26: nenhuma. São
24: os teus seguidores, Pedro. Os teus seguidores, eles vão jogar do teu lado.
25: Mas eu até peço um minuto, um beijo.
26: I
25: would like just 1 minute to say a big kiss for my audience.
24: Okay.
25: I love it. Follow with me, Rafinha.Menegatto. Oh, come on, girls and boys.
26: Ah, bom.
25: As crianças adoram o mestre.
26: Mas os amigos.
24: In English, please, mestre.
25: The children love the mestre.
4: The master.
26: É Rafi Menegatto? Eles falam ou falam Rafinha?
24: Ai, cara, que loucura.
26: Não é Rafi?
24: Podemos seguir, então, com os destaques do Pretinho, o nosso petinho básico de hoje. Aliás, recebemos a visita da equipe da Supra.
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24: 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Aí eu que já não tenho mais pet.
26: E o pessoal muito legal, Leandro.
24: Muito bonito,
26: gente.
24: Ganhei uma tábua de frios. Olha só que legal.
4: Que cuidado, hein? Essa aí eu quero.
24: Olha só.
4: Essa aí eu quero.
24: Não, é dele. Não, essa eu ganhei.
4: Não, eu quero. Não,
24: mas ele
4: não
24: posso passar o que eu ganhei.
4: É que a ração eu não posso mais ganhar também.
24: Sim.
26: Nesse
24: momento. Então, tu vai ganhar, tenho certeza. Mas bonitinha essa patinha aqui, lá que é uma tabuazinha de frios, né?
26: Sem pet leva tábua.
24: Legal. Muito bom. O nosso petinho básico é o Kenai.
25: Kenai.
24: Tá falando em inglês hoje, Rafinha?
25: Kenai. Who is the Kenai? This dog?
24: Kenai é um caramelo de Brusque, do tutor Itamar Vicentini.
25: The brown dog.
26: Não, meu gato, fui elogiar a tábua. Recebi aqui o gato, tá lá com a Fernanda vendo o programa. Quando tu falou assim, não, a tabuinha só pra quem não tem pet, o gato correu, que eu achei a tábua bonita, se escondeu.
24: Se escondeu, até deu total. 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
4: Olha o Kenai no travesseiro.
24: Que vidão que tem o Kenai. Olha ali, cara.
4: Ah, isso que é vida, né?
24: O cara que
26: pode dormir nos travesseiros nessa hora, olha. Pô, tenho meu orgulho.
24: Verdade. Tem o quê?
26: Meu orgulho.
24: Teu orgulho.
4: Tem o teu orgulho.
26: Tenho meu orgulho.
24: Eu entendi o teu orgulho.
26: Eu tenho inveja, né? Que eu não tenho travesseiros, né? Então.
24: Nosso ouvinte aniversariante. Aí, Ivan, boa tarde, Ivan.
26: Ô, grande Alexandre. Esse monstro.
5: Não é Alejandro? Trocou?
24: É, mudou certo. Agora.
5: Que bom, cara.
26: As pessoas esquecem os bordões desse programa.
24: É, impressionante, cara.
26: Não, não é bordão, Alejandro. Não, não. Ninguém, o cara do... Não tem o cartaz ali embaixo.
5: Tem.
26: Alejandro, tem. Boa tarde. Tem o cara do cartaz. Boa tarde, Alejandro.
5: É. Sério? É uma marca.
24: Pô, então, uma marca tua.
26: Olha, não sabia.
24: Uma marca tua,
26: achei que era só essa aqui que eu tinha, com a briga que eu tive com o cara na rua. Boa tarde, Alejandro. Boa tarde, Vinícius.
5: Boa tarde,
26: boa tarde, meu malvado favorito. Boa tarde, Menegazzo.
25: Good afternoon.
26: Por que que ele tá nessa bichice aqui?
5: Não, e tudo, tu já percebeu que tudo pra ele é amazing, né?
24: É, amazing. Tudo é amazing.
25: Oh, incredible.
24: Certamente deve ser um reflexo das férias já, né? Certamente.
25: By the way, I need to talk about it.
26: Mas o pessoal não fala inglês em Atlântida Sul.
24: Pra onde tu vai, o pessoal não fala inglês lá.
25: É, falo de tudo, né?
24: Falo de tudo.
5: Fala o que tu quiser.
24: Ouvinte aniversariante, Gabriel Minuso. Gabriel Minuso, professor de matemática de São Gabriel do Oeste, Mato Grosso do Sul, fazendo 34 aninhos, o nosso ouvinte, amém. Gabriel Minuso. Parabéns, querido. Saúde e prosperidade.
26: Que profissão linda ele tem, Alejandro.
24: Profissão linda, das mais lindas. Professor.
5: Professor.
24: Aniversariantes famosos, começando Teacher. Com o Travis Fimmel. Hein? Travis Fimmel é ator, tá fazendo 47 anos.
25: Do Vikings. Magrão faz o Vikings.
26: Ah, tu deduziu, né?
5: Não, ele é do
25: Vikings, é, cara. Eu vi agora. A série.
26: Eu não vi, Felipe, é boa?
5: Desde que a Noruega eliminou o Brasil.
25: A série é longuíssima.
5: A série viralizou de novo no Brasil.
25: É a vibe novela, né?
26: O cachorrinho tá
25: tem
26: no Vikings.
25: Tem uns 25 episódios,
26: né? É, é tipo Game of Thrones.
25: Eu não vi Game of Thrones, cara. Eu tô falando de Vikings agora, né?
24: Samuel Rosa.
26: Aê!
24: Samuel Rosa, músico eterno, Skank. Samuel Rosa fazendo 60 anos.
5: Ele que é beleza. Skank, ele não é mais.
24: Skank.
5: E apresentador do Altas Horas, né?
24: Não, aquele é o Serginho Grosso.
26: Do quê?
24: Parecido, lembro.
26: E canta no Oasis também, né?
24: Também lembro.
26: Hoje
24: lembro.
5: O cara é multifuncional.
24: Forrest Whitaker, o ator... Fazendo 65 anos hoje.
26: 20 anos,
25: né? É, legal.
5: Quê? Sério?
24: Quê?
5: Não. Falou, o Léo falou Corinthians, o Ivan
25: é,
5: falou.
25: Aquele, o do jogador.
26: Ah, não, não, tá. É por isso. Qual é o sobrenome dele?
24: Whitaker.
26: Arena.
5: Arena Whitaker. Foi boa.
25: Bárbaro.
5: Ah, foi boa, foi boa.
26: Acertei a galera da Jamaica ali.
25: Tá bom, mas da Jamaica. Mas
24: daí fica fácil,
25: coisa.
24: Né? Aí fica fácil.
5: É que tu tá usando a camisa dele hoje.
26: Porque a gente vai desprezar o que o colega falou. Vamos lá. Boa! Olha aqui, o coach do programa.
5: Vamos apoiar.
26: Vamos apoiar, cara. Todo mundo ri de tudo, que vai ser legal.
24: Boa, boa. Mark Ramone, baterista dos Ramones, 74 anos hoje.
25: Bom baterista.
24: É um bom baterista.
25: É um bom baterista.
26: Eu vi ele no Planeta.
24: É verdade,
26: mano. Com a Tequila Baby, pô. Não, lembra?
5: Não.
26: Como não?
25: Claro, cara. Tocou com a Tequila num planeta.
24: É verdade, é verdade.
5: Ele
24: mas
5: tinha
24: eu
5: um não... projeto. Não nesse planeta.
24: Não, não sei se nesse.
25: Ele não falou
26: em nenhum planeta.
24: É no planeta, 2005. Não no último planeta.
26: Não, o Mark Ramone morou no Rio Grande do Sul, mas...
24: É verdade, com o Duda Calvin, é verdade.
26: Pô, tu chutou.
5: Não, e a grande coincidência, né? O nome da banda é Ramones, e o sobrenome dele é Ramones.
25: Ah, para! Meu, vai dar tua boca.
5: É, eu achei que ele era dos Marx.
24: É, mas nenhum dos caras da banda, o sobrenome real deles é Ramone. Não sei se tu sabe dessa história.
5: Como é que o cara não sabia, primeiramente, não sabia porque eu tenho conhecimento.
24: Sabe qual é a história?
5: Qual é a história?
24: Em determinado momento lá, os Beatles foram se hospedar num hotel. Acho que é assim, tá? Acho que é assim, posso estar enganado, mas acho que é assim. Foram se hospedar num hotel e não queriam dar os nomes completos. Paul McCartney, John Lennon, Ringo Starr, parana. Aí eles botaram lá Fulano Ramone. E aí ficou assim, aí os caras viraram os Ramones.
5: Daí pegou.
24: Em homenagem a essa história.
25: Puta, esses dias eu dei num pico, eu dei Fetter, meu nome.
24: Qual pico?
25: Fetter. Ah, não pode dizer.
5: Bah, pior que aconteceu isso mesmo.
26: Ah, é verdade.
25: É o teu nome, Fetter.
5: Ah, tava junto.
24: A gente tava legal, junto. É?
26: Eu botei Neto Fagundes.
5: O meu foi velho. Eu era o Piangers.
24: Que legal. Isso aconteceu comigo também um tempão atrás, sei lá, quase 30 anos
25: e
24: atrás.
25: E tu broxou.
24: Exatamente. Fui numa festa, aí uma moça me achou parecido com o Peninha, o escritor Eduardo Bueno, nosso ex-colega de programa aqui.
25: Tá na Band agora.
24: E aí ela me achou parecido com o Peninha, eu gostei da brincadeira, falei, eu sou o Peninha. E aí ela, pá, adoro teus livros, adoro esse teu jeitão, não sei o quê. Pá, tum, inacreditável, o Peninha broxou.
26: Inclusive, é foda, eu acho que a TV brasileira tinha que dar um troféu pra quem achou brilhante a ideia de botar no mesmo programa o Peninha e o Caraca Neto.
25: É, isso aí.
26: Cara, é assim, é assustador.
25: É um medo, cara, eu não vi. A qualquer momento parece que vai explodir.
26: Cara, eu preciso
24: ver. Eu não tive a chance.
26: É assim, ó.
25: Não, é uma loucura. É uma loucura.
24: É um negócio. É legal?
25: Porra! É legal.
26: Que bom. O peininho, cara, é maravilhoso, cara.
24: Que bom.
26: É genial, sério.
24: Assustador. Que bom. Vamos aos destaques aí, meu irmão!
26: Ah, já acabou? É só o Mark Ramone, o último, velho.
24: Era o Mark Ramone. Hoje pouca gente nasceu hoje.
26: Ramones, Ramones é uma baita banda que o pessoal fala muito pouco, velho.
24: É verdade.
26: Ramones é uma grande banda.
24: É que teve a sua época já, né?
26: É, hoje...
24: até mesmo ali nos anos 90, Ramones volta, 2000 volta, mas eu acho que agora não volta mais.
26: Eu vi na opinião o Rich Ramones também. Sério?
24: Como?
25: Não entendi o que tu falou.
26: Rich Ramone?
24: Mitch Ramone.
26: Rich. Vi a opinião, eu fui na opinião.
24: Rich ou Mitch?
26: Rich. No cartaz tava Rich.
6: E o que ele cantava?
26: Quê?
24: O que cartaz
6: ele cantava? E quem fez o cartaz foi tu?
26: Não, fui eu.
6: Então ele era Rich,
26: tá, cara. Eu não vou ser grosseiro contigo, tá tão bonito assim.
24: O que que é que ele perguntou que tu vai ser grosseiro?
26: Pô, o que que cantava o Rich Ramone?
24: O que que cantava o Rich
26: Ramone? Cara, o seu Valeu. É. Pô, óbvio que era Ramone.
25: Gilberto Gil.
6: Cara, botou a jaquetinha e esperava mais de ti. Peraí.
26: Pô, jaquetinha.
24: Eu tava vendo ontem a transmissão pela Cazé TV do jogo, obviamente, só tava na TV, na Cazé TV. Cara, e os caras estavam num momento pretinho básico muito interessante, se chamando de burro no ar, se entupindo de bolada um no outro no ar, cara. Tava muito... Até que um falou pro outro, eu não vou saber os nomes, só sei o nome do Cazé. Eu não vou saber o nome, eu falei, meu, tu é um burro.
6: Tem muita intimidade, né?
26: Certamente disso, eu gosto disso.
24: Eu também,
25: tu é um pouca burro, gente como, assistindo.
24: Um burro, cara.
25: Tinha pouca gente vendo a live deles.
24: Isso, pouca gente.
25: Tá,
24: pouca
25: louco.
24: Gente. É um burro. 40 milhões de inscritos no canal. Isso. Pesquisa afirma: adolescentes têm melhora no sono com restrições às redes sociais.
25: Mas precisou uma pesquisa pra isso.
6: Isso é inacreditável. Né? Porque eles foram limitados ao extremo. Um grupo de adolescentes de 13 a 17 anos ganhou acesso às redes sociais só por 15 minutos diários. Esse foi o suficiente para que eles tivessem melhora no sono, no humor, na concentração, no tempo de estudos e na interação familiar. Essa é
24: só
6: uma...
24: fazer um comentário rápido contigo, desculpa interromper, mas olha que legal na live, estão 4 pessoas na live, o que está falando, e outros 2 dos outros 3 estão com o telefone na mão.
25: Normalmente
24: aí eu queria pedir isso pro diretor de corte, para evitar este constrangimento pra gente junto à nossa audiência, e fechar só em quem está falando no momento. Aí evita da nossa audiência observar que os caras estão cagando porque o colega está dizendo.
6: Não é melhor o telefone?
24: Não, é que não dá, né? Tá claro que não dá, eles não conseguem evitar.
6: Lamentável.
24: Né? Então eu pediria pro nosso diretor de imagem, se estiver ouvindo o programa, que corte para o nosso produtor que está trazendo a notícia. Batistuta. Obrigado.
6: Batistuta tá sempre ouvindo.
25: Posso fazer um comentário?
24: Faz um minuto só, que eu pedi.
6: Por favor, Rafinha.
24: Rafinha Meregazo, o comentário.
25: Todo mundo pega no telefone. Todos nós. Todos nós pegamos.
24: Por isso que eu pedi há quase 2 minutos agora para cortar só pro Gomes quando ele estiver dando a notícia, porque daí evita o constrangimento da nossa audiência nos ver pegando o telefone enquanto o colega tá falando.
6: Por isso tu é Alexandre Fetter, o dono do Largo. Por isso.
25: Um fardamento. Quanto
24: pode continuar, Gomes, também, por favor. Né? Daqui a pouco o nosso diretor de imagens vai cortar pra ti.
6: Então, está o mundo todo criando restrições à idade.
24: Obrigado.
6: Das redes sociais. Como lei, né? E o Reino Unido, a Inglaterra, ainda não chegou nesse limite.
24: Uhum.
6: Só que eles estão tentando provar com estudos, com pesquisa e com análise de como isso pode ser fundamental para melhora da saúde mental dos britânicos. Óbvio, certo. 15 minutos foi muito rigoroso, os próprios pesquisadores sabem, mas eles quiseram mostrar a discrepância de temperamento de um para outro. Inclusive, muitos dos entrevistados afirmaram que conseguiram burlar esses 15 minutos. Por quê? Eles colocavam um aplicativo limitador de redes sociais no teu próprio telefone.
24: Certo.
6: Então, daqui a pouco, quando tu instalava um outro VPN, ou tu usava pelo tablet, ou tu acessava o computador, ou pegava um outro telefone, tu conseguia burlar isso, mas não era o teu telefone. De qualquer jeito, tu diminuía o tempo das redes sociais porque tu precisava de um esforço, precisava de algo a mais para que tu pudesse estar conectado. E a principal diferença é a hora do sono. De acordo com a pesquisa, o fato deles não terem usado antes de dormir fez com que isso melhorasse o sono profundo, aumentasse o tempo de descanso e isso, consequentemente, impactasse no humor do dia seguinte.
25: Até na alimentação. É uma merda tu dar um tablet ou um telefone pra criança enquanto ela tá comendo.
6: É.
25: Tu não percebe o que tá comendo, tu come errado. come, enfim, tu muda come mais, toda a alimentação.
26: Tu come mais, porque
25: não,
26: tu
25: não,
26: mais,
25: não, é errado
26: não, tu come mais porque tu não tá raciocinando o que tu tá comendo. Então, tu só sim, tá.
25: Tu não tá prestando atenção.
26: Tu tá engolindo a comida sem cara degustando.
7: É uma criança, cara, se tu tá andando no corredor da empresa, tu tem que desviar de uma galera. Parece que tá jogando aquele joguinho de fliperama que tem que desviar da galera.
26: As pessoas andam com a cabeça no
7: telefone. É isso, cara. Ninguém tá olhando.
26: Mas tem um cartaz.
7: Cara, a nossa escada tem um cartaz, exatamente. Cuidado, não olhe o celular enquanto desce esse
24: cartaz. Esse cartaz, ele existe porque alguém caiu, né?
7: Não, não. A pessoa, é isso aí, se a tem pessoa, cartaz, tem história. Aquele cartaz caiu, eu fui averiguar, porque eu
24: não, achei... o cartaz não caiu. Não,
25: a pessoa caiu, né, Gomes?
7: Aquele cartaz existe porque a pessoa não só caiu, a pessoa caiu a segunda vez, aí colocaram um cartaz. Depois que colocaram o cartaz, a mesma pessoa caiu uma terceira vez.
25: Mas só uma pessoa
7: caiu. Não, eu tava junto de uma das pessoas que caiu. Os colegas
26: nossos. É que ele tem um nome. É que ele é quase uma homenagem a essa pessoa que conseguiu cair três vezes na escada. Mas será que ela não usava muleta?
7: Não. Andava firmezinho. Não.
25: E
7: não.
25: Tinha problema de visão?
26: Não. Não, a pessoa não, pode ser cega, alguma coisa. Não,
25: pode ser.
26: Que se a pessoa é cega, ela caiu três vezes, o problema é, cara, botar ela no terceiro andar. Deixa eu falar
24: uma coisa pra vocês. Uma pessoa cega, ela não estaria andando com o seu telefone pelos corredores.
7: Ah, não pode ouvir um rádiozinho.
26: Como não poderia? Elas têm os fonezinhos que conta tudo.
24: Não estaria olhando para o telefone.
26: Rio e a vontade só.
25: Tu tem razão, Fê.
7: E a pessoa que é cega, ela consegue desenvolver uma habilidade.
25: Outras habilidades.
7: Muito forte de conseguir identificar e mapear o lugar
24: depois. Nós temos colegas com deficiência visual.
25: Tem.
24: E acredito que nenhum deles tenha caído na escada por causa do telefone.
26: E toda pessoa cega.
7: Claro que não, eles andam de elevador.
26: Toda pessoa cega.
7: Não.
26: Negativo.
25: Mas o que tu falou é uma grande verdade. O cara desenvolve outras habilidades. Eu tenho um amigo meu que dirige e ele é cego.
7: Nenhum cego dirige.
26: Dirige? Todo cego não, toca.
7: Nenhum cego dirige.
26: Todo cego toca bem piano.
7: Só um pouquinho. Todo?
26: Todo. Ray Charles.
25: O Júlio é foda.
26: Steve Wonder. O Guilherme Arantes. Todos.
7: Guilherme Arantes não é cego. Não.
24: O que? Não é cego.
7: Não, cara, quem te deu essa informação, cara?
26: O que foi? É, com os olhinhos.
24: Ai, então, que loucura, cara. Vamos pro próximo destaque aqui.
7: Da onde que o cego toca piano?
24: 28 minutos para as 2 da tarde. Vamos em frente com os destaques do Pretinho Básico.
26: Como o cego não toca piano?
25: Ele quer ir.
24: Agora o diretor de imagem ficou puto e me tirou das
25: datas. Faltou o amarelo no Léo ali que tu deu, né? Quando sou eu, todo mundo lembra.
26: Ah, tu de tiro esperava.
25: Não, eu vou fazer porque todo mundo me
7: deu. Mas por que dele tu não esperava?
26: É? Porque ele é o mulher reclamar dos outros,
7: gente. Ele é a mulher dele.
24: É o Batistuta que tá cortando hoje?
25: É, o Batistuta é do Léo.
26: Ele foi almoçar, ele
25: treinou do Léo.
24: Ah, entendo. Com o Batistuta. Certo. Ah,
7: então vamos ter paciência.
26: E ele é cego.
24: Vamos treinar no Pretinho pra depois botar na gaúcha. Puxa. O Batistuta, bota o amarelo. Ó,
7: agora é o Fetter que tá putão.
24: Isso.
7: Ó, passou a ver aqui.
26: Voltou,
25: não, não tá.
24: Isso,
25: tá,
24: eu fico bem. Puto com algumas coisas.
7: Eu tô
24: desculpa.
7: Vendo, você tá bem pistola.
24: Loja de celulares faz prova de resistência e vencedor fica 32 horas em frente ao estabelecimento. 32 horas pra ganhar o telefone, é isso?
7: Lá na cidade do Porto Léo.
25: Um
7: lá
25: kit churrasco esse aí.
26: Aí. Seria. E grosseria, mas é legal pra cacete. Que legal.
24: O cara ganhou. Eu sou a favor da
26: grosseria. O cara ganhou um imã de geladeira.
24: Eu sou a favor da grosseria.
25: Telefone. O que o cara vai ganhar?
7: Uma cadeira de grosseria praia. Sem palavrão.
26: Ele ganhou uma capinha.
25: Eu não falei nenhum palavrão. Nós ganhamos um kit churrasco.
24: Não foi trimeiro, gostei.
26: Ele ganhou o crimezinho.
24: Eu sou a favor da grosseria, mas. É que não tá, tá. É isso mesmo, ele ficou 32 horas exatamente. Pra ganhar um telefone.
7: Exatamente.
24: Tá bom.
7: Exatamente.
24: Poderia ser dois, né?
25: Poderia. Mas telefone.
7: Uma loja chamada Padrinhos Celulares.
24: Padrinhos!
25: Ô, meu padrinho!
26: Olha você!
24: É da joia!
26: Pô, tô fora!
24: É da joia empreendimento!
7: Lá em Rio Grande, cidade do Porto Léo.
26: Padrinho, tá bem
7: Rio Grande? Eles foram assaltados recentemente. Ah, triste. Perderam equipamento, perderam grana e eles queriam...
26: Tem endereço na loja?
7: Tem.
25: Tu quer não dá, mesmo? Pode assaltar de novo.
7: Tu não pediu o endereço, perguntou se eu tenho.
26: Não, tu poderia
25: dizer é verdade. Mas o Gomes virou um português.
26: Virou.
25: É, tenho horas, tenho.
24: Tá, mas qual foi a pergunta que ele fez?
25: Nossa, gostaria de me dar as horas, então vai
26: dar. Tá bom, tô com saudade do Gomes com os moletons zero mesmo. Ele disse, Gomes arrumadinho.
24: Mas isso é uma teoria que eu sustento de que a roupa que o cara veste implica diretamente no seu comportamento.
25: Então eu vou botar minhas roupas fora.
24: Se tu tá de camiseta de futebol, foto tem um comportamento, se tu tá de sobretudo, gravata, casaco, coleto, tem outro comportamento.
26: Mas será que não, não é como as pessoas te observam?
0: Eu vou botar fora minhas roupas.
26: E não o teu comportamento.
24: Como tu acha que as pessoas te observam e a partir disso tu te comporta.
26: É, mas pode ser. Léo, fica na Duque de Caxias, número 60, no centro.
24: Ah, ali tá. De Porto Alegre?
26: Perigoso, Rio Grande.
24: Rio Grande.
26: Perigoso a coisa.
0: Tá difícil, não estamos prestando atenção no programa
26: hoje. E tem
0: outra
26: que
24: já tinha falado que era Rio Grande?
26: Rio Grande! E tem outra no calçadão na esquina com
0: o
26: Andrade.
0: É o cara que tá viajando.
24: Ah, então, duas lojas, então.
26: Então, o marketing que a Padrinho Celular está ganhando, tá?
24: Tá, é verdade.
0: Não assalte essa loja de novo.
26: E aí, justamente por estar em crise e tentar fazer uma campanha para viralizar, eles tiveram a ideia de fazer um desafio de prova de resistência. Colocaram uma ambulância à disposição ali. Boa. E a pessoa que ficasse com a mão escorada na loja por mais tempo, tocando na loja para mostrar que estava ali de corpo presente, ganharia um telefone no valor de R$7.000.
24: Me diz uma coisa, com quantas pessoas largou a promoção?
26: 120.
24: 120?
26: 120.
24: Porra, pessoas. Gente pra caramba.
26: E aí começou sábado, meio-dia.
0: Tá tranquilo, Rio Grande.
26: Começou sábado, meio-dia e terminou na noite de domingo.
24: 32 horas depois.
26: Na noite de domingo, as autoridades já estavam pedindo que se encerrasse, porque o pessoal tava. Tinha o pessoal já não se sentindo muito bem e tal, e tal, e tal.
0: Prova do líder,
26: só que aí, as pessoas que ainda estavam competindo disseram, não vai encerrar, não.
24: A autoridade.
26: Queriam encerrar e dividir o valor.
0: Essa é minha galera. Não.
26: Cheguei no sábado.
24: Tá louco, meu.
26: É isso aí. E lá, se tiver uma turma da agita... E aí eles fizeram uma nova regra, que não podia mais se apoiar. Tinha que estar com o braço esticado.
0: E qual era o telefone, Gomes?
26: Um telefone no valor de 7 mil.
0: Não, isso eu entendi. Eu não perguntei o valor. Eu quero saber o modelo.
26: Imagina que 7 mil. Eu não me irritei.
0: Não, tá irritado. Botou a roupa, tu mudou o teu comportamento.
26: É, Gomes, tu tá pagando de serião com essa roupa aí.
0: É, e tá calor.
26: Vou te dar o calor.
24: Cara, que maluco.
26: Tá, vou te dar o toque, assim.
0: Tá calor.
26: Tá bonito, meu. Tá legal, mas seja nosso brother.
0: Não, e o dia que tem, vai a 21 graus, ele bota a manta. Aí é foda também.
26: Jogando contra? Cara, tu tá com a blusa de lã, velho. E mas... tu tá de blusão também.
24: Ah, vai pegar uma pilha, então. Eu não vou ficar
0: com cocô.
24: Vocês são idiotas, cara. Não, sério, mano.
0: Saiu daqui, que deu ali, foi lá, só falta o filho.
26: Mantinha de peça junina.
24: Tá louco.
26: O São João,
24: vai. Vini, eu não tenho balão, meu. Ai, que loucura. Tá bem.
26: Não ouviu o São João. E aí o rapaz que ganhou não quis o telefone.
24: Não quis?
26: Quis o valor em dinheiro.
0: Ah, eu faria. Tá.
26: Eu também.
24: E a loja deu o valor em dinheiro?
26: Deu o valor em dinheiro. Tá. Tava no regulamento.
24: Ah, eu também.
26: Tava com a querida também.
24: Tá. Pô, saiu pela culatra, então, a promoção da loja.
26: Pô, olha o marketing que o cara ganhou.
24: O cara tá no pretinho básico.
26: Ele já falou. Perdeu,
24: a promoção já saiu.
26: Ele vai fazer uma nova promoção. Ele ganhou parceria pra fazer a nova promoção, então também não vai sair do bolso dele.
24: Mas teve um prejuízo de 7 pau.
26: Quanto custa?
24: Em dinheiro, tirou do caixa, 7 mil.
26: Nós estamos falando dele no pretinho.
24: Ele já tinha comprado.
26: Durante 10 minutos.
0: Quanto custa pra anunciar?
26: Quanto custa 10 minutos no pretinho básico?
24: Uns vários telefones. É, vários telefones.
0: Isso é maravilhoso.
26: Vamos, meu padrinho, manda um celular pra nós.
24: O dono da loja é teu amigo?
26: Não.
24: É teu padrinho?
26: É, tô brincando.
24: É amigo do Léo. Tamo erguendo o amigo do Léo.
26: É amigo do Léo, a gente vai prometer um telefone novo.
24: Que é isso.
26: Ah, tamo legal lá, abraço pra turma lá.
24: Foram esses os destaques para hoje
26: aí,
24: do Pretinho Básico. Muito obrigado pela sua audiência, você que nos ouve ao vivo de segunda a sexta. 1:06 PM. Vamos girar na mesa aí, vamos trabalhar, Rafinha Menegazzo.
0: Boa tarde, pretalhada, Féter. Larga de uma vez, para de fazer com doce, que tá jato. Isso parece coisa de velho. Ninguém liga. Hahaha, brincadeiras à parte, eu escuto vocês todos os dias. Abraço, Gordo Léo, não força. Rafinha, sou teu público, Ana Paula de Esteio.
26: Em inglês.
0: Alright, good afternoon everybody, PBs, black beans, alright, Fetter, you need to go out, yes, it's
26: like a virgin,
0: alright, it's like a old guy, so, go away, run away, so, it's a joke, I love everybody, Gordoleo, stop, man,
26: Fetleo,
0: Rafinha, I love it! Amazing!
26: É tudo amazing.
0: Cara, Ana Paula, from Stale.
26: Eu gostei do personagem.
24: Mas tá berrando.
0: Eu me fiz comunicar. Que o inglês tá eu tenho que botar pra fora.
24: Ah, tá.
26: Irmão, 49 de segundo tempo pras férias, ele já tá já assim,
24: ó. Já, né?
0: Tem um monte de coisa pra fazer, cara.
26: Não, eu sei, mas o cara tá num pique muito alegre. O cara fica
24: que loucura.
26: Cara do Natal, meu irmão.
0: tô a fim de fazer o programa hoje.
8: 1h40.
24: Oi, maionese. Tudo bom? Como é que tu tá, maionese?
8: Tô muito bem.
5: Tu errou o horário, peraí.
0: É, não, é. Tu tem problema. 1h39.
5: Tem um 13
24: e um 9. Ele olhou pro relógio, viu 1h39 e falou 1h41. Ele conseguiu.
5: Cara, não, não. Cara, ia ser tudo bem. Ele conseguiu. Olha só, beleza. O personagem é do caralho. Meu, mas assim,
8: eu errei a hora, tudo bem. Eu posso errar? Eu
24: sou um artista. Pode, maionese.
8: Como é que tu vai errar? Eu sou um artista.
24: Vocês sabiam disso? Que o maionese é um artista. Ele é um artista plástico, ele pinta.
5: Quem é o cara por trás do maionese?
24: Exatamente, o artista por trás do palhaço maionese.
8: Quero inclusive convidar a todos para, assim que acabar o Pretinho Básico, seguirem a TLTV, que o repórter, o jornalista Nathan Nunes foi até a minha casa conhecer...
24: O teu ateliê, né?
8: No meu ateliê, onde eu crio a vida por trás da máscara. Quem é o palhaço maionese?
24: Inacreditável. Eu vi o mini documentário e fiquei impressionado.
5: E tu pode dar uma palhinha só de quem tu é?
8: Meu nome
24: três palavras. Eu já sabia, já conheci um pouco da história, né, do artista.
8: Meu nome é Jefferson.
24: O nome do maionese é Jefferson.
5: Pô, e qual a voz do Jefferson?
24: É a mesma daí, né?
5: É a mesma.
8: Mas eu tive É porque, na verdade, eu tinha uma voz bonita e perdi numa briga.
24: A tua voz é bonita.
0: Tomou o quê? Uma facada?
24: Perdeu numa briga. Não,
8: tomei um chute de um cara que fazia jiu-jitsu. Ah, tá. Bem aqui, ó. Amassou a corda vocal.
24: Mas o cara que te deu um chute fazia jiu-jitsu, fazia muay thai também, né?
0: É, só pode, sim. Porque jiu-jitsu não tem chute na
5: garganta. Artes marciais
0: não é
5: tudo.
0: Não é, né? Começou bem a tua história.
24: Mas ok, o cara também fazia muay thai.
0: Ele tinha duas artes
5: marciais. Maionese pode ser um puta
24: mentiroso. Às vezes alguém tem até três,
0: né? Tu pode ser um puta falcatrua também.
8: Mas agora eu pergunto pra vocês, vocês nunca apanharam na rua?
24: Não.
0: O chute na garganta, não.
8: Não, então. Mas quando o cara tá apanhando na rua, o cara não sabe mais algumas coisas.
5: Eu tinha um vozeirão.
8: E aí perdi.
24: Certo.
8: Posso contar uma charadinha?
24: Pode, maionese, claro.
8: Alguma coisa que queira falar?
5: Nada. Alô, maionese?
8: Tô prestando atenção.
24: Alô, maionese? E por que é maionese o nome do teu personagem, Jefferson?
8: Isso é uma coisa que eu guardo.
24: É.
8: Vejam 2 horas.
24: 2 horas da tarde vai estar publicado no canal da Atlântida no YouTube, ATLTV. Não perca. Vale a pena.
8: O que a lua...
24: Prepare-se.
8: O que a lua...
24: A gente não pode estrear aqui.
8: Aonde? Aqui? Agora no intervalo do
24: programa? No programa. A gente faz o intervalo, sobe o vídeo pra TLTV e dá o play e todo mundo ouve o áudio, porque o áudio ele também é legal.
8: Eu acho muito bom.
24: Não é boa ideia? A gente lança agora aqui, então, este mini documentário sobre o palhaço maionese.
5: Vamos tentar aqui.
24: Vamos tentar? Dá tempo ainda, 18 para as duas. Conta a tua charadinha, então, palhaço.
8: Agora que tu me deu
24: essa... Desculpa, maionese.
8: Agora que tu me deu essa erguida, eu não quero me queimar com a piada ruim que eu tinha.
24: Não tem problema.
8: Vai. O que a lua...
24: Pode. Piada ruim é uma característica desse programa.
8: Rafinha.
0: Tô te ouvindo.
8: Que a lua...
24: Então olha pra ele, por gentileza.
8: O que a lua... Tu não gosta de mim, né?
24: Não gosta,
0: mais
24: nem
0: ou menos,
24: dele.
0: Maionese eu não gosto muito.
8: O que... Eu sei disso. O
24: cara, isso vai... Olha a loucura das coisas, cara. Isso vai ficar explícito. O porquê que tu não gosta do maionese no e o porquê que o maionese dele. Não
5: é
24: gosta
5: verdade,
24: de ti.
5: É verdade.
24: Vai ficar
0: então,
24: explícito.
0: Então, vocês estão fazendo coisinha e o cara não sabe das paradas, é isso?
5: Tem 8 minutos e 20.
0: É uma boa ideia. Eu acho uma boa ideia.
24: Não, 8 minutos e 20 tá longo o vídeo.
8: Mas é por isso, é que o programa de depois tem 30 minutos, então, pra preencher.
24: Pra preencher.
8: Na reta final de Copa do Mundo.
24: Quem sabe então um teaser? Um como é que fala? Um trailer?
5: Vai edição?
24: Um trailerzinho.
0: Bota um trailerzinho, essa da dos
24: Magrão. Aleatório, agora. Porque o texto todo é muito bom. Aleatório.
0: Mas não tem que ter um contexto?
24: O contexto é a vida do artista por trás do palhaço maionese.
0: Mas é que só um pedaço vai ficar perdido, né?
24: Tudo tentando. Tudo certo.
8: O que a lua disse para o sol.
5: O que a lua disse para o sol?
24: A lua disse para
8: tá
24: o sol.
8: Tá queimando a minha bunda.
24: É uma boa. É uma boa. É excelente, Sandrinho.
8: Mas o palhaço maionese, ele agora... Só crianças.
5: Só crianças.
8: Só faz humor
24: infantil. Só faz humor infantil.
5: Finalmente aceitou.
0: Que legal. O que a lua...
8: O que a lua disse para o sol.
0: Ah, já sei. Fecha a janela.
8: Por quê?
0: Para apagar a luz. É para as crianças. Isso é para as crianças.
5: Continua falando em inglês.
8: Responde em inglês.
0: The moon closed the light.
24: Meu Deus.
8: Nossa.
24: Janela é window.
0: The moon não, é meu, lua, né?
24: The moon é lua.
8: Não, é computador.
24: Mas é que tu falou
0: pra... Close the lights. Fecha as luzes, né? Tu entendeu?
5: Fecha as luzes.
8: Não.
5: Fecha as luzes. Não vai largar isso aqui pra não.
24: Fecha as luzes. Rafinha, fecha a luz pra mim lá.
0: Oh, all right.
24: Que nem o Liga Lareira. Liga Lareira, lá.
8: O que a lua...
0: O que a lua?
8: Disse para o sol.
24: A pergunta a gente já entendeu.
8: Nossa. Como você pode ser tão grande... E não te deixarem sair à noite.
24: Bah!
26: Ah, eu achei muito legal.
24: Eu gostei demais, maionese.
26: Ele é o maior.
24: Isso é pras crianças, maionese. Lúdico. E agora tu entendeu.
26: Ah, que show.
24: Finalmente. Parabéns, maionese.
0: Não, foi muito bom.
26: É pras crianças.
0: Não, foi muito bom, falei. Pras crianças foi muito bom.
26: Não é porque tem a mesma altura delas que...
0: Não, não tem problema. E tu tem... Bom, não vou falar o que eu vou falar. Não,
24: que
0: não, não.
24: Isso?
0: Não, eu vou falar pras as crianças, não precisa. Não. Eu acho que foi bom, foi lúdico, não teve bagaceirice.
24: Exato.
0: Eu falei, foi muito bom.
24: Tu tem uma, Vinícius, pra colocar pra gente?
26: Volta no bagaceirice.
24: Pois não, Alexandre. Tu tem uma? Qual é o teu
26: teu barbeiro.
24: Teu...
26: Nome.
24: Arba. Teu vulgo. Boca. Deixa eu só pensar a palavra que eu quero usar.
0: É, tu brilhou, deixa eu tentar buscar. É, agora deixa o cara
24: deixa aparecer. Eu tentar buscar a palavra que eu quero usar pra falar com o colega. Pô,
26: tu brilhou, cara. Foi do caralho, tu botou até largar
0: deixa
26: um documentário.
0: Deixa o cara brilhar um pouco.
24: Vini Moura, qual é o teu palpite para o jogo de hoje à tarde? Inglaterra e Argentina, Argentina e Inglaterra.
26: Deu ruim pra Argentina.
24: Pra gente quem?
26: Argentina, deu ruim pra Argentina.
24: Ah, deu ruim pra Argentina.
26: A Argentina vai perder de novo.
24: Não, eu falei um pouco de... Tu acha que a Argentina vai perder?
26: Eu acho que sim, a Argentina vai perder de 2-0.
24: 2-0?
26: 2-0.
24: Tá bem?
0: Tá bom? Por que tu acha, amigo?
26: Porque a Argentina não jogou nada durante a Copa e só pegou adversário fraco. Se não jogou nada nem com os adversários fracos, não vai ser agora que vai
0: mas
26: jogar.
0: Mas chegou
26: bem.
0: Numa semi,
26: né? Ah, não, parabéns pra eles. Isso não tirou mérito, né? Certo. Mas chegou sofrendo.
24: Tá certo. Tá bem mas então, chegou. Vini Moura. Tem o que pra colocar pra nós aí do teu materialzinho?
26: Alexandre!
24: Pois não, Vinícius.
26: Qual o cúmulo da curiosidade?
24: O cúmulo da curiosidade. Eu gosto dessas paradas de cúmulo. O cúmulo da curiosidade. Todo mundo pode pensar, tá, pessoal?
0: Não, é pra ti, ele fez a pergunta.
24: Pensar dói, né? Pensar dói.
26: Eu não tô focado. Havia teu argumento.
0: Alexandre Fetter.
26: Tu foi honesto.
0: Qual
26: parabéns.
0: O cúmulo da curiosidade?
24: O cúmulo da curiosidade eu não vou saber.
26: Mãe, eu te respondo.
0: Legal também, pras crianças também.
24: Muito bom.
26: Bom infantil.
0: O bem 46.
24: E qual é que é o cúmulo da força?
26: O cúmulo... Calma.
0: O cúmulo vou te da mostrar força. Agora. Mas o cara não...
24: O cúmulo da força.
26: O cúmulo da força.
24: O cúmulo da força.
26: Joga rápido. Não sei.
24: Não sabe?
26: Não.
24: É dobrar uma esquina. Hein?
26: Caralho.
24: Essa é boa, né?
26: Essa porra. Foi uma bosta.
24: Não. Tu achou uma bosta, Sandrinho?
0: Puta, eu tô com o Sandrinho. Já é uma
24: dobrar
0: merda.
24: Dobrar uma esquina. Como é que se dobra isso, uma esquina? É lúdico. É na imaginação.
26: Tu tem uma piada infantil, né, Sandrinho? Então, porque já que tu não gostou das nossas, tu tem uma boa?
0: Ah, deu o príncipe.
24: É, bota uma, Sandrinho, então.
26: Ah, garoto.
24: Pode fazer uma outra, então. Qual é o cúmulo? Qual é o cúmulo do paradoxo do tempo?
26: Cúmulo do paradoxo do tempo.
24: Essa é pra poucos.
26: Cúmulo do paradoxo do tempo.
24: Bem poucos. Aqui da mesa, no máximo um.
26: Mas aí o reggae bateu, né, galera? O reggae bateu, o paradoxo do tempo.
24: Cúmulo do... Qual é o cúmulo do paradoxo do tempo?
26: É perguntar que horas são, porque nunca vai ser a hora exata que tu perguntou.
24: Não é essa a resposta.
0: Meu Deus
26: mas
0: do céu.
26: Mas é um paradoxo.
24: Okay.
26: Para e pensa agora, que horas são? Quando tu me responder,
24: já andou o tempo
26: e não é mais a resposta.
24: Perfeito,
26: que tu vai me dar.
24: Perfeito, tô contigo. Mas o cúmulo do paradoxo do tempo que eu te perguntei agora é do universo do basquete.
0: Ah, não, mas daí é papo. Daí
24: é jogar a bola num sábado e ela cair na sexta.
26: Nossa. Porra. Cara, essa é boa.
24: Olha aqui, cara, estão cagando no programa.
26: Ah, meu, aí...
24: Vocês estão cagando.
26: Não, mas eu vou defender o Rafinha.
24: Não, vocês estão cagando.
26: Não, não, peraí, o Alexandre,
24: Peraí.
26: Tá, então...
24: Não sei o que era, só tô dizendo o que
0: piada.
24: Aconteceu.
0: Não, eu só fui olhar porque o cara me botou uma piada.
26: Eu dei uma piada.
24: Então, tá, conta a piada que ele te deu, então.
0: Calma.
24: Não, vai lá, dá a piada, Belelê. Conta a piada que ele te mandou.
26: Não era essa.
24: Deixa, não, é essa aí, não toca no telefone. Essa aqui, não cara. Toca no telefone.
26: Mas qual?

0: cúmulo da rapidez.
1: Exatamente, é o mestre que tá fazendo. Esse aqui, os adultos adoram o mestre. Graças a Deus, as crianças já entraram na escola. Mas as crianças adoram demais o mestre.
0: O cúmulo da rapidez eu não sei qual é.
1: És virgem, não eras?
0: Boa, boa também.
1: É, eu confesso. Que
2: dois
1: eu
2: minutos tive de coragem. Vídeo, tá bom pra ti?
0: Dois minutos de vídeo tá bom pra mim.
1: Vai
0: vamos
1: ser
0: botar
1: agora?
0: Aí.
2: Eu vou mandar pra live, cara.
0: Então manda pra live. Ah. 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Rafael Gomes.
2: Eu acho que nós vamos ter que rodar simultaneamente no teu telefone e na live, para que o áudio possa sair na rádio e na live ao mesmo tempo.
0: Tá, mas quem tá na live vai ver o vídeo?
2: Vai.
0: Não entendi essa operação.
2: Porque o áudio... É que daí o áudio da live não vai pra rádio.
0: Entendeu? Entendi.
2: Assim como roda propaganda na live, não vem pra rádio o áudio.
0: Entendi. Tá, vamos fazer o seguinte, já perdemos este tempo, já são 9 minutos para as 2 da tarde, temos que fazer o break, terminar o programa, e aí sim, às 2 da tarde, você corre pra ATL TV, e quem já tá na nossa live na ATL TV, fica pra ver a revelação da história do Palhaço Maionese.
2: Inacreditável.
0: É um mini documentário da vida por trás do artista. Voltamos em seguida com o Pretinho Básico.
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14: Voltamos com o Pretinho Básico. Muito obrigado pela sua audiência. Daqui a pouquinho, 2 da tarde, estreia na ATL TV um mini documentário A Vida do Palhaço Maionese. Não perca. Eu chorei.
15: Eu fico muito emocionado porque
16: eu tenho uma pergunta, Jefferson. Como é que tu já assistiu?
14: Porque tudo que vai ao ar tem que passar por mim antes pra eu aprovar, né?
16: Quê? Mudou?
14: Mudou.
16: Fudeu.
14: Mudou.
16: Vai ter algumas coisas
14: mudou que vão sair quando, do ar aí. Mudou. Sabe quando é que mudou?
16: Quando?
14: Quando deixou de passar por mim. Aí eu falei, a partir de agora tu tem que passar por mim de novo.
16: A tua entrevista com o Duda Garbi, tu viu antes?
14: Não vi, a minha entrevista com o Duda Garbi eu não vi antes. Não vi, mas ficou maravilhosa. Aquela fraldinha deliciosa.
16: O Duda viu antes.
14: Fraldinha deliciosa. Vamos fazer aqui a eleição do craque do episódio. Pode sair votando, Rafinha Menegasso, por favor.
17: Primeiro eu, por quê, cara?
14: Porque eu quis. Porque eu
17: preciso de um tempo.
16: Ele não vai recuar, cara.
17: Beleza, passou.
14: Pode votar.
17: Meu malvado favorito.
14: Eu não acredito. Detonou o colega o programa inteiro. Quem? E vai votar nele.
17: Eu? Tu tá de sacanagem. Hoje tu não prestou atenção no programa.
14: Puta, é verdade, vou te confessar.
17: Hoje tu tá. Hoje, tu vai errar teu voto.
14: Hoje
17: tu
14: eu
17: tá...
14: vim só com o corpinho.
17: É isso.
14: A mente não, não tá. Aqui.
17: Vem com o chassi de grilo aí perdido, tá, né? Tá pensando umas coisas.
14: Cara, né? Chassi de grilo, cara. Não vou aceitar. Não vou aceitar chassi de grilo. Chassi não vou aceitar. De grilo, né? É forte. Não dá, é forte demais.
17: Não, é forte, né? Muito
14: cara,
17: forte.
14: Cara, com 1,90m, 90 quilos, não pode ter um chassi de grilo, né? Ah, cara?
13: Pode ter 1,90m e um chassi de
17: grilo. E 22 centímetros.
14: Não, não tem como.
17: Mas eu vou.
14: Votou no Gomes, então. Ali. Vai votar em quem, Gomes?
13: No Vini Moura, o único que não pistolou no programa hoje.
14: É verdade.
13: Vai, ainda contou você. Uma boa charadinha.
17: Sim, não fez nada.
13: E amanhã, quase, e amanhã, não, para, e amanhã ele vai nos mandar uma resposta.
14: Aceita, cara. Sim, amanhã a resposta da charadinha.
17: Amanhã a charadinha. Afim, vai essa tua inveja é tóxica. Cara, eu tenho votado em ti todos os programas. Agora, uma vez o cara te dizer que tu não fez nada, é foda.
13: Tá, não, eu posso brilhar no momento que ele tá falando.
17: Mas tu vem brilhando direto.
13: Eu posso brilhar.
14: Marelinho, Rafinha. Marelinho, né? Para de enredar, deixa o colega. É. Fala, colega, vai votar em quem?
13: O colega, eu vou votar no Palhaço Mané.
17: Ah, surpreendeu, surpreendeu. Tu quase não vota no Palhaço Mané.
13: Mas quando eu votei no Palhaço Mané?
17: Toda vez.
14: Rafinha,
17: toda
14: pode
17: vez.
14: Sair, obrigado, querido.
13: O Gomes perdeu o voto. Não,
16: ele votou antes da expulsão.
14: Paciência, né?
16: Não, mas então eu já ganhei o voto.
14: Não, já não, tá não, comigo o voto dele já tá contigo.
17: Não pode, aí não pode.
14: Tu então... foi expulso depois do voto. Né, sejamos honestos e, por favor, me ajuda. Eu preciso acabar o programa.
13: Se o cara
14: sai.
13: Fez o gol e foi expulso, o gol dele.
16: O gol vale, valendo, exatamente.
14: Só sai, por favor.
17: Eu
14: só
17: até
14: sai.
17: Votaria em ti.
13: Eu até.
16: Não, mas tu já votou em mim. Eu votou,
14: cara, irmão. Inacreditável como ele é safado. Tu já votou.
18: Tem razão.
14: Maionese, vota em quem?
15: Eu vou votar em você.
14: Obrigado, Maionese. Por quê?
15: Porque revela agora as duas horas. O porquê desse carinho.
13: Pelo Midas, né?
15: Desse amor pelo Midas do rádio brasileiro. Quem é Emílio Surita perde Alexandre Fetter?
13: Bom, um abraço. Nada. Pro Emílio Surita.
14: Querido Surita, abraço
13: hoje
14: pra
13: nos,
14: ele.
13: Hoje nos mandou um abraço lá no Pânico.
14: Por quê?
13: Eu não sei porque eu tava trabalhando.
14: Porque tem uma relação cordial entre os dois programas, entre as duas emissoras. Tem uma relação cordial. Nós mandamos abraço pra ele.
13: O Léo foi integrante do Pânico.
15: Não fui. Não fui
13: integrante. Ah, por um dia.
15: Por um dia eu
13: mas
15: fui.
13: Mas tu foi, irmão.
15: E depois que saiu, passou meses, eu falei, pô, eu fiquei sentando lá quieto. Não falei porra nenhuma. Eu falei,
13: premiado.
15: Aí eu fiquei assim, ó. Será que se eu tivesse enredado? Porque eu também não voltei mais lá.
14: É, tu só ficou no pretinho porque tu enredou, né?
15: Exato, se eu tivesse ficado quietinho.
14: Teria ficado lá.
15: Teria... Não.
14: Se tivesse enredado lá, lá, teria talvez, entrado no elenco lá. Porque, pô. É, pânico é dedo no olho, puxão de cabelo, é que nem é pretinho.
15: Aí eu fiquei sentado, vislumbrado, olhando o jogo acontecer e nunca mais voltei. Eu pensei.
13: E nunca mais voltou.
15: Eu podia ter enredado e não ter voltado.
14: Aliás, eu tenho uma inveja do meu colega Emílio Surita. Nós temos uma história muito parecida a minha e a do Emílio. Ele também tinha um sonho desde muito jovem, trabalhar no rádio, assim como eu, e aí entramos a primeira vez no estúdio, tivemos a certeza que era aquilo ali que queríamos pro resto da vida e tal. Mas eu tenho inveja do Surita, não é porque ele trabalha em São Paulo, não é porque o salário dele deve ser, sei lá, 10 vezes o tamanho do meu salário, mas é porque quando ele fala no programa dele, os demais colegas escutam.
13: Ah, mas aí tu desprestigiou, cara. Tu acabou de falar em cima do cara justamente quando ele queria só que escutasse.
14: Exatamente. Maionese, obrigado pelo teu voto. Eu vou votar no Rafael Gomes, também pela produção excelente e pela postura hoje, né, Gomes? A tua indumentária.
13: Virou homem,
14: o teu
13: homem.
14: Fardamento, teu fardame te fez trabalhar muito bem hoje.
13: Obrigado, Alexandre.
14: Muito sério, muito circunspecto, quase fleumático.
13: Agradeço.
14: Eu diria.
13: Deixou de ser moleque muito bem. Hoje.
14: Voltaremos logo mais, Rafael Gomes é o craque do episódio. Voltaremos logo mais às 6 da tarde. Volte conosco. Aliás, eu vou fazer o seguinte, vou expulsar o Rafinha. O Rafinha não volta no programa das 6 da tarde. Voltaremos às 6, nós. Volte conosco. Um abraço.
13: Genial.
14: Tchau.
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14: Ah, é boa. Fica na TLTV.
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2: E todo mundo tá ouvindo a melhor vibe do FM. Boa tarde pra você, Programa das Minas no ar. Tudo certo, gente? 2h10 dessa quarta-feira, dia 15 de julho. Marina Soares chegando pra te fazer companhia por aqui. E hoje, dia de tarô da chá, é claro. E a gente vai falar sobre o nosso jeitinho de ser. Porque tem umas coisas na nossa personalidade que parece que já vem de fábrica, assim. Sei lá, o recém-nascido, ele já tem uma mania que vai pelo resto da vida, assim. Ah, sei lá, a pessoa sempre foi uma pessoa chorona, uma pessoa desconfiada, uma pessoa que não liga muito pros outros. Ah, tem outra pessoa que ela é amiga de todo mundo, blá blá blá. E aí a gente tem a dúvida, né? Será que tu é assim porque tu nasceu desse jeito? A vida te transformou? É signo? Quem que a gente vai culpar? Hein, Driteló? Boa tarde, amiga!
4: Olha só, e vou além, viu? Muito boa tarde, Santa Catarina. Eu quero saber quantas vezes você já culpou um signo por uma característica sua. Ah, eu sou ciumenta porque eu sou de escorpião. Eu sou indecisa porque sou de libra. Sou dramática porque sou de câncer. Gente, nunca usei essa frase na minha vida. Mas será que é um signo mesmo ou você está terceirizando a responsabilidade? Conta pra gente qual característica sua você acha que nasceu com você e qual delas foi construída depois de tudo que você já viveu. Qual foi a experiência que mais mudou a sua personalidade? E se você encontrar essa versão de você de 10 anos atrás, ela reconheceria quem você é hoje, Edna Ferretti? Boa tarde, amiga.
5: Boa tarde, Minas. Boa tarde, Santa Catarina. Chegando aqui de Blumenau e Sindri. Se a minha versão de 10 anos atrás me encontrasse hoje, ela estaria muito feliz, porque eu me tornei a diva que eu queria ser há 10 anos atrás.
4: Amo!
5: E visivelmente estamos numa fase aí do meu ciclo que eu tô com a autoestima alta, então 10 anos atrás pra agora tá tudo ótimo, semana que vem eu já não sei. Mas bora então responder todas essas perguntas nos nossos WhatsApps. E se você ainda não salvou, aproveita pra salvar agora que eu vou falar bem devagar. Começando com o WhatsApp de Floripa, que é o 489-9188-1009. Se preferir, também tem o WhatsApp de Joinville, que é o 479-9249-6532, ou cai aqui comigo em Blumenau para todo o Vale do Itajaí no 479-9249-7153. E bom, Minas, vocês sabem que hoje é quarta-feira e quarta-feira é dia do quê?
2: Tarô da Chay!
5: A nossa diva já tá por aqui! Seja bem-vinda, Chay!
2: Obrigada, gente! Ó, vou falar essa autoestima aí da Edna, porque a lua nova tá em leão, tá? Tá todo mundo se achando! Ó, que delícia! Ô, Chay, tu é dessas que culpa o signo por algumas coisas de ti?
5: Não, eu já culpei mais. Hoje, eu acho que quando a gente estuda astrologia, a gente para de culpar o signo. Daí a gente já começa a falar, não, eu mesmo que tô me passando. Mas já culpei, gente.
2: Bora começar no YouTube? Atlântida SC, vê se é culpa do signo que as minas são assim. Bora pra lá, por aqui. Rael, Cabulosa Reggae, a gente já volta. Manda tua mensagem pra gente.

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0: Agora lá. Tem, tem bate-papo. Tem.
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0: Tá na Atlântida e todo mundo tá ouvindo. Essa é a melhor vibe da FM. Estamos de volta com o Programa das Minas, dia de tarô da Chay. E hoje perguntando, talvez pro universo, será que eu sou assim por culpa do meu signo, da numerologia, da minha mão, que sei lá o quê? O que eu sou assim? Eu posso culpar alguém ou realmente eu que fiquei chata porque a vida foi assim ou porque eu sou chata? Manda a tua opinião pra gente. O que tem aí na tua personalidade que tu sente que veio contigo? 489-9188-1009. Chay tava lá expondo a gente no YouTube Atlântida SC e falando sobre como os 30 anos a gente muda e tal. Porém, eu queria perguntar qual é o signo mais cabeça dura, assim, que é difícil de mudar, e se ele é de um jeito, ele é daquele jeito e vai continuar assim.
2: Olha, a Adri já falou por mim, é touro.
0: É mesmo, gente?
2: Vai lidar com um taurino pra você ver como é que é o negócio. Eles até quando estão errados dão um jeito de dar uma invertida pra dizer que estão certos. E assim, mesmo que taurino tenha toda aquela coisa de não, eu vou filosofar, eu vou trazer provas, comprovações, é muito difícil tirar eles da raiz, gente. Então é difícil.
0: Ai, que
2: de cabeça dura.
0: Realmente, touro é um signo, eu adoro taurino. Porém, realmente tem essa dificuldade ali de assumir que talvez não seja a melhor opção. Enfim, né? E aquele que tem a tendência a culpar os outros pelo problema próprio.
2: Ai, peixes faz bastante isso.
0: Ai, mentira. Ah, Edna,
2: é assim, eu faço isso.
0: Ó, olha como é que é o peixe, como é que ele age.
3: Fazer isso.
2: Peixes faz assim, ó. Ele derrubou um copo de água. Aí o que que ele vai falar? Ai, gente, desculpa? Não, ele vai falar. Também, se a Marina não tivesse colocado esse copo de água aqui, eu não teria derrubado.
0: Meu Deus, parece que eu tô ouvindo meu namorado.
3: Gente, vou contar pra vocês que, assim, ai, não me orgulho. Mas também, assim, é uma delícia, sabe? Porque a gente meio que vive... Ai, o pessoal fala, ai, mundo da lua. Não, eu acho que o pisciano, ele não... Ele sabe muito bem que ele não tá no mundo da lua. E aí ele fica, tipo assim, cara, como é que eu vou romantizar minha vida? Ao invés de pensar assim, caramba, nossa, que incompetente, derrubou o copo, né? Aí você pensa assim, não, os outros, né? Aquilo lá é problema dos outros. Eu derrubei. Eu assumo que acho que vem um pouco de leão disso, assim. Eu assumo as broncas que eu me meto. Mas também, ao mesmo tempo, na minha cabecinha, eu guardo aqui, tipo, cara, não precisava ter esbarrado no meu copo, né, bicha? Tipo,
0: assim, ai, meu Deus!
3: É um negócio, assim, complexo.
0: Todo mundo tem algo assim. Agora, um signo que eu acho que ele é moldável, é Libra, não sei, eu sinto isso que ele realmente, ele tem essa possibilidade, Marina, de mudar.
2: Eu não acho nem que é moldável, ele é adaptável. Então, Libra, ele tem toda uma diplomacia com o mundo, então ele não quer se impor, ele não quer se indispor, na verdade. E aí, pra não se indispor, ele se adapta. Então, o Libra é aquele amigo que tu fala assim, amigo, vamos no culto? Vamos. Amigo, vamos naquela balada que só tem gente horrível? Vamos. Amigo, vamos tomar café da manhã no hotel? Vamos tomar café
3: vamos
2: da manhã
3: missa.
2: No hotel.
3: Vamos.
2: É isso, é tudo, é o que topa tudo.
3: Vamos na ressonância.
2: E assim, Libra é bem agradável, tá, gente? Libra é muito agradável, por isso que tá sempre assim no romance, todo mundo se apaixona, porque é um signo que vai ali, ó, vai chegando, e aí quando vê, dominou todo mundo.
0: É o nosso jeitinho.
4: Chegando, e quando vê, chegou perto demais, e aí já era.
0: Exatamente. Olha aqui, audiência participando. Oi, Minas. Talvez seja meu lado aquariano, mas eu tenho uma resistência quase automática a tudo que parece obrigação. Não é falta de responsabilidade, é que eu funciono muito melhor quando eu tenho liberdade para escolher, criar e fazer coisas por vontade própria. Quanto mais tentam me encaixar em regras ou padrões, maior é a necessidade que eu sinto de seguir o meu próprio caminho. Se isso é teimosia ou espírito livre, deixo a cargo de aquário. Faz todo sentido. E ele pediu para tirar uma carta, Chay. Vamos ver o que, que
2: gente,
0: esse aquariano...
2: Faz sentido sim, tá? Porque eu sou exatamente essa pessoa. Ele tirou um 4 de espadas, que é uma carta que traz pra gente, né, um olhar pra vida, um sentir de forma mais intensa. Então é como se fosse pra esse momento você analisar se a vida tá exatamente do jeito que você gostaria. Você tá satisfeito no amor, no trabalho, nas finanças? Porque se tiver alguma coisinha que não tá do jeito que você quer, porque talvez ali não seja seu espaço. Então é uma fase de filosofia, onde você vai analisar tudo pra você conseguir se sentir melhor.
0: Que bonitinho.
3: Migas. Diga. Precisamos, é uma emergência agora, precisamos salvar uma diva de um barango. Bora nessa, Chay. Seguinte, boa tarde, Minas. Não me identifiquem, por favor. Sou de Sagitário e meu namorado de gêmeos. Eu tô num relacionamento baseado em muitos ciúmes, desconfianças e brigas sem nenhum motivo. Por parte do meu namorado, claro. Ele é extremamente controlador, vive me investigando nas redes sociais, pega meu celular escondido e implica com curtidas em fotos anteriores à época que nos conhecemos. Amiga. Ele chegou a printar várias fotos de homens que curtiram as minhas fotos dessa época e me questionou um por um quem eram, o que nós tivemos por aí e por aí vai. Não aguento mais essa situação, pois sou muito leal e nunca dei motivos para desconfiança alguma. Chay, me ajuda. O que, que eu devo fazer? Tô confusa demais, pois existem sentimentos fortes entre nós. Por favor, tira uma carta pra mim.
0: Não, antes do tarô da Chay, eu vou falar a dica que ela já deu. Habla de mesmo. Congelar o nome, tá bom? Escreve o nome num papelzinho, bota no congelador. Viu? Aprendi muito.
2: A gente tem aqui uma carta perigosíssima, tá? Que é uma carta que traz pra gente aquela capacidade de manipular até os cenários que parecem gostosos. Então, ai, a gente tem uma conexão, ai, porque não sei o quê, porque teve amor. Mas esse amorzinho tá mascarando umas violências aí que você tá sofrendo e que é horrível. Então, assim, essa injustiça de ter que ficar comprovando coisas que você não fez, isso aí não dá, tá? O cenário ideal aqui é o quê? É dar um basta, é colocar um limite nessa situação, porque se você continuar sendo permissiva, vai afundar. Essa relação ainda não tende a encerrar de vez por todas, só se você colocar o nome no congelador, mas você vai ter que colocar um basta.
0: Ai, gente, esse tipo de coisa, de abusivo e tal, me faz perceber uma coisa que eu odeio muito, que é quem culpabiliza o signo, bababá, por questões horríveis de si mesma, assim, ah, é uma pessoa extremamente possessiva, caótica, bababá, ah, é por causa do meu Vênus em Escorpião. Eu já fui essa pessoa, por isso que eu estou falando, entendeu? Eu falava, não, é por causa do meu Vênus. Não, calma aí, é, o Vênus em Escorpião, ele pode te dar essa tendência a sentir um ciúme, um bababá, mas isso é algo pra tu aprender a lidar, né, Jai, não é? Aqui.
2: Gente, o que que acontece? O nosso mapa astral não é pra gente usar como desculpa. O nosso mapa astral é pra gente pegar ele e entender o que que eu tenho de melhor aqui que eu posso jogar pro mundo e o que que eu tenho de pior que eu tenho que aprender a entender e ser uma pessoa mais agradável na Terra. Então não é pra pegar ali e dar um carteiraço. Ó, o Vênus escorpião da Marina aqui dá direito dela manter o Gustavo em cárcere privado, ameaçar ele e não deixar ninguém falar com ele e stalkear as redes sociais olhando do celular dele. Não dá esse direito.
0: Dá vontade? Dá. Dá, mas a gente
2: aí ela tem
0: que
2: lidar com isso. Aí ela tem que pegar o lado luz ali do Vênus dela, que ela é fiel, ela é leal. Quando ela ama, ela vai ser intensa, ela vai trazer uma energia sexual pra relação boa. Então tem todo um combo.
3: A gente, às vezes a gente tem que ser praga, igual são com a gente, entendeu? Ai, porque não sei o que lá. Ai, seja praga de volta, sabe? Dá um sumiço, sabe? E às vezes, um fato muito importante pra você entender é que às vezes a gente pensa, nossa, é que eu sou uma pessoa compreensiva. Eu sou assim e tal, eu não vou ser igual a outra pessoa. Gente, contamos mentiras para nós mesmas. Uhum. Muitas
4: Olha
3: vezes.
4: Só.
3: Então, é importante a gente se olhar e falar, cara, talvez eu não seja compreensiva. Talvez eu esteja numa relação esquisita. E eu tô sendo compreensiva por sobrevivência, né, Dri? Uhum.
4: E às vezes a gente quer ser compreensiva justamente pra não machucar o parceiro, porque o parceiro já falou que dos traumas dele e tudo mais, e aí você vai sendo compreensiva aqui, compreensiva ali, vai aceitando o que ele fala, vai se diminuindo, e aí quando você vê, você tá se perdendo porque você não tá sabendo se posicionar, você não está sabendo colocar os seus limites, entendeu? Então assim, você pode ser uma pessoa muito amável, muito querida, só que os limites existem e não negocie o inegociável.
0: Sabe uma coisa, entendeu? Que eu acho que é um bom teste, assim? Se tu tá num relacionamento e tu acha que tá meio abusivo, escolhe contar pra uma amiga que não sabe nada e vê a cara dela. Se ela ficar com uma cara, assim, meio desesperada, corre. Porque geralmente acontece isso. Ela vai ficar meio o olho arregalado, assim... Amiga, ele faz isso? Vai dar uma pesada.
3: Cara,
0: e aí tu vai entender, puta. Realmente... Não tá
4: e
0: normal.
4: É muito isso. Contei um fato uma vez pra uma amiga minha. Aí passou-se muito tempo. E aí, em determinado momento, ela veio me contar algo que tinha acontecido com ela. E eu falei, amiga, pelo amor de Deus, que relacionamento abusivo. Ainda bem que você saiu. Cara, ele tava te fazendo muito mal. Tipo, cara, eu detonei aquele relacionamento. Aí ela olhou pra mim e ela falou... Engraçado que quando eu te falei que você estava passando pela mesma coisa, você não me ouviu, né? Aí eu falei, cara...
0: É, a gente é hipócrita, né?
3: Acontece. A mente é nos olhos dos outros, arrefresca,
4: né?
3: É, rapaz.
0: casa. Eu gostei que tu falou olhos, não é o ditado que eu digo. Vamos pro Minuto Astral.
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4: Vamos saber o que tem reservado para os nossos 12 signos do zodíaco, começando com Áries, 21 de março a 19 de abril, Chay.
2: Um novo desafio pode despertar a sua motivação. Acredite mais no seu potencial antes de buscar a aprovação dos outros.
4: Touro, 20 de abril a 20 de maio.
2: Uma escolha feita agora tende a render bons frutos no futuro. Confie no seu tempo, mas não deixe a oportunidade passar.
4: Gêmeos, 21 de maio a 20 de junho.
2: Uma ideia simples pode ganhar força quando colocada em prática. Comece antes de sentir que tudo está perfeito.
4: Câncer, 21 de junho a 22 de julho.
2: Você pode receber um gesto de carinho que mudará o seu humor. Permita-se retribuir sem esconder o que sente.
4: Leão, 23 de julho a 22 de agosto.
2: A semana marca um excelente momento para iniciar algo importante. A sua autenticidade será o seu maior diferencial.
4: Virgem, 23 de agosto a 22 de setembro.
2: Uma pequena mudança de hábitos pode transformar a sua rotina. O segredo estará na constância e não na velocidade.
4: Libra, de 23 de setembro a 22 de outubro.
2: Novas conexões podem surgir de forma espontânea. Dê espaço para conhecer pessoas e experiências diferentes.
4: Ou seja, vai fazer networking, bicho. Escorpião, de 23 de outubro a 21 de novembro.
2: Você pode assumir uma responsabilidade que abrirá novas portas. Confie mais na sua capacidade de liderança.
4: Sagitário, de 22 de novembro a 21 de dezembro.
2: Uma oportunidade inesperada pode renovar o seu entusiasmo. Dizer sim ao desconhecido poderá valer a pena.
4: Caramba, hein? Mas conhece bem o desconhecido antes, por favor. Capricórnio, de 22 de dezembro a 19 de janeiro.
2: A semana favorece decisões que fortaleçam a sua autoestima. Reconhecer o seu próprio valor será o primeiro passo.
4: Aquário, de 20 de janeiro a 18 de fevereiro.
2: Algo que parecia distante pode começar a se tornar realidade. Mantenha o foco naquilo que realmente deseja construir.
4: E para fechar, peixes, de 19 de fevereiro ao dia 20 de março.
2: Sua criatividade estará mais evidente e pode surpreender até você. Expresse suas ideias sem medo de julgamentos.
0: Muito bom! Perdeu aí o conselho pro teu signo ou quer ver de novo? YouTube Atlântida SC ou Spotify Programa das Minas. Agora, vamos ouvir essa canceriana que voltou com o ex. Ariana Grande. Hate That I Made You Love Me. Vocês sabiam, ela voltou com o ex, gente.
4: Ela voltou com o ex, gente.
0: Voltou. Que fase, né? Bora pro YouTube Atlântida SC.

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2: Olá, pessoal. Aqui é o Teco Padarazzi e esse é o Toque do Teco na Atlântida. Assistindo a Copa do Mundo de futebol, eu me dei conta de uma coisa bem sutil. Quando o atleta veste a camisa, ele diz que está ali para defender as cores daquela camisa, ou a camisa em si, né? Engraçado, porque isso nunca colou na minha cabeça, pois já lhe coloca numa posição de defesa daquela honra. A mensagem bem que poderia ser: vou atacar com essa camisa, pois ela me dá poderes. Seria uma mensagem muito mais positiva ao atleta que vai vesti-la. Afinal, eu sempre soube que no esporte você tem uma escolha a fazer: defender para não perder ou atacar para vencer. Boa sorte na sua escolha. Aloha!

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1: Tá na Atlântida, todo mundo tá ouvindo a melhor vibe do FM. Estamos de volta com o programa das Minas, dia de Tarô da Chay. E hoje a gente tá perguntando pro universo, pra vocês da audiência, será que eu sou assim por culpa do meu signo? Será que foi a minha vivência? Será que eu posso culpar? Ah, eu sou de gêmeos, ah, eu sou de sei lá o quê. Manda sua participação, sua opinião pra gente, 489-9188-1009. Temos áudios aqui. Duda, olha, vamos tocar esses áudios.
3: Oi, minas. Começou boa assim. Tarde, um beijo pra vocês todas. Eu amo acompanhar vocês todos os dias.
2: Querida.
3: E eu queria tirar uma dúvida com a Chay. Eu não tenho tendência a culpar o meu signo das coisas, do meu temperamento, apesar de eu ser uma canceriana nata.
2: Tá.
3: Mas é uma coisa que sempre acontece comigo, e as pessoas que convivem comigo são do meu círculo, brincam sempre e veem que eu sou uma pessoa muito azarada. Eu vou numa Tadinha. Lanchonete, num restaurante fazer um pedido, se eu faço pedido, vem errado. Eu compro um produto, vem com defeito. Eu tô fechando alguma coisa com alguma pessoa, por exemplo, essa semana aconteceu. Eu estava fechando um sistema com uma empresa aqui, pra nossa empresa, né, com uma terceirizada. A pessoa simplesmente me vendeu o sistema errado, a culpa é dela, ela que me mandou o link ali pra fazer a compra do sistema errado. Eu vou ser prejudicada agora por... vão ser ali umas 2 semanas de ré, certo? Por conta de um erro da pessoa. Ou seja, tudo que vocês terem ideia de coisas erradas, de coisas ruins, acontecem comigo. E muitas vezes eu me pergunto se eu tenho alguma energia negativa me rodeando ou sei lá. O meu noivo sempre fala, amor, deixa que eu peço as coisas pra você não pedir. Deixa que eu faço... Porque tudo tende sempre a acontecer errado comigo. Eu não sei se talvez pelo fato de eu fazer já as coisas e já me classificar como uma pessoa azarada, sei lá. Apesar de que eu tento não trazer isso comigo. Mas naturalmente as coisas acontecem. E aí, Chay, o que você Tadinha. Tem pra me dizer sobre isso?
2: Olha, gente, quem tá no YouTube vai ver a carta que saiu pra ela, que é justamente uma louça quebrada.
4: Ai, tadinha.
2: Mas vamos lá, o que tá acontecendo aqui? A gente tem um padrão de pensamento já. Você já meio que induz. Poxa, tudo dá errado pra mim. Tudo, a frase favorita da maioria dos cancerianos é deu zebra. Porque tudo parece que já tá condenado a um fracasso. E aí, quando você aceita essa realidade, realmente vai dar tudo errado. Só que não existe uma maldição que assola absolutamente nenhum signo. O que acontece é a gente trazer aquilo pra nossa realidade. É isso que você tem que cuidar. Você sempre vai tentar, é bem difícil agora desprogramar isso da tua cabeça, mas você vai tentar agora, quando for fazer qualquer passo, qualquer processo, não terceirizar pro seu namorado pedir a comida, não. Eu vou pedir e dessa vez vai dar certo sim. Porque não, você não tá na maré de azar, mas você já condicionou o seu inconsciente a pensar que sim. E aí acaba que tudo dá errado. Eu já tive essa fase, amiga. Eu já tive essa fase de achar que eu era azarada.
4: Exato.
2: Mas passou. E hoje eu sou a favorita de Deus.
4: Cara, eu entendo a diva.
2: Amém.
4: E eu sou
2: é
4: assim também,
2: isso.
4: Tá? Sou assim também.
5: É verdade. Mas a gente tem que desprogramar, né?
4: É muito
5: e
4: difícil.
5: E aí demora, porque é um processo, você já tá acostumado a ser assim, mas melhora, sabe? Cara, ontem, inclusive, pedi uma marmita, o cara veio aqui entregar e ele falou, gente, hoje eu tô num azar tão gigante, porque ele esqueceu minha coquinha zero. Ele falou, hoje tá tudo dando errado pra mim, não tá sendo meu dia. Eu falei, pode mudar isso. Não vem com energia negativa, não, teu dia tá
2: era
5: maravilhoso.
2: Era só uma marmita, né?
5: Saiu de terapia já.
2: Foi tipo isso,
5: cara. Poxa, obrigada, moço.
2: Eu
5: vou lá buscar.
2: Eu lembrei de um negócio. Eu era bem assim, com esse pensamento de que eu era azarada quando eu tava no ensino médio. Porque assim, eu era muito feiosa, tudo era errado, tudo era negativa. Eu queria assim, ó, que todo mundo morresse, porque eu odiava todo mundo. E aí, olha a loucura. Eu tirava nota boa, era impossível reprovar. Eu nem ficava em recuperação. E aí, no primeiro ano do ensino médio, eu cheguei e falei assim, quer ver que eu não, que eles me reprovaram? Eu cheguei lá pra ver qual sala que eu era, e realmente eles tinham feito um erro no sistema que deu que eu tinha reprovado. E era impossível, porque eu só tirava nota boa de tão negativa que eu
4: Meu
2: era.
4: Deus.
2: Mas deu tudo certo, ó, não reprovei, tô aí.
4: Não,
2: tô
4: eu entendo. Inclusive,
5: ensino médio completo.
4: Chay, eu preciso de ajuda com isso, porque ontem eu tava acordando, e todo dia eu acordo assim, ai, não, que ódio, não quero. E aí eu fico, tipo, mas eu também não quero sentir isso. Aí eu fico com ódio porque eu tô sentindo isso, então é só coisa ruim. E aí eu tava pensando, o que eu faço pra eu tá aí numa energia melhor, vibrar melhor? Tens alguma dica, Chay?
2: Ai, gente, é porque tudo que eu falo, todo mundo fala que é muito good vibes. É que eu sou uma otimista tóxica. Mas assim, tem uma coisa que eu faço que sempre dá certo, que é um caderninho de manifestação. Eu escrevo tudo que não aconteceu, mas que pra mim já aconteceu em algum lugar do mundo. Então eu boto assim, sei lá, eu quero lançar o livro. Vou lançar meu livro com a editora X. Vou fazer tal coisa. Ou coisas básicas do tipo, tudo de melhor acontece na minha vida. O dinheiro aparece de formas inesperadas. Eu escrevo tanta coisa que quando eu vejo, vou olhar depois do caderno. Ah, isso aqui já realizou há muito tempo. Então é a minha única forma de programar minha cabeça repetindo todos os dias. Afirmar. E é isso assim, ó. É tóxico, mas é o que dá certo pra mim. E eu sou prova viva da minha colheita.
6: E trazendo pra vocês que acham que, ah, esses pensamentos, essas escritas são balela. Gente, vocês estão vivendo ao contrário. Entendeu? Vocês estão vivendo a bad vibes. Que vocês já vão pro dia pensando, vai dar tal coisa errada, não vou fechar tal negócio. O que acontece? Dá errado, não fecha o negócio. Então assim, vai indo devagarinho, porque de repente, quando tu vê, tua vida tá muito melhor. Eu sei que não dá pra ficar igual assim, doidinho, ai, minha vida é uma maravilha o tempo todo. Não, tem que ter consciência também. Só que quando você larga um pouco a mão, assim, daquilo que não tá no teu controle, cara, o teu dia vai ser muito mais gostoso, pelo menos, sabe? Porque quando você tá muito pensando nas coisas ruins, meio que tu não vai parar pra prestar atenção em alguém que sorriu pra você. Você não vai parar pra olhar, pô, que conversa legal. Pede pras minas aqui da Atlântida. A gente foi gravar o podcast, eu tava cada minuto. Gente, a gente tá fazendo uma coisa fantástica. Eu me sentia doidinha do centro. Mas eu falei, cara, a gente precisa valorizar as coisas boas que acontecem. Porque muitas vezes, pode ver, você chega em casa, pode ter acontecido 300 coisas boas. Aconteceu uma ruim, a primeira pessoa que você vê em casa fala assim, você não vai acreditar no que aconteceu hoje. E, meu, o ser humano é pessimista por natureza. Ele se transforma se ele quiser e colocar em prática isso.
5: Tem que mudar isso, né? Reprogramar pra apreciar mais as pequenas coisas da vida. E olha só, hein, Minas, eu adoro acompanhar vocês. Não me identifica, por favor. E eu sei que não é exatamente o assunto de hoje, mas já tem semanas que estou tentando pedir pra Chay tirar uma carta pra mim. Estou vivendo uma segunda gestação após passar por uma perda no ano passado. Pede pra Chay tirar uma carta pra esse novo momento da minha vida e do meu marido também, por gentileza.
2: Então vamos lá, a gente tem aqui uma carta que é bem afetiva e ela é muito carinhosa com você. Então mesmo que você tenha o medo dessa outra gestação que aconteceu e você acabou perdendo, você não pode deixar isso refletir nesse momento que você está vivendo. Você não tem nenhuma carta aqui que é perturbada, assustadora, que pode complicar a sua gestação. Então assim, relaxa, tá? Esse momento para você, para o seu marido, é um momento de amor, de paciência, de paz. E uma dica para você é, não busque estresse, tá? Não busque caos, atrito. Família tá brigando? Deixa se matar. Tá acontecendo B.O.? Não é problema seu. Foca na sua felicidade familiar, junto com o seu marido, junto com o bebê que tá aí dentro, que vai dar tudo certo.
4: Queen, audiência participando. Quando eu ia falar que eu acho que eu nasci teimosa e bastante calma e achava que isso era por ser taurina, vocês começaram a falar de touro. Eu e meu irmão somos assim, ambos de touro. Nascemos assim, é incrível. Eu não sei se é culpa do signo, mas a teimosia, a paciência predomina entre nós. Nossos companheiros sempre reclamam da teimosia e do excesso de paciência. Hoje eu tento ser ao máximo, não essa pessoa teimosa, mas às vezes é mais forte do que eu. Sofremos muito pela teimosia. Pede pra achar uma carta pra mim. Nossa teimosinha. Pelo menos é paciente, amiga.
2: Não, a gente tem... Essa carta tem tudo a ver com touro, né? Preparando uma comidinha pra comer em casa. Mas essa carta é uma carta também amorosa, que traz pra gente ali nesse teu processo de vida um período legal pra colheitas. Então, se você plantou algumas sementes, se você tava esperando algo, uma notícia bacana, tudo tá assolando aí a seu favor. E uma coisa que é bem legal você prestar atenção são nas propostas. Se alguém começar a surgir aí como ideia, uma proposta legal, esteja disposta a aceitar, tá? Não seja tão teimosa, não.
4: Que fofo, tem áudio.
7: Olá, que tá boa na cidade de Minas. Leandro de Capoeiras. Boa pauta, boa pauta. Eu acho
4: obrigada.
7: Que eu sempre sou humilde, ligo pelo que a pessoa é, não pelo que ela tem. E sou recíproco, entendeu? E canceriano. Não ligo muito pra signo, eu acho que ninguém nasce uma coisa e morre essa coisa, eu acho que a gente está em evolução o tempo todo, aprendendo com os próprios erros e com os erros dos outros. E eu acho que isso, eu acho que uma pessoa boa pode se tornar uma pessoa ruim pode se tornar uma pessoa boa, entendeu? Eu acredito na mudança.
4: É isso. Obrigada, Diva. Obrigada pela participação.
5: Obrigada.
4: Eu adorei que ele parece muito que ele veio assim.
8: Ele tava na vibe.
4: Uma vibe. Ele veio do Campeche.
5: Exato.
4: Ai, gente.
5: Que delícia.
4: Mó clima, sabe?
5: Guardou. E é sobre isso. E olha só. Ah, agora o WhatsApp caiu, agora voltou. Oi, Minas. Já culpei muito meu signo, viu? Sou amigo, sou leal, divertido, romântico e super inteligente. Porque eu sou geminiano. Ô, Chay, tira uma carta aí pra mim. Eu quero saber se uma pessoa maravilhosa pra todo mundo é karma ou castigo.

0: pessoa tão maravilhosa assim? Porque o que que acontece? Essa carta mostra que você agrega muito na vida de muitas pessoas que estão ao seu redor. Mas tá faltando também prestar atenção em algumas pessoas que precisam ser ouvidas ao seu redor. Então, às vezes, você tá ali falando, eu sou, eu faço, eu executo. Mas e as pessoas que estão ao seu redor? Estão sendo ouvidas? Então é mais olhar pra isso. Mas falando de forma geral, você tirou a carta do viajante, vai curtir, vai viajar, vai gastar dinheiro, vai fazer acontecer, porque tem um pontinho aí de brilho te cercando e você tem que aproveitar isso.
1: A Clau tá implorando aqui, lê, por favor, meu aniversário foi domingo. Um beijo, querida. Sou canceriana, mas eu sou rancorosa, infelizmente. Chay, por favor, tira uma carta pra ver como vai ser meu ano.
0: A gente tem uma rainha aqui, né? O teu ano, ele tá repleto aí por domínio. Essa nova entrada vai ser um processo diferente. Se você tava habituada a acatar muito o que os outros impõem pra você, esse ano você vai sentir muito aquela vontade de assumir a frente. Então vai vir aquela energia de eu vou fazer por mim, Diva. Eu vou executar, eu vou falar, eu vou me defender. Então você já não vai mais tolerar algumas coisas que você tolerava pra se manter em paz. Ficar aí guardando rancor, não. Você vai falar na lata. Te humilharam, você vai humilhar de volta.
1: Queen! Ai, eu amei, gente. Ah, e a bicha tá aqui, uma foto dela de terno. A gata chique, entendeu? Ai, adoro a nossa audiência super poderosa. Bora julgar a nossa audiência.
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6: Então, galera, eu acho que esse Fala Que Eu Te Julgo vai ser o primeiro na história deste programa, nos últimos 2 anos, pelo menos, que a gente não... Assim, eu não consegui ficar com raiva dessa pessoa.
1: Ai, meu
6: não,
1: Deus.
6: Não
1: tá.
6: Deu pra mim.
1: Tá.
6: Vamos lá. Oi, divas. Tenho 24 anos e recentemente fui demitido de um emprego que eu realmente precisava. Segundo o meu chefe, duas colegas de trabalho, que inclusive são primas, disseram que não confiavam muito no meu trabalho porque eu demonstrava muita insegurança quando eu falava e passava pouca confiança nas reuniões. O problema é que eu sempre fui assim. Eu sou um pouquinho mais quietinho e tal, mas reservado e tenho dificuldade de me posicionar de forma séria. Muitas vezes eu fico com medo de parecer arrogante ou grosso e acabo falando com insegurança mesmo. A demissão veio no pior momento possível. Eu acabei de me matricular na faculdade e, além das minhas contas, também ajuda minha mãe, que tá desempregada. Desde que eu fui desligada, eu tô me sentindo um fracasso. Eu fico me perguntando se realmente sou incompetente ou se eu fui julgado apenas pelo meu jeito de ser. Agora eu queria a opinião de vocês. Eu fui injustiçado por ser uma pessoa mais tímida e insegura, ou eu preciso aceitar que o meu jeito de me comunicar também impacta no meu trabalho? Como recuperar a confiança depois de um tombo desses? E também quero uma ajudinha do tarô. Bora começar com a Chay?
0: Ó, você tirou a carta da morte. Esse lugar nem era pra você. As pessoas não estavam valorizando o que você tinha de melhor pra ser usado ali. Então não vem com essa autossabotagem de pensar, meu Deus, eu tenho que me comunicar mais, eu tenho que ser uma pessoa extrovertida porque estão me cobrando isso. Você pode, sim, falar, proporcionar ideias, mas dentro do padrão que você está habituado e não porque os outros querem. Nós temos no mundo pessoas que são mais tímidas e pessoas que são mais abertas. E tá tudo certo. Você tem uma carta de transformação que mostra pra gente que ali realmente não era seu lugar. Você vai passar por uma fase nova, mas é aquela coisa que a gente já comentou em outros programas aqui. Às vezes a gente precisa passar por um momento turbulento para alcançar um patamar mais elevado. E é o que vem para você. Então não está tudo perdido. Você foi tirado de um lugar que não era seu para ir para um lugar que vai ser maravilhoso para você.
6: Ai, deu uma aquecida no coração. E agora seguimos com a Drita Ló.
7: Gente, a Chay falou tudo, né? Mas assim, se a gente colocar um peixe para subir uma árvore, ele vai conseguir? Não, né? Então, porque, tipo, eu acho que cada pessoa tem o seu lugar. E se você não estava no lugar certo, você não vai ser valorizado e não vai conseguir crescer e ser realmente quem você é. Então, cara, é o baque. Tá chovendo, tá tendo uma tempestade aí, mas daqui a pouquinho o arco-íris vai chegar, entendeu? É isso.
6: Será que vai clarear, Marina Soares? Qual que é a tua opinião?
1: Ai, eu vou ser um pouquinho mais negativa, assim. Porque, beleza, eu acho que a gente tem que ter essa coisa de ai, o lugar não era pra mim e tal. Mas a gente também tem que ter a autocrítica de bicha, tu tem que se posicionar, sabe? Tu tem que, às vezes... Ai, beleza, tu é tímida. Tu pode ser tímida, mas tu não precisa ser tadinha. Tipo, não precisa ser um tadinho, entendeu? Quando a gente se bota nesse lugar de tadinho, a vida vai fazer tu ser tadinho. entendeu? Ai, tadinho de mim, ai, eu fui demitido, ai, eu sou tão tadinho. O mundo vai fazer tu ter motivo pra se achar tadinho, entendeu? Aí eu acho que a gente tem que dar a volta por cima, entendeu? Não, é porque realmente não era o meu lugar, o meu jeito é esse. Ah, eu sou tímido, mas beleza, mas o meu jeito de falar, ele pode ser um pouco mais seguro? Sim, mas esse é meu jeito, blá, blá, blá, blá.

0: Mas a gente tem que ser protagonista ali do rolê. Eu acho isso, Edna, que senão... Aí eu
1: cara,
0: fico um pouco de ódio.
1: Eu gostei muito desse diálogo e dessas opiniões diferentes, porque pareceu muito aquelas conversas da Sueli com a Fátima, entendeu? É tipo... Teve um equilíbrio aqui nesse Fala Que Eu Te Julgo, então o resumão, meu amigo. Beleza, saiu daí, não era pra ti, agora deu de setadinho. Bora correr atrás que você vai conseguir. E tem espaço pra todo mundo, sabe? E sabia que muita gente fala assim, ai, nossa, mas ser tímido é um defeito. Não, ser tímido muitas vezes é uma grande qualidade. Porque você consegue ser um pouco invisível e quando você abre a sua boquinha, as pessoas prestam atenção porque você nunca fala. Então se prepara pro seu momento de brilhar, meu queridinho. Vamos nessa e é isso, meu então, querido. O nosso Fala Que Eu Te Digo hoje.
0: É, exatamente, a gente quer boca de sacola, o pessoal às vezes entra por um ouvido e sai pelo outro, que a gente fala tanto.
1: É, tipo, ó, falando de novo ali, a menina.
0: Ó, fala, vai chata, fala. Então, assim, realmente...
1: Fala, chata.
0: Você tem essa vantagem, meu amigo. Fechamos o nosso programa das Minas de hoje. Obrigada, Chay.
2: Obrigada, gente. Ó, abri caixinha de perguntas hoje lá no arroba tarot da Chay, então me segue lá.
0: Que fofa. Arroba tarote, tá? Da Chay. C-H-A-Y. Eu sempre repito, porque toda hora vem o pessoal escrevendo errado.
2: Olha aí, mãe, o que é que tu me proporcionou quando escolheu esse nome?
1: Beijo, Dri. Beijo, gatas. Vamos começar as tardes com vocês. Tô lá no arroba dritelo, arroba Atlântida Joinha. Amanhã a gente volta pra Santa Catarina. Beijo.
0: Beijo, Edna.
1: Beijo, Minas. Agora bora seguir por aqui pro Vale do Itajaí e lá no Instagram @ednaferret. Fui.
0: Eu sou @marina.soares e vamos com musiquinha. Sorry, Justin Bieber. Tchau, gente. Até amanhã.

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20: Vamos nessa, estamos chegando com o nosso Vibe Atlântida. Uma ótima tarde pra você. Muito obrigado pela parceria de sempre. Salve. Quarta-feira, dia 15 de julho. E a partir de agora, está começando mais uma edição do nosso Vibe Atlântida. Uma ótima tarde pra você. Temperatura nesse momento em Floripa marcando 19 graus. E eu quero te convidar, te convocar a fazer parte da família da Atlântida, do Vibe, nesta quarta-feira, para a gente juntos, é claro, fazer a nossa programação aqui ficar melhor ainda. Então participa comigo, 48991881009, arroba Atlântida Floripa, e se você preferir, pode dar um recadinho ali no arroba TT Trevisol. Vou ficar muito feliz, né? Vou ficar alegre. Vou ficar mais contagiante ainda. E assim a gente vai até as 5 horas apresentando o que há de melhor na programação, novidades, clássicos, atendendo aos pedidos e se divertindo, é claro, na programação aqui da tarde, porque hoje tem semifinal de Copa do Mundo, tem uma galera na expectativa para saber quem vai ser o segundo finalista aí da Copa, vai ser a Argentina ou vai ser a Inglaterra? É, tem muitos irmãos nos ouvindo aí na programação da tarde, galera que escolheu Santa Catarina para viver, né? Tem uma comunidade argentina muito forte aí na torcida hoje e também tem aquela turma que, né, não quer nem saber da Argentina na final. Aquela rivalidade entre Brasil e Argentina saudável de sempre. Bom, nos presentes de hoje vou estar liberando ingressos para Barão Vermelho, que se apresenta no dia 8 de agosto na Arena Opus, e também ingressos para o stand-up com a Luana Zuccolotto. São os presentinhos aqui do Vibe, que vai até às 5 horas com oferecimento de aniversário Angelone. 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Já reforcei aqui, né? Vou aproveitar aqui para divulgar mais uma vez, mais lentamente, tranquilo. 48991881009 é a forma da gente se comunicar aqui na tarde. Para começar o nosso Vibe de hoje, como eu falei antes aqui, clássicos, novidades, Atlântida sempre em primeira mão apresentando as grandes músicas do mundo. Novo som do U2, Street of Dreams. Vamos começar com essa hoje. 13h11, tá no ar o Vibe.

Esse é o Som da Atlântida, essa é a melhor vibe da FM. 13:21, 19 graus é a temperatura. Segue participando, 48 99188-1009, arroba Atlântida Floripa e arroba TT Trevisol. Deixa eu mandar um abraço ao Felipe Schaefer, tá participando aqui junto com a gente, fazendo parte do Vibe e, é claro, concorrendo aos presentes. Tamo junto, Felipe, valeu!

0: com Burna Boy, fechando mais uma sequência musical aqui na Atlântida, a primeira do nosso Vibe, nesta quarta-feira, dia 15 de julho, nesse momento, já acompanhando aqui o aquecimento. Inglaterra e Argentina daqui um pouquinho, semifinal da Copa do Mundo. E aí, qual é o seu palpite? Vamos pro show do intervalo e na sequência estamos de volta, fica aí.
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3: Vamos nessa, tamo de volta, segue no som aqui da Atlântida, essa é a rádio das nossas vidas. Pra abrir esse bloco tem Linkin Park.

0: Cruzeiro, sonzinho legal, bacana, um countryzinho. O Dinha dançando aqui loucamente no estúdio da rádio. Te anima essas músicas do Dinha?
1: Eu curto essa.
0: A versãozinha. Na, na, na, na, na, na, na. Parece aquelas músicas de histórias de amor, assim, sei lá, não sei. Me parece.
1: Mas a música é meio sofrência.
0: É, ela é.
1: A tradução
0: é
1: meio
0: sofrência.
1: Mas ela
0: é embaladinha.
1: A gente finge que a gente não escuta a letra.
0: O que ela quer dizer, essa música aí do Dinha?
1: É a música dela falando basicamente que eu sei que a menina lá que você tá ficando, eu sei que ela é do Texas, eu consigo falar. E é basicamente sofrendo pelo
0: então,
1: cara
0: é um
1: que tá com outro.
0: Sertanejinho.
1: É. É verdadeiramente, né? Um sertanejo universitário americano.
0: Americano, americano. Fechando então a nossa primeira hora completa na programação aqui do Vibe 19 Graus. E a temperatura está, nesse exato momento, acontecendo já a semifinal da Copa do Mundo aqui entre a Argentina e Inglaterra, né? São 2 minutos passados aí do primeiro tempo, 0-0. Galera aqui da emissora, todo mundo acompanhando aí o Everaldo Marques na sua narração e na torcida. Uns pela Inglaterra, outros pela Argentina.
1: Tamo dividido aqui na rádio.
0: Tá bem dividido.
1: Tamo bem dividido.
0: Tá bem dividido. Dudinha, pra galera que tá nos ouvindo aqui na programação do Vibe, tem promoção pra quem gosta de shows, é isso?
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0: Já vi, CPM já vi várias vezes, mas o Chico Chico tá em ascensão, né? O filho da Caça Heller e tal.
1: Um festivalzinho pra gente
0: legal
1: curtir no Halloween.
0: Bacana.
1: Aí.
0: Bacana. Então fica aí o convite pra galera, aproveitem a oportunidade. E também vou estar liberando daqui um pouquinho ingresso para Barão Vermelho, que se apresenta no dia 8 de agosto.
1: Tá
0: e
1: chegando.
0: Pra Luana Zuccolotto, né, que também tem uma galera aqui que tá animada pra ir ver o stand-up dela. Eu não conheço ela, mas diz que é um fenômeno, né? Vai estar se apresentando na Arena Opus no dia 2. Pra participar, 48991881009. Enquanto isso, vamos acompanhando aqui Argentina e Inglaterra, informando você que gosta de boa música e não se interessa muito por futebol. Então,
1: só o placar.
0: Esse é o programa certo, né?
1: A gente música só fala o placar aqui.
0: Isso.
1: Ó, 0-0, por enquanto.
0: Ó, 3 minutos do primeiro, 4 minutos do primeiro tempo, 0-0 Inglaterra e Argentina informando. Quem que tá informando será, Dudinho? Sempre tem um patrocínio, entendeu?
1: Sempre tem.
0: Sempre tem.
1: Sempre tem.
0: Então, vamos, peraí, vamos fazer aqui.
1: Vamos pegar.
0: Vamos fazer certo aqui, ó. 4 minutos e 21, 0-0 Inglaterra e Argentina informando. 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Vamos pro intervalo.
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2: Hoje a maior competição de futebol do planeta mobiliza torcedores em todos os continentes e atrai a atenção de bilhões de pessoas. Mas o início foi bem mais modesto. A primeira edição, realizada em 1930, no Uruguai, contou com a participação de apenas 13 seleções. Na época, viajar entre os continentes era um desafio. Muitas equipes europeias precisavam enfrentar longas jornadas de navio e outras decidiram nem participar. Mesmo assim, o torneio marcou o início de uma tradição que se transformaria em um dos maiores eventos esportivos do mundo. Uma história que começou pequena e ganhou dimensões gigantescas ao longo das décadas. Torcida SC. 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

0: Closer com Let, fechando mais uma sequência de sons. Vibe Atlântida acontecendo nesta quarta-feira, dia 15 de julho. Dá tempo ainda de você participar, fazer parte aqui da programação. Manda aí a sua mensagem pelo 48991881009. Deixa eu mandar um abraço aqui, a Renata Lacerda tá participando, querendo concorrer aos ingressos para o Barão Vermelho e também para o stand-up da Luana Zuccolotto. Vamos fazer o show do intervalo, na sequência voltamos pela Copa do Mundo, 0-0 Inglaterra e Argentina. 33 minutos do primeiro tempo. Vamos pro show do intervalo, já já tem mais.
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0: Esse é o Som da Atlântida, essa é a melhor vibe da FM. Jamiroquai com Space Cowboy, fechando mais uma sequência de sons. E nessa vibe a gente vai fechando o nosso Vibe Atlântida desta quarta-feira, dia 15 de julho. Dudinha, vai no microfone 2 ali e me faça um comentário rápido do que você está vendo aqui na semifinal da Copa do Mundo.
1: Estamos no intervalo de Inglaterra e Argentina. Boa. O jogo tá pegado, tá porradaria comendo solta para os dois lados. Muitas faltas, foram 7 faltas marcadas a favor da Inglaterra e 12 faltas marcadas a favor da Argentina. O árbitro não quis nem dar acréscimo, mas tá no 0-0 e bora pro segundo tempo.
0: Tá, e aí? Quem que tu acha que ganha?
1: Eu estou torcendo para a Inglaterra, mas tá difícil pros dois lados.
0: Beleza, com os comentários de Dudinha, a gente vai encerrando então o nosso Vibe Atlântida com oferecimento de aniversário Angelone. 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Juntos, vou liberar os presentes aqui. Quem tá levando hoje é o ingresso, Barão Vermelho e também Luana Zucolotto, é o Felipe Souza de Bona e a Camila Prado Go... Ai, minha letra aqui. Camila Prado Gomes, perdão, tá? Gomes. Felipe Souza de Bona e Camila Prado Gomes são os ouvintes que estão levando os presentes na programação aqui do Vibe. Eu volto amanhã, 11 horas da manhã, com o Vamos Dali, junto com o Celo. Na sequência, Desprogramados com o Mr. P Porã. Grande abraço a todos, valeu pela parceria e pela companhia e até amanhã.
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3: Tá na Atlântida e todo mundo tá ouvindo. É a melhor vibe do FM na rádio das nossas vidas. Estamos chegando com Desprogramados para toda a rede Atlântida Santa Catarina e para o mundo no nosso canal Desprogramados no YouTube. 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E o nosso WhatsApp para sua participação é o 489-9188-1009. Então, vem com a gente para acompanhar Inglaterra e Argentina pela Copa do Mundo. Estamos com o nosso comentarista de plantão aqui. Na verdade, todo o time da Atlântida está no estúdio.
4: Perfeito.
3: E temos o narrador Silvio Luiz, que está se preparando para qualquer momento narrar um gol de uma das equipes, uma das seleções. Vai daí, Silvio Luiz.
5: Está valendo, olho no lance. Eu estou completamente à tua disposição, Porã, para que a gente possa narrar o gol quando surgir. É o caso agora, olho no lance, não aconteceu nada.
3: Tarde, fica de plantão aí, Silvio Luiz. Boa tarde, Mr. P. Seja bem-vindo. Obrigado por ter vindo ao programa hoje. Sei que foi difícil para ti.
4: Eu proponho que todas as pessoas participem hoje.
3: Ah, é verdade. Não, teremos o microfone aberto hoje do Desprogramado.
4: Pra galera.
3: Pra galera. Pra hoje a galera. Opinar. A galera não tá afim.
4: Não tá.
3: A galera quer ver o jogo. Vou Nós temos aqui toda a equipe da Rede Atlântida, praticamente todo o time da Atlântida Floripa aqui reunido no estúdio. Duda Lakers, a Duda Martins, a Marina Soares, o Feio. O Feio que sempre quando vem ele dá, né, a opinião popular aqui. O TT Trevisol também tá por aqui. E até o Yuri Land, nosso diretor ditador, que veio no estilo hoje para o programa, até ele não estava disposto a fazer o programa hoje. Mas nós estamos aqui por você. Por você que tá na live, vocês três aí que estão na live hoje.
4: Só um pouquinho. É importante, né? É importante salientar que nesse momento, se a gente observar nas ruas, a quantidade de carros.
3: Muita gente.
4: Incrível. Então, muita gente nos ouve
3: assim,
4: agora.
3: É, exatamente. Tem toda a razão. No rádio, esse programa é líder de audiência na Grande Florianópolis. Então, tem muita gente nos ouvindo, sim, no trânsito da Grande Floripa, neste dia de Inglaterra e Argentina.
4: E no estado inteiro.
3: E no estado inteiro também. Muito bem.
4: No mundo,
3: no canal de programados e o aplicativo e tudo mais. Mas é que, como o nosso diretor, ele fica focado na live.
4: Exato.
3: Aí ele fica nos dizendo: ó, hoje foi a live mais baixa da história. Mas hoje nós queremos bater um recorde.
4: É hoje.
3: Nós vamos bater o recorde da live menos assistida da história do YouTube.
4: Nos ajude a
3: fazer isso acontecer. Enquanto tem canais divulgando os seus recordes de audiência,
4: óbvio,
3: hoje nós vamos fazer o contrário. Nós queremos ser a live menos assistida da história do YouTube no dia de hoje.
4: Não, nós gostaríamos que, inclusive, tivesse um número negativo, mas não
3: Exato.
4: É possível.
3: Como
4: ainda
3: não é possível,
4: vamos zerar.
3: Não será possível.
4: E depois, quando a gente publicar isso, fica registrado, todas as pessoas vão olhar. Zero visualizações durante o programa.
3: É
4: o ao vivo mais morto da história da internet.
3: É isso aí. Parabéns, muito bem. Mas agora eu vou deixar meu querido diretor falar. Que ele quer se manifestar.
4: Olha, vai dar gol da Inglaterra a qualquer momento, hein, Porã?
3: Fica pronto, Silvio Luiz.
4: Sim.
3: Ô, Yuri Lange. Tá, mas vamos fazer um carinho pra galera que nos acompanhou ontem na live. Você.
6: Com certeza.
3: Você que fuma maconha, você vai morrer antes do Natal. Mas você que ficou na live, com a gente.
4: Fico na live.
3: Você que ficou ontem, não sinta-se magoado.
4: Não.
3: Eu sei que ontem vocês estavam aqui.
4: Eu sei.
3: E que hoje vocês estão aqui também.
4: Então
3: fique com a gente, né, Yuri Land?
6: Exatamente. Eu achei revolucionária essa ideia de a live menos assistida de todos os tempos.
3: É claro. Isso aqui é o Desprogramado. Isso aqui não é qualquer programa, meu irmão.
4: Isso aqui é um programa comunista, esquerdista.
3: Antifascista. Exatamente.
4: O que mais, assim?
3: Ah, tudo que...
4: Comunista de iPhone.
3: Isso.
4: De franja.
3: Exatamente. E
4: tá?
3: Tudo mais.
4: A skin que a gente já sabe.
3: E...
4: Aquela skin que
3: a gente contra
4: já
3: os machos alfa.
4: E... Não, mas aí tu foi bem. Aí foi contraditório.
3: Não, foi contraditório.
4: É, porque tu tinha que ter dito a favor dos machos.
3: Não, contra o macho
4: irônico.
3: Tóxico.
4: Não, não, mas
3: contra aí... Red Pill. Contra o Red Pill.
4: Não, tem que ser a favor, porque nós estamos sendo irônicos.
3: Não, eu não consigo. Eu não consigo. É. Tá. Ô, Silvio Luiz, e aí, o que que só você viu, Silvio Luiz?
5: Eu tô vendo que daqui a pouco, olho no lance pelas barbas do profeta, eles estão naquela. Tá mais ou menos como o ovo no saco do vô, balançando pra lá e pra cá sem sentido.
3: Ah, o Silvio Luiz usa do personagem pra falar suas bagacerices aqui no programa. Não tem jeito, não tem jeito. Este tá. Velho bagaceiro tá está aqui.
5: Tá lembrando o vovô quando quer comer a vovó e não consegue, pega uma calçadeira pra empurrar pra dentro. Olho no lance!
3: Que barbaridade, Silvio Luiz. Não, assim não dá. Assim não dá. Cancela o microfone do Silvio Luiz, por favor. Por favor, não dá, não dá. 5h14, Silvio Luiz tá demais. Cancela o cafezinho dele, que ele tá loucão. É, mande sua participação aqui pra gente no 48991881009, se você quiser. Se você não quiser, também não manda.
4: Claro!
3: Não quiser, não. Hoje é tudo. Vamos fazer só o que a gente quiser hoje. Então vamos botar um som aqui no programa e ver o jogo da Argentina.
4: Vamos conversar, vamos conversar.
3: Ah, vamos conversar. E aí, como é que tá? Como é que tá, amigo? Tudo bem? Boa tarde, seja bem-vindo. Boa tarde,
4: foi no cabeleireiro. Foi no cabeleireiro.
3: O anestesista.
4: Ficou bem, porra, ficou muito bonito.
3: Obrigado, cara. Obrigado, obrigado. Eu acho que agora, depois daquele dia de princesa que tu teve comigo. E olha o gol da Inglaterra!
5: Sou eu que não. Mais um gol da Inglaterra, meu povo. Mas eu acho que tá meio impedido. Mais um,
3: eu acho que tava impedido também. Eu acho também.
5: Eu acho que vai
3: anular. Vamos confirmar. Bota o VAR aí.
5: Foi.
3: Foi ele.
5: Foi ele, Anthony Rorley, o homem da camisa número...
3: Ai, ai, ai. Enquanto isso, David 11. Beckham e Vitória Beckham
5: quando
3: comemoram.
5: Era... Deixa eu terminar de narrar.
3: Olha lá.
5: Não, mas o impedimento é agora, quer ver? Olha no lance, olha ali, ó. Até aí tá legal. Mas agora...
3: Segura.
5: Validou o gol, hein?
3: Validou?
5: 1-0, claro. 1-0 pra Inglaterra. Quando eram jogados redondos, onde é que é o jogo?
3: Eu não sei onde é que é esse jogo do Dan.
5: Em Atlântida, quando eram jogados 10 minutos do segundo tempo. E agora?
3: Ai, ai, ai.
5: E agora? Inglaterra, os Lorde tem um. Os hermanos da Argentina, carajo, não tem nada.
3: 1-0 para a Inglaterra, foi confirmado bom, né? Gol. Foi muito aí, bem, atrasou. Silvio Luiz.
4: Eu falei
3: Silvio
4: também.
3: Luiz, tu fez o todo teu melhor. Serviço, fez o teu melhor.
4: Não, fiz.
3: Agora acerta o seu aí, que eu arredondo o meu aqui. Quanto tempo de jogo?
5: 11 minutos do segundo tempo.
3: Faz o bordão do cara.
5: Arredonda o seu com o meu.
3: Não é assim. Não acerta é. O seu aí, que eu arredondo o meu aqui.
5: Acerta porra. O seu aí, que eu meto no redondo aqui. 12 minutos do segundo tempo.
3: Tá bem.
5: Olha o lance. FIFA World Cup 2026. Pode fechar a tampa do caixão e beijar a viúva.
3: O Silvio Luiz treinou o inglês, hein? Treinou o inglês. Tá bem. Tá bem. Tá, então temos Inglaterra 1, Argentina 0. E assim a Inglaterra deve ir para...
4: Final.
3: Para a final, a depois de 60 anos.
4: Exato.
3: Porque o que que vamos comemorar agora nesse mês de julho?
4: O quê?
3: A Inglaterra na final depois de 60 anos e os 60 anos de Mr. P.
4: Everton, que é um nome inglês. Que nasceu no ano em que a Inglaterra
3: que
4: foi
3: é
4: campeã do mundo.
3: Torcedor do Everton.
5: Ai, vai dar gol. Olha o lance, olha a Argentina aí.
3: Foi na bola
5: e tirou pra escanteio o Simeone.
3: Não é o Simeone.
5: Não cara. É o Simeone?
3: É o cara ali da...
5: Qual é o nome dele, o inglês? Foi o Simeone.
3: Ah, que caiu, não. O que
5: da
3: tirou
5: Argentina,
3: a bola.
5: Não, quem tirou foi o Spice Girl.
3: O Spice Girl tá na plateia lá.
5: Vai o Messi pra cobrança do escanteio.
3: Tá, vou deixar
5: tá
3: na tua,
5: canto.
3: Silvio.
5: Deixa comigo. Agora, narração completa.
3: Vou deixar na tua.
5: Estamos transmitindo a Copa do Mundo aqui pela Atlântida. Olho no lance, lá vai o Messi. Tocou pra trás, tocou de volta, vai cruzar, botou na boca do gol e aí não vai dar nada, não. É lateral pro time argentino. Pelo lado direito de ataque.
4: Compre amanhã!
3: Não, para.
4: Não tem merchan.
3: Não tem merchan, não tem texto ao vivo hoje. 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
3: Isso, Silvio Luiz, muito bem.
4: Foi bem. NSC, tudo a ver.
3: Não, NSC faz como ninguém faz.
4: NSC faz como ninguém faz. Olho na...
3: Muito bom. Tá, Silvio, agora dá um tempo, tá cansado já. Tá cansado, suando. Tá cansado. Ah, o Suandê, né? O famoso Suandê.
4: É o Suandê. É. Ah, o Suandê é bom, né?
3: Aê, aê,
4: aê, aê, aê, aê, aê, aê, Suandê!
3: Vamos perguntar agora pro nosso diretor quantos na live histórica do Desprogramados... Quantos estão na live histórica do Desprogramados nesse momento acompanhando Inglaterra 1, Argentina 0?
6: Acho que é legal divulgar esses números, mas eu vou falar então, 18.
3: 18
4: é muita
3: pessoas.
4: Gente, é muita gente, cara.
3: 18
4: pessoas. Não, não queremos, desculpa não, você não, que não, tá não, entre não. esses 18.
3: A gente precisa baixar pra 2.
4: Desliga isso aí.
3: É, vamos desligar.
6: Mas aqui. Tem uma galera comentando aqui.
3: Então comente, então fiéis. por favor, comentários da live, dos fiéis da live. Ah,
4: mas a Inglaterra tá louca pra tomar um gol,
3: tá,
4: cara.
3: Tá louca, ainda mais
4: vai
3: com
4: dar
3: o Messi.
4: Pênalti do Messi.
3: Não, tira como, essa bola
4: O problema é o seguinte, começou a loucura da Argentina, cara. Começou. Tava tudo direitinho, cara.
3: É.
4: Agora começou a loucura.
3: Céu.
4: Dá o bago!
3: Mas é isso!
4: O Kane não sabe defender.
3: Tá aí uma coisa que a gente precisa falar. O jogador moderno não sabe dar um bago. Uhum. Não sabe dar um chute forte pra fora do campo na hora que tem que dar.
4: Não dá.
3: A gente cresceu sendo orientado. Quando tiver perigo...
4: Bola pro mato.
3: Bola pro mato que é jogo de campeonato.
4: Sabe por que ele não conseguiu, né? Porque ele é o Harry Kane. Ele é atacante, ele não sabe defender.
3: Se ele fosse zagueiro.
4: Exatamente.
3: Ele teria feito... o que o Harry Kane tá fazendo ali?
4: Tentando não deixar a Inglaterra tomar gol. Eu tô falando, a Argentina tá bem como ela gosta.
3: A correria tá ruim.
4: A correria como ela gosta.
3: A correria começou. Mas vamos aos comentários. Yuri Lenz, meu diretor, por favor, traga alguns comentários pra gente.
6: O Júnior Kescher querendo saber a opinião de Porã. Qual que é o teu palpite pro jogo de hoje?
3: O meu palpite...
4: Por favor, com comentários enquanto eu olho o jogo, por favor.
3: Não, só um pouquinho. Eu quero ser rápido porque eu quero olhar o jogo também.
4: Não é justo.
3: Olha aqui, cara. Eu quero muito que a Inglaterra vá pra final. Vocês já sabem que eu sou anti-Argentina no futebol. Não tem jeito.
4: Torci
3: pra Argentina na última Copa por causa do Messi, porque era contra a França. Uhum. Tudo bem, mas agora deu. Chega. O Messi já bateu todos os recordes.
4: Não precisa
3: O Messi
4: mais.
3: Já ganhou uma Copa. Já acabou, inclusive... com a melhor música da torcida brasileira, que era o Messi Isso. Não tem Copa, quem tem Copa é o Vampeta.
4: É verdade,
3: acabou,
4: verdade.
3: Acabou com essa música, entendeu? Então eu não quero mais nada de Messi na minha vida e quero muito que esse resultado se mantenha 1-0, 2-0 para a Inglaterra, seria o ideal para essa final inédita entre Inglaterra e Espanha Perfeito. No próximo domingo.
4: Tem mais perguntas pro Porã aí na live?
6: Não, mas tem alguns comentários aqui.
3: Diga.
6: Pessoal, Mamu falando aqui.
4: Mamu?
6: Vocês dois são indispensáveis nos sinais da tarde. Ó, tá mandando amorzinhos pra vocês.
3: Isso é importante.
4: A Duda fez cara de deboche.
3: A Duda não concorda. A Duda não concorda. Por favor, microfone aberto para
4: Durante
3: a Duda Lecas.
4: 15 minutos tu vai te explicar
3: não,
4: agora.
3: Por favor,
2: mas
3: agora 15
2: minutos. A Duda não quer te explicar. A Duda quer ver o jogo, assim como você.
4: Então não faz careta. Como tu fez agora,
2: não,
4: tá prestando atenção.
2: Mas eu tava fazendo careta
4: gente...
2: porque a gente ainda quase fez gol. Foi por isso que eu fiz careta.
3: Ah!
2: A careta não
3: mentiu,
2: forma
3: mas mentiu bem.
4: Mentiu bem.
3: Vou desligar teu microfone, vai pro teu jogo. A gente recebe amor e carinho da nossa audiência, colegas que estão aqui
4: ao
3: dentro,
4: contrário.
3: Ao contrário, fogo amigo.
4: É a
3: fogo
4: velha
3: amigo.
4: História do santo de casa, né?
3: É verdade.
4: A gente
3: o fogo
4: tenta fazer
3: amigo
4: milagre.
3: De Duda Lakers,
4: Exato.
3: A Duda Martins.
4: Ela tá desde o início da tarde debochando de todo mundo aqui dentro. Ela já criou animosidade. Sabe que ela criou, e a Marina
3: criou a discórdia.
4: Não se falam. Não se falam desde o início da tarde.
3: Verdade.
4: Porque a Marina disse pra Duda: eu não sei como eu te aguento e sou tua amiga.
3: Olha só,
4: ela disse
3: há uma
4: essa
3: crise
4: frase.
3: Entre as meninas
4: sim, aí
3: da Atlântida.
4: Desde então não se falam mais.
3: Há uma crise. Temos mais comentários, meu diretor?
6: Oh. Tem sim, tem a galera que entrou na live pra ver qual que era o
3: pra
6: número que tava.
3: Que a gente não bata o recorde da live menos assistida.
4: Isso aí me dá uma tristeza, viu?
6: Tá pessoas... ali, sobrinho, entrei só pra conferir o número de pessoas na live.
4: Pessoas desobedientes.
6: Maria.werner, eu desligaria, mas o delay do jogo se alinhou com o programa.
3: Ah, então, isso é importante. Isso é importante, importante. Estamos juntos no delay. Mas nós estamos vendo na Globo. Rede Globo.
4: O delay foi um zagueiro do Fluminense.
3: Ele era meio campo.
4: Zagueiro.
3: Ele jogava de centro médio.
4: Ele era 8. Ele era 8?
3: Naquele time do Washington.
4: Isto. Ele era o 8? Porque o 8 era o Washington.
3: Era o Washington
4: e o Assis. O Assis era o 8, o Washington 9.
3: Não, o Assis era o 10, o Washington 9, o 8 era o delay.
4: Pô, parabéns.
3: Ah, não.
4: Então tá.
3: Foi campeão brasileiro de qual ano? 86? Acho que foi, né?
4: Não vou lembrar, porra.
3: Ah, tá bem. Faz muito tempo. Era o melhor Fluminense de todos os tempos.
4: O famoso casal 20.
3: Isso, Assis e Washington.
4: Assis e Washington de casal.
3: Será
4: 20.
3: Que existia na época uma fanfic de Assis e Washington, assim como existe a nossa?
4: Ah, e entre o Assis
3: TT
4: e o...
3: TT tá com uma jaqueta igual a minha, será que ele não tá indo com a minha embora?
4: Pode ser.
3: pode ser. É a jaqueta da gestão,
4: Ah, é, gestores usam essa jaqueta.
3: E aquela mochila ali também, tudo legal, a mesma mochila, legal. Mesma jaqueta.
4: Muito bom.
3: Tá bem, vamos voltar pro programa aqui, porque...
4: Não tá na hora do intervalo?
3: Não tá. Não tá, mas daqui a pouco vai estar. Tá. Daqui a pouco estaremos na hora do intervalo.
4: Certo.
3: Vamos às boas do programa?
4: Claro.
3: Claro, né?
4: As boas do programa.
3: A produção trabalhou. Vamos fazer as boas aqui. Vamos honrar este roteiro.
4: Munhar é do esqueleto.
3: Munhar é do Thundercats.
4: Não é do esqueleto?
3: Não.
4: Como eu confundo
3: o esqueleto era do He-Man.
4: E não é a mesma coisa que o
3: Munhar? Não, Munhar era o que transforma essa forma decadente em Munhar, o eterno.
4: E não é o esqueleto? O esqueleto
3: e o Munhar
4: não é o mesmo?
3: Não. Vamos chamar o Feio para uma aula de... Feio, por favor, uma aula sobre Munhá dos Thundercats e o esqueleto do He-Man em um minuto pro Mr. P. Por favor. Por favor, Maicon Verzolo, Feio, sempre com a opinião do... Vai lá, Feio.
7: O que tu quer?
3: Munhá e Munhá esqueleto.
7: Era o esqueleto do He-Man?
3: Não, cara.
7: Ele transforma a forma decadente de esqueleto pro Rio. Pro
3: não, cara, vocês estão confundindo. O He-Man. O inimigo.
7: O escamoso, porra, não se lembra do escamoso?
3: O inimigo do He-Man era o esqueleto. O Munhá era o esqueleto. O inimigo do Thundercats, cara.
4: Não, só um pouquinho. Alguém na live. Pesquisa aí, Yuri. Alguém na live.
3: Yuri, por favor, Yuri, bota aí. Munhá, Thundercats, esqueleto, He-Man. Feio, vai-te embora lá, vai ver o jogo. Vai.
7: Thundercats, Munhá, tu tá.
3: Claro, cara. Claro, eu não tô nada. Por favor, Yuri, confirme a informação.
6: Munhá é o principal antagonista da série original Thundercats.
3: Tá. Beleza?
4: Isso aí inventaram na internet agora, uma narrativa comunistas e esquerdistas.
3: Tá, muito bem.
4: O pessoal de franja.
3: 5h26, anos das boas do programa, enquanto a Inglaterra vai fazer o seu segundo gol e vai ser agora. Ai, não foi, mas foi por pouco.
4: O Rice, quase que o Rice.
3: Mas foi por pouco. Quase. Vamos lá, tá na hora.
4: Tá na hora. As boas do programa.
3: As boas.
8: Tá na hora.
9: As boas do programa.
8: Não, okay. Os assuntos que estão
4: Tini
8: por
4: tá
8: aí.
4: Mal, viu? Ele vai sair daqui.
9: Na batida de Santa Catarina.
3: Na batida de Santa Catarina, os assuntos que estão por aí estão por aqui no Desprogramado.
4: Quais seriam os assuntos por aí?
3: Assuntos interessantíssimos.
4: Claro, a gente tá louco.
3: Pra a live menos assistida da história do YouTube.
4: Isso.
3: Vamos lá, quem sou eu? Versão Hermanos Legais?
4: Isso não.
3: Hermanos Legais é difícil.
4: Olha o Messi, já aprontou.
3: Não. Hermanos Legais, eu vou escolher antes que tu escolha.
4: Escolhe.
3: Eu vou escolher o teu genro. O Hernan Barcos, que é o único argentino legal que eu conheço.
4: Ah, mas isso aí vai merecer um corte e enviar pra ele.
3: Hernan Barcos, tu é o único argentino legal que eu conheço. Claro que deve existir, mas argentinos legais.
4: Muito bom, hein?
3: Ah, tipo o Fito Paz deve ser um argentino legal.
4: Tá, então eu vou ser o Fito Paz, pronto.
3: Até porque tu é parecido. Tu é meio Charlie Garcia, meio Fito Paz, né?
4: Sim. Tu sabe que já teve argentino...
3: Que te confundiu com o Charlie Garcia.
4: Sim, quis bater foto comigo achando que eu era o Charlie Garcia.
3: Mas é que tu é muito parecido. E na série, aquela do Fito Paz, lembra que a gente comentou
4: ainda,
3: aqui?
4: Claro.
3: O Charlie Garcia da série é mais parecido com o
4: Charlie. É mais um que é parecido comigo, que não é parecido com ninguém outro
3: comigo. E esses dias eu vi um mural que pintaram em Buenos Aires Ai, ai, ai, essa Argentina, olha a Argentina. Cara, que
4: vai
3: saco.
4: Vai fazer, cara, vai fazer, tá, é 22 minutos,
3: um mural,
4: não vai
3: aguentar. Um mural que pintaram em Buenos Aires, uma parede inteira, assim, numa das ruas centrais de Buenos Aires, com a capa do Cliques Modernos, aquele disco do Charlie Garcia, que é espetacular.
4: E vocês viram que o Porã tá falando mural lá na Argentina? O mural é irmão do Burrá.
3: Tá. Então tu é o Fito Paes e eu sou o Hernan Barcos.
4: Isto.
3: E tu quer ser um argentino legal? Pô, eu já sei quem tu vai responder.
4: Não te mete a escolha dele.
3: Eu já sei quem tu vai responder. Não, deixa eu me meter.
4: Não.
6: Eu fiquei na dúvida entre dois.
4: Ah, é? Ah,
6: eu posso falar os dois?
3: Pode.
6: Papa Francisco e Ricardo Darín.
3: Eu sabia! Oh. Eu sabia que tu ia falar do Darín. Eu mas sabia aí, que não, era o Darín.
4: Aí
3: mas
4: foi
3: Papa
4: uma
3: Francisco
4: escolha.
3: Foi demais. Olha, ai, ai!
4: Que milagre fez o goleiro
3: Pickford, das aventuras de Pickford.
4: Mas que milagre!
3: Foi milagre.
4: Que milagre!
3: É isso aí, Pickford. Foi bem.
4: Uma defesa absurda, cara.
3: Então nós conseguimos 3-4 argentinos legais.
4: Olha
3: só, se procurar mais, talvez apareça mais algum. É? Fala no microfone, por favor.
2: A Tini é uma cantora argentina, ela cantora e atriz. Ela fez Violeta na Disney e ela é namorada do Rodrigo De Paul, que é o jogador da Argentina. Ela é uma argentina legal.
3: E é por isso que tu perguntou se o De Paul tava jogando.
2: Exatamente.
4: Tá.
2: Por causa dela.
4: Muito também. Boa escolha também.
3: Muito
4: mas
3: bem.
4: Olha, o Ricardo Darín.
3: E agora é o tempo da hidratação, o tempo da propaganda, do comercial na Copa do Mundo. E a gente vai para os aniversariantes de amanhã. Will Ferrell, 59 anos.
4: É
3: o cara que é igual ao Chad Smith do Red Hot Chili Peppers.
4: Ah, tá brincando.
3: Ele é igual, cara.
4: É igual.
3: Não, e tem um desses programas de entrevista aí, sim, mais famoso, que os dois os tocando dois bateria, velho.
4: É absurdo. É tá muito lá, animal. Tá na live. É muito inacreditável.
3: Eles são muito parecidos, cara.
4: É muito absurdo. Muito
3: legal
4: absurdo.
3: Demais. Então, Will Ferrell, 59 anos.
4: Não é pra entrar na live. É, tá na live, mas não é pra entrar, pra olhar.
3: Porque senão vai ter gente. Tá na live, mas não é pra entrar. Exatamente. Nossa, a gente não quer que você entre na live.
4: Não, hoje não.
3: Porque hoje é a pior live da história do YouTube. Hoje nós vamos bater o recorde. E ele foi chefe no The Office também, esse cara, numas temporadas.
4: Não
3: vi. O Will Ferrell fez.
4: Até hoje não consegui encerrar o The Office.
3: É, eu já encerrei algumas vezes, duas vezes, eu acho. Mas é que, né, também. É. Mas tu gostou, né?
4: Muito, gostou, cara. Né? A melhor série que eu vi na vida.
3: É boa mesmo.
4: Recomendação tua.
3: Quem mais está de aniversário
4: não
3: amanhã?
4: Não sei.
3: Ana Paula Arósio.
4: Pô, maravilhosa. Legal, né? Uma das primeiras a fazer propaganda na época para telefonia.
3: É verdade.
4: Lembra?
3: É verdade.
4: E ficou marcado por isso.
3: Não, e ela também ficou marcada por uma tragédia pessoal, né? Teve um namorado, um ex-namorado que tirou a própria vida depois do fim do relacionamento. Foi bem ruim. E aí ela fez depois aquela Hilda Furacão, né?
4: A Hilda Furacão, eu lembro
3: que
4: bem.
3: Acho que daí já foi na quando ela retornou ao...
4: Tá.
3: Aos deu uma trabalhos.
4: Deu uma pesada.
3: Deu uma pesada. Esse é o momento de pesar o clima.
4: Quem mais tá de aniversário amanhã?
3: Ai, não tem, porque a produção só achou essas duas pessoas.
4: Okay,
3: a produção então não tá aqui para se defender.
4: Isto.
3: Né? Não tá aqui para se defender.
4: Saiu.
3: Foi ali, aproveitou o hydration break.
4: Isto, hydration.
3: Hydration.
4: Tá. Então vamos com as boas,
3: vamos
4: né?
3: Vamos lá. Vamos pra pauta do programa de uma vez.
4: Isso.
3: De uma vez, pra acabar com isso aqui.
4: Estamos interessados.
3: Redes sociais podem fazer idosos se sentirem pior com a própria saúde mental.
4: Então tá tudo certo. Eu comprovo isso aí. É verdade.
3: Mas tu não é idoso. Nosso novo escritório disse que não é pra que, né, nos tratemos assim. Pra que
4: não,
3: a gente
4: ontem,
3: se trate
4: inclusive,
3: assim.
4: Eu tomei uma decisão.
3: O quê?
4: Quando trocou eu chegar de no escritório? Estacionamento, não, quando eu chegar no estacionamento e tiver ali vaga de idosos, eu não vou estacionar ali. Mas não porque eu não quero aceitar que eu sou idoso. É porque eu não me sinto...
3: Tu quer deixar...
4: Eu não me sinto necessitando daquela vaga.
3: Tu quer deixar pra um idoso
4: pra
3: que realmente precisa.
4: Claro.
3: Porque tu é um vovô garoto.
4: Agora tu foi bem.
3: Tu é vovô garoto.
4: Tu foi bem.
3: Tu é garotão. Claro. Tu circula pela noite.
4: Isso.
3: Tu é o Mick Jagger dos ingleses.
4: Agora de repente, estacionar ali pra fazer umas coisinhas. Ah, daí dá pra...
3: Não, não, não. Que tipo de coisinha? Que tipo de coisinha?
4: Guardar as compras.
3: Claro. Guardar as compras. Tu já pensou que daqui a uma semana tu vai poder pegar ônibus de graça?
4: Mas tem que fazer um encaminhamento, né?
3: Bah, daí tu já não vai fazer. Não, daí tu vai prefere pagar.
4: Exato.
3: Porque tu não quer lidar com a burocracia.
4: Não quero. Até pra estacionar na rua, por exemplo, nas calçadas, né?
3: Sim,
4: na beira da calçada ali, onde tem a plaquinha de 12. Eu vou ter que ter esse adesivo, né? Essa carteira. Eu não vou tirar isso aí.
3: Não, o problema é assim. Tu vai ficar, vai virar idoso oficialmente e não vai aproveitar as vantagens que a idade te traz.
4: É, porque...
3: Não vai, porque, primeiro, há uma falta de aceitação. Né? Há uma falta de aceitação sobre a condição 60+. E segundo, porque não quer lidar com a burocracia que tem que fazer o idoso passar. Não, vamos simplificar pros velhos.
4: Vamos sim. Claro, deveria chegar na minha casa. Eu vou falar com o Lula sobre isso. Vou falar com o presidente sobre isso.
3: Tá bem, tá bem.
4: O
3: tá.
4: Congresso.
3: Tá, isso.
4: Entendeu?
3: Prefeito, governadores.
4: Já fui, não, vamos pra
3: facilita,
4: cabeça.
3: Facilita,
4: facilita.
3: Tá, mas ó, ai, meu Deus do céu.
4: As redes sociais, quando lá pega, vai a Argentina de novo. Não.
3: Vai, Silvio Luiz, vai, vai daí.
4: Olha no lance, lá vai a Argentina aí, na intermediária, na boca do gol, na entrada da área, toca pra cá, toca pra lá, até agora nada, mas parou no pé do baixinho, abriu na direita, olha o cruzamento, olha no lance.
3: Ai, ai, ai.
4: Ih, aliviou a defesa da Inglaterra.
3: Vamos voltar para a notícia aqui,
4: voltamos,
3: Silvio Luiz.
4: Voltamos para a notícia e daqui a pouco, vai qualquer plantando... situação diferente, isso. A gente chama daqui.
3: Chama o plantão do jornalismo. Daí. Plantão do jornalismo aqui, Silvio Luiz. Ó. Ó, vamos lá. É, redes sociais podem fazer idosos se sentirem não, pior com a própria saúde
4: mental. Isso aí tu já falou.
3: É a manchete.
4: Sim, mas tu repetiu a manchete. Vai no conteúdo.
3: Porque... Tem
4: porque nós não estamos afim de falar, nós estamos afim de ver
3: então,
4: um jogo.
3: Então vamos pro show do intervalo e já voltamos com mais Desprogramados na Rede Atlântida.
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23: O melhor festival do mundo. O Tomorrowland foi eleito como o melhor festival do mundo no Top 100 Festivais da revista DJ Mag em 2026. Essa é a sexta vez que o festival belga conquista o primeiro lugar na lista, resultado de uma votação popular realizada entre abril e junho desse ano. Os fundadores do festival falaram sobre o orgulho de conquistarem esse feito mais uma vez. Segundo eles, é uma honra incrível e é algo que eles nunca deixam de valorizar. Em 2025, as transmissões ao vivo do festival bateram recorde de audiência, com mais de 74 milhões de espectadores únicos nas redes sociais. Esse ano, o tema da festa é o Consciência, e entre as atrações confirmadas tem a estreia do Calvin Harris no lineup. 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
2: Uou, beijo gordo, estamos de volta Desprogramados na Atlântida para toda a rede Atlântida Santa Catarina e para o mundo no nosso canal Desprogramados no YouTube, batendo a live. A live de... a pior live da história do YouTube. E em breve temos comentários aí da galera. Enquanto isso, vamos falar de Copa do Mundo, Torcida SC. Torcida SC, Copa do Mundo.
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2: E aí, Silvio Luiz, vou deixar o Torcida SC pra ti.
4: Olha, no lance jogados até o momento em Atlanta, 36 do segundo tempo vai dando os ingleses. Os Lords estão indo pra final pra jogar os contra a Espanha.
2: Os
4: guardinha durinho.
2: O senhor tem um conhecimento sobre a cultura inglesa.
4: Claro. O Sgt. Pepper está indo pra final.
2: Muito bem.
4: Os Oasis estão indo pra final.
2: Quando é que é a final, Silvio Luiz?
4: Domingo, direto de Nova York. A final, que por enquanto vai sendo entre a Espanha e a Inglaterra, vai dando 1-0. E a Argentina tá ficando de fora aí, vai dar uma choradeira, vai revirar no caixão o Maradona.
2: Muito bem, Silvio Luiz, obrigado por ter vindo e fica aí, né? O plantão, a qualquer momento, algum gol, tu pode narrar pra gente aqui esta semifinal entre Inglaterra e Argentina, 1-0. A Espanha já tá esperando o vencedor deste jogo aqui. 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
2: Vamos lá então com os comentários da galera que está na live. Primeiramente, queremos agradecer o imenso carinho dessa galera que está na live nesse jogo. Alguns ficaram ofendidos, né, magoados.
4: Porque a gente pediu para
2: eles saírem. Mas eles estão aqui e estão comentando na nossa live, no canal Desprogramados. Por favor, Yuri Lenz, meu diretor, traga os comentários da nossa galera.
5: Além Carota, só o Porã sabe de desenho antigo aí, o resto não sabe de nada.
2: Verdade, verdade. Estavam tudo já usando droga.
4: O Porã.
2: Tá, vai.
5: Noturno Black, escuto vocês todos os dias no carro, mas nunca tinha visto vocês. Pensei que o Mr. P era gordo e o Porã era magro.
2: Mas era só tu pensar no beijo do gordo. Quem dá o beijo do gordo sou eu.
4: Ah, é verdade. Mas o Noturno Black é uma redundância, né?
2: O Noturno, né? O Noturno do
5: X-Men.
2: Do X-Men. Não, Noturno não é. Não tem um que é lá do daquela série lá, cara, na Amazon. Dos Boys. The Boys. The Boys. Não tem um que é. Ah, enfim. Não
5: é
2: lembro.
5: O Black Noir. Você tá confundindo.
2: Ah, é verdade. Tô confundindo as coisas. Pra variar. Manda aí, mais comentários.
5: Maicon Westenfelder. Pinarrando, lembrei de um Grenal que ele narrou com a galera do PB. Foi espetacular.
2: Porra. É verdade. A gente fazia dessas.
4: Caramba, nem eu lembrava disso. Foi legal.
2: É, foi legal. Foi o Grenal dos 4-1 aquele, lembra?
4: Tá brincando?
2: Do Grêmio.
4: É, não lembrava.
2: Sim, eu tava de repórter de campo.
4: Não lembrava.
2: Ai, ai, ai.
4: O goleiro da Inglaterra tá fazendo um milagre.
2: Tá fazendo um partidaço.
4: Terceira defesa absurda dele. Incrível.
2: Vamos lá.
4: Mas tá estranho, viu? Tá estranho.
2: Não, deixa rolar.
4: Tá com cara de gol da Argentina.
2: Não, para, velho. Para.
4: Não, mas tá. O que
2: sai,
4: que
2: zica.
4: Olha no lance, olha a bola tocada na direita. Lá vai o Messi. Ih, esse baixinho incomoda. Sobrou na entrada.
2: Sai,
4: gol da Argentina.
2: Nossa. Pô, mas ô Silvio Luiz. Sai, zica.
5: Pior que falou, tá com cara de gol da Argentina.
4: Gol. Argentino, meu povo, quando eram jogados redondos.
2: Não, cara, não pode.
4: Em Atlanta, 40 minutos e a bola saiu do pé dele. Do baixinho que incomoda. Deu pro lado e encheu o pé de fora da área. Ele que entrou no segundo tempo e entrou pra fazer a diferença. E agora? Os ingleses estão com um, mas argentinos e os alemães também estão com um. Quando eram jogados redondos, 40 do segundo tempo, foi ele! o homem da camisa número 24.
2: Que bucha, hein?
4: Que bucha.
2: Que bucha.
4: É, não, não, fez, deu. Não teve como não deu fazer nada Pickford. O goleirinho.
2: É, não o, deu.
4: Não deu, não é. Deu.
2: Ah, ô Silvio, agora... vai cantar tragédia antes de acontecer, hein, Silvio?
1: Mas tava na cara.
2: Secador. Tava Silvio Luiz, cara. Secador!
1: Tava na cara.
2: Ai, tudo tava bem. Empatou 1-1 Inglaterra e Argentina.
4: Fernandes é que fez o gol.
2: E não dá pra dizer que vai ter prorrogação, porque tudo pode acontecer nesses minutos finais, até porque não sabemos quanto tempo de acréscimo vai ter nesse jogo. Mais algum comentário, Yuri?
5: Capivara Comunista do Sul. 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
2: Olha aí, cara, deu a barbada.
1: Deu a barbada,
2: deu
1: obrigado.
2: A barbada. Pô, muito bem. E como é que ele vai fazer para pegar o ônibus de graça? Alguém pode... Tá,
1: mas
2: alguém
1: agora o importante agora é dizer o seguinte, ó, tudo que a Argentina queria e precisava foi feito, que é um empate. Agora vira fácil. Entendeu? Lamentavelmente.
2: Não, é isso. Lamentavelmente, pode nem
1: pra
2: ter prorrogação.
1: Pra quem não tá torcendo pra Argentina,
2: pode
1: claro,
2: nem
1: né?
2: ter prorrogação. É isso.
1: Eles
2: é a dura
1: louco,
2: realidade.
1: Né?
2: É. A dura realidade é que a Argentina deve chegar à final da Copa
1: claro,
2: do Mundo.
1: Claro, porque eles estão loucos. A Inglaterra tá atordoada. E eles vão pra cima.
2: Não, e tem mais. E a Inglaterra tá cansada.
1: Muito.
2: Muito cansada. Os jogadores da Inglaterra estão caindo
1: e
2: em campo.
1: E os da Argentina estão loucos.
2: Exatamente, porque agora depois de fazer um eles ficam mais louco ainda. Tem exatamente. Mais algum comentário?
5: Ah, um comentário engraçadinho do arroba um super ed. Vem do Pi Moedas aqui na Porã TV.
2: Olha aí. É o Pi Moedas na Porã TV.
1: É,
2: exatamente.
1: Verdade.
2: Tamo
1: tá,
2: aí,
1: entendi,
2: tamo
1: entendi,
2: aí.
1: Entendi.
2: Obrigado pelas participações aqui no nosso ouvinte desprogramado.
1: Puta, vamos torcer pra
2: terminar.
1: E
2: amanhã
1: um a um,
2: tem mais.
1: Menos.
2: É pelo menos uma prorrogação, né?
1: Menos, pra gente poder assistir.
2: Pô,
1: né?
2: Argentina, pelo menos então vai pra prorrogação.
1: De novo, Messi.
2: Tira a...
1: De novo, é tudo Messi, cara.
2: Tudo é o Messi.
1: É tudo. A Argentina vai acabar bota quando o Messi parar de jogar.
2: Exato.
1: Futebol.
2: Bota um 5 em cima do Messi.
1: Não adianta, né?
2: Não adianta.
1: Não
2: pior
1: adianta,
2: que não adianta. O que,
1: não
2: que
1: adianta.
2: Deu lá? O que, que deu? Deu ruim, deu ruim. Jogador da Inglaterra caído na área. Agora 11 minutos para 6. 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
1: Tu sabe quem é o companheiro do Felipe Rett?
2: Quem?
1: O Felipe Sedã.
2: Ah, que legal. Faz a tua última volta do ponteiro aí, Silvio Luiz. Silvio Luiz, última volta do ponteiro no
4: Pulo
2: jogo.
4: No lance, Agora tá fechando os 45 do segundo tempo, nós vamos ficar por conta daquele cidadão que fica pra lá e pra cá e não toca na bola. O tal do árbitro da partida que hoje tá com uma blusa avermelhada. Ele que vai definir, a gente não sabe ainda quanto tempo vai ter a mais.
2: Não subiu a placa ainda,
4: não,
2: né, Silvio?
4: Não subiu a placa! Não, só agora!
2: E agora?
4: Subiu a placa. Nove.
2: Não, é substituição, não.
4: E nove...
2: Ah, nove?
4: Nove minutos de acréscimo, dá pra sair uns 4 gols ainda.
2: É verdade.
4: Vai ter mais um gol da Argentina, já vou antecipando.

0: bem.
1: Quem vai fazer o Martinez, aquele que entrou agora há pouco.
0: Tá bem.
1: É,
0: tá bem.
1: E aí vai virar 2-1 pra Argentina, a Argentina vai pra final. E aí... Aí eu não me arrisco a dizer, é tudo que pode acontecer no domingo. Olha, olha, olha o lance, lá vai o Messi. Lá vai o Messi incomodando de novo. Aliviou, a defesa da Inglaterra tá batendo cabeça. O Harry Kane não sabe o que faz com a bola. Tá com o Bellingham. Tá com o Bellingham. Bellingham levando, levando. Perdeu, ah, porque perdeu, não tem com quem jogar.
0: Não, e também estão cansados.
1: Estão cansados, conforme disse a reportagem vinda de Porã. Tá num cansaço, o time da Inglaterra tá se entregando, tá pior se entregando.
0: Tá. Pior é que tá mesmo.
1: Ih, não vai dar pra Inglaterra. Nós
0: eu acho que,
1: na...
0: não,
1: nós
0: acho que não vai pra prorrogação, hein, Silvio?
1: Não,
0: vai ter
1: vai,
0: gol
1: não.
0: Da Argentina.
1: A Argentina vai fazer
0: olha
1: logo,
0: ali,
1: logo, tá
0: olha
1: livre,
0: ali, Silvio! Caraca!
1: No pau! No pau!
0: Gol da Argentina!
1: Foi bem!
0: Lautaro!
1: Lautaro fez o gol da Argentina e tá levando
0: e
1: pra
0: agora
1: bem.
0: Deu, né?
1: Mais um gol!
0: Não é culpa minha, cara! Não é culpa minha, Duda!
1: Argentina, meu povo! Quando eram jogados, 2 minutos da prorrogação, do acréscimo! Foi ele! Lautaro! Lutero!
0: Choram os ingleses, Silvio Luiz.
1: Deu a reportagem com o Porã.
0: Eu não quero falar mais nada, Silvio. Depois desse gol da Argentina, faz ali, fecha a tampa do caixão.
1: Fecha a tampa do caixão, beija a viúva, que tá na hora de cremar.
0: A Argentina tá indo pra final com esse resultado contra a Espanha no domingo, mas ainda temos mais 7 minutos de jogo praticamente. Pra ver se a Inglaterra consegue fazer alguma coisa, mas
1: e
0: pelo
1: quem
0: jeito
1: foi,
0: que tá...
1: E quem foi que deu assistência, Porã?
0: Foi o Messi, sempre. Sempre ele. O Desprogramados vai ficando por aqui, amanhã tem mais. Aproveite e vá no canal Desprogramados e assista o Papo Desprogramados, segunda temporada. Lançamos no final de semana o papo com a Maria Casadevall e o Reinaldo Giannichini. A gente tem 2 músicas pra encerrar o programa de hoje aqui. Uma... do Fito Paes e a outra do Oasis. Tomara que, sei lá, né?
1: Parabéns aos argentinos.
0: Eu acho que tá decidido, acho que a Argentina vai pra final.
2: A verdade é que merece, né?
0: É, pela luta, né? Pela luta.
2: Pelo amor de Deus.
0: É verdade. A Argentina pode ser tetra no domingo, é só isso que eu quero lembrar vocês. Valeu, amanhã tem mais a

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17: Olá, olá, bom fim de tarde, amigo e amiga ligados na Atlântida. Estamos chegando no calor da emoção para mais um Pretinho Básico, neste fim de tarde de quarta-feira, 15 de julho. É 8 é o troço que eu tô procurando aqui, o parâmetro que eu tô procurando na mesa. O cara mexe na mesa e dá problema na hora que o cara volta aqui, parece que tá berrando. Agora, bom fim de tarde pra ti, meu querido Rafael Gomes.
18: Bom fim de tarde, Alexandre. O que eu fiz de errado aí?
17: Não, tu não fez nada de errado, nada de
18: Eu vi o botão.
17: Era tu que tava na mesa aqui.
18: Eu vi o botão
17: antes, né?
18: Que tu mexeu e eu não toquei nesse botão.
17: Ah, tá vendo? Tava tudo certo. Não tô dizendo que tu botou a mão no botão?
18: É.
17: Botou a mão no botão?
18: Não.
17: Então tá bem. Ai, o que eu tô reparando é que.
18: Tinha que tu aqui... pegou, é que tu pegou dali, né? Eu dei na tua mão. Esse aí, esse aí.
17: Opa!
18: Esse aí, esse aí.
17: 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Bom fim de tarde para ti, Vini Júnior.
18: Pô, Alexandre, bom fim de tarde. Tô sentindo uma energia boa pro
17: A energia
18: programa.
17: Boa, sabe por quê? Porque o futebol mexe com as pessoas,
18: pode
17: cara.
18: Ser, pode
17: Estávamos
18: ser.
17: Ligados agora nas emoções da semifinal. Não tem como não estar do jeito que a gente tá. Vero, imagina se fosse o Brasil, que lindo que ia ser.
18: Né? Ah, não ia ser ligado.
17: Não ia ser. Né? 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Seja Vero, muito bom fim de tarde para o querido Lelê, que está onde neste momento? Leandro Bortolatti.
19: Como estamos, Alexandre?
17: Pois, maravilhosamente
19: certo,
17: bem, Lelê, mas parece que tu tá melhor. Que tu. Muito bem, Lelê, tu e toda essa ambiência maravilhosa que vem daí de onde tu tá.
19: Essa ambiência aqui onde eu tô já esteve melhor, né? Agora
18: velório,
19: não tá
18: hein?
19: Tão legal, né? É, clima de velório aqui no Houston Hall, em Nova York, porque é o seguinte, né? A Inglaterra fez o gol, abriu o marcador e recuou de uma forma que, pelo amor de Deus, né, galera?
18: Inacreditável.
19: Que é isso? Chamou a Argentina pra cima deles, a gente já sabe que os argentinos não desistem por nada nesse mundo. Tá aí o resultado, 2-1 pra Argentina, Argentina na final com a Espanha, e o clima que era aqui de loucuragem, tá agora de velório.
17: Então fica com a gente aí, Lelê, tem umas pessoas pra tu entrevistar pra gente aí, Lelê, depois. Segura aí, deixa eu só apresentar o resto da mesa aqui, Lelezinho, por favor. 99, o aplicativo que te leva a viver o melhor de Porto Alegre. Muito bom fim de tarde, palhaço maionese.
20: Um grafite que passou e o Oasis chupou.
17: Tá feliz, maionese?
20: Tô feliz, por quê? Porque eu moro perto da Argentina, não moro perto da Inglaterra.
17: Que legal, esse é o artista Jefferson, mais conhecido como Palhaço Maionese. Aqui no Pretinho Básico lançamos hoje um mini documentário, Neto Fagundes, bom fim de tarde.
18: Olá, meu querido.
17: Tudo
18: que
17: bem,
18: que
17: meu
18: emoção
17: querido?
18: Saber disso.
17: Emoção.
18: Olha, é uma das coisas mais aguardadas.
17: Lançamos hoje um mini documentário sobre o Palhaço Maionese. Foi um estouro, um sucesso nos dois gols na Copa. Foi ali que lançamos. Foi uma audiência inacreditável pra ver o lançamento.
18: Olha que foi mesmo.
17: Não, tô falando sério, eu tava vendo o mini documentário do Palhaço Maionese.
20: E descobrimos o teu login no YouTube. É o teu nome e tem os números também. Era tu que comentou na live?
17: Não, não comentei na live.
20: Bom, então temos que contar um segredão, fake teu.
17: É, pode ser, isso não falta.
18: Ah, bom, claro. Arroba Real Fetter 23 centímetros.
17: Não, não era eu.
18: Não era
17: por
18: tu,
17: dois,
18: né?
17: Não era
18: tu
17: eu.
18: É 25.
17: 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Quero voltar ali rapidamente, não tão rapidamente, obviamente, mas para dar boas-vindas de novo. 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
17: 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Seja muito bem-vinda de volta ao Pretinho Básico. Fala, Manés. Que é isso?
18: É o Adams na Externa 2.
17: Ah, o Adams na Externa 2. Pensei que fosse algum código.
15: Ah, eu também, parecida. Eu entrei na onda.
17: É
15: um código.
17: É Adams na 2.
15: Adams na 2.
17: Adams! Exatamente. E aí, Adams, fala com a gente onde é que tu anda, Rodrigo Adams.
20: E aí, Alexandre?
17: E aí, Adams?
15: Tá loucão.
20: Ah, não, a fase tá assim porque eu tive que correr da FanFest da Adidas. Começou um temporal em Nova York e mandaram todo mundo sair correndo. Como é que acabou o jogo?
15: A Inglaterra tá classificada.
20: Não, para, meu, para.
15: Não, Espanha para. Espanha e Inglaterra na final.
20: Não. Viu como tu é traíra, Vini? Tu não vale nada. Tu acabou de perder tua camiseta que ia levar.
15: Bah, por uma tira. Brincadeira, irmão. Isso aqui é entretenimento.
17: Muito bom. Tá, Adams, onde é que tu tá agora? Tá abrigado aí? Tá sem risco? Tudo certo?
20: Tudo certo, irmão. Eu tô exatamente... Tu sabe onde é que eu tô? Eu tô no Dumbo, cara, nesse momento.
17: Tá, no Dumbo. Que legal, meu.
20: E o elefante? Liberando...
15: Para. Não, Espanha para. Espanha e Inglaterra na final.
20: Não. Eu como tua traíra, Vini. Tu não vale nada. Tu acabou de perder tua camiseta que ia levar.
15: Bah, por uma brincadeira, irmão. Isso aqui é entretenimento.
17: Muito bom. Tá, Adams, onde é que tu tá agora? Tá abrigado aí? Tá sem risco? Tudo certo?
20: Tudo certo, irmão. Eu tô exatamente... Tu sabe onde é que eu tô? Eu tô no Dumbo, cara, nesse momento.
17: Tá, no Dumbo. Que legal, meu.
20: E o elefante?
17: Tudo certo?
20: Tudo certo, irmão. Eu tô exatamente... Tu sabe onde é que eu tô? Eu tô no Dumbo, cara, nesse momento.
17: Tá, no Dumbo. Que legal, meu.
20: E o elefante? Dumbo, o bairro.
17: Isso.
20: O bairro não, um braço do Brooklyn aqui, né? Uma área do Brooklyn, uma das mais conhecidas.
17: E tamo sem o teu vídeo, é isso?
20: Pois é, eu já pedi pro pessoal liberar aí as imagens, porque realmente é a situação de repórter de guerra aqui.
17: É agora que a gente vai mostrar que é grande. Agora que a gente vai mostrar que é grande, Rodrigo Adams.
20: Agora a galera vai botar no ar.
17: Claro que vai. Vamos dar aqui nos destaques do Pretinho Básico. Lelê, quer trazer mais uma daí, Lelê? Antes de começar os destaques, Lelê?
19: Eu tô com uma... What's your name?
21: Hasna.
19: Hasna, where are you from?
21: I'm from London.
19: London?
21: Yes.
19: England. England lost the game. That's so sad, no? Yeah.
21: I know, it's really, really upsetting. I mean, we played really strong at the beginning. I had good faith in England. But, you know, Argentina's also really strong, so, you know, they came through the end.
19: Argentina's better than Inglaterra.
21: It's a shame, you know, like... The England
20: curse, I didn't really get these points. Sentou na graixa. Manda ela repetir, Lelê. Lelê, pede pra ela repetir. Pede, Lelê, pede pra ela repetir em português. A Inglaterra sentou na graixa.
19: Calma. É, basicamente é isso, Palhaço Manés. Eu ia traduzir, mas a tua tradução é a melhor de todas, tá? É, a Inglaterra sentou na graxa, é isso.
17: Ótimo, Lelê. Qualquer momento pode chamar uma nova entrevista aí tão legal quanto essa, Lelê.
20: O chapéu atrás de ti.
19: Ah, eu tô aqui, só tô por vocês.
15: Beleza, vai mais, vai mais. Vamos ouvir eles.
17: Então vamos. Traz aí, Lelê.
19: Come on. Let's talk with Brazil. What's your name?
22: Josh.
19: What are you feeling about...
15: Caiu
17: o equipamento do Lelê no chão, olha que loucura.
20: Esse é caro.
17: Não tem problema, Lelê, estamos ao vivo, isso é legal.
15: Voltou?
17: Calma aí, que ele vai ter que botar o cabo agora.
15: Vamos lá.
17: Isso.
15: Cabo
17: assim.
15: Pronto.
19: Josh. What's happened after the goal? I feel like we were doing really well, and then we scored one goal, and then we just started and do nothing, and then Argentina took advantage of that, and they scored two goals. What we should have done is attacked more and scored more goals and won the game.
17: The coach doing wrong.
19: The coach fucked it over again. We lose again in the semifinals. It's just disappointing. Yeah, man.
17: Say hello on the left to Brazil.
19: Brazil, vale português.
17: Pô, então por que não me disse isso?
19: Tu vai me falar? Okay, I speak a little bit of Portuguese, but listen, I wanted England to win, I'm very upset.
17: Tá puto, encerrando dizer que eu tô puto.
19: Resumindo a primeira entrevista, a Inglaterra sentou na graxa. Resumindo a segunda, eu tô puto da cara com o meu time. É isso, acabou.
17: Isso aí, tá bem, Lelê.
19: Ela voltou.
21: Bom dia, linda!
17: Tudo bom dia, lindo!
15: Inacreditável!
21: Não fala português!
20: Pra ela repetir, sentou na graxa, por favor.
19: Mas é melhor não.
0: Lelê ficou visivelmente constrangido com a pedrada que tomou da mina ali agora.
3: Lelê, corrige ela, boa noite.
0: Olha a cara do Lelê. Tu tá lindo, Lelê. Tá lindo mesmo, Lelê. Ficou bonito isso no ar, Lelê.
3: É foda, Lelê. Eu sei. Isso aí é um para-raio. O cara tá de boa e vê isso aí.
0: Cara, não é contigo, é com o Lelê, cara. Não,
3: mas deixa ele brilhar. Eu só falei que eu entendo ele.
19: Não, sim, eu te... Importante lembrar que esse momento estamos sob tempestade aqui em Nova York, estamos para raio.
0: Chuva nas calcinhas, tempestade nas cuecas, Lelê. Se molhou,
20: Eu tô muito...
0: Opa, desculpa.
20: Tô muito orgulhoso.

0: Com a minha vida, porque eu já fui um sobrevivente de terremoto em Nova York e nesse momento sou um sobrevivente.
1: Não, cara, teu terremoto foi 5.2, cara. Abaixo de 6 não é terremoto.
2: Vamos combinar. A imagem linda que temos de Rodrigo Adams nesse momento, cara.
0: É isso, mas eu sou sobrevivente agora também, cara, aqui nas ruas do Dumble. Cara, Dumble. Que loucura, chuva.
2: O Dumble me pegou,
0: cara. Chuva, cara. Dumble. Tu sabe qual é a sigla? Sabe por que é Dumble?
2: Por quê? Não sei se eu sei, se eu não lembro, não sei.
0: Ah, sobrevivi!
2: Olha aí o
0: Arreia, Pedro!
3: Tu vê?
0: Arreia, Pedro!
3: E o Lelê é sobrevivente do tiroteio, que ele acabou
2: de É verdade, cara. Nós temos dois sobreviventes aí dos Estados Unidos hoje. Um de uma tempestade e um de um tiroteio muito bom.
0: O Dumble. Peter, tu vai gostar dessa.
2: Vai, manda, Adams.
0: Opa. Não, vai.
2: Ela voltou. Só um pouquinho que ela voltou. Pera aí que ela voltou. Ela não vai desistir enquanto ela não arrastar o Lelê.
0: Mas
2: não, é outra, Lelê. Pera aí.
1: Now, what's your name?
4: Que loucura. Joanna.
1: Joanna, you are English?
4: I'm American, but my boss is British, so I took off work to come here.
1: Your boss is English?
4: Yeah, my boss is English, and she's very pissed off right now, so it's not a good day for me.
1: Your boss live at the work today to support England?
4: Yeah, we took off, and now we're screwed.
3: Agora vai ter que trabalhar.
1: What do you feel about this game?
4: Well, it was really fun, and I think they tried their best, but fuck Argentina.
1: Yeah, say hello to Brazil.
4: Brazil, like, deu no final. Right,
3: ah, inglês tá valendo.
0: Eu gostei dela.
1: Então, resumindo, ela disse que ela é americana, mas o chefe dela liberou ela pra vir um jogo porque ele é inglês.
2: Sim.
1: Aí ela veio pra cá, viu o jogo, está triste, e que no domingo ela vai trazer pra Espanha porque ela quer que a Argentina se ferre. É
2: isso. Tá certo. Boa, Lelê. Bora, muito bem. Lelê, enquanto tu falava, passou atrás de ti ali a Yoko Ono e o Haaland. O Haaland passou pra lá. De repente, daqui a
1: pouco... Sim, cara. Eu tô num centro espírita aqui.
2: Ai, meu compadre Neto Fagundes. Estamos dando show, né, Neto Fagundes?
3: Que loucura, cara.
2: Estamos dando show, né,
3: Neto Fagundes? Fico emocionado com os guris, porque eu acho que isso aqui é uma coisa para a vida deles, né?
2: Claro,
3: eles estão escrevendo a história da vida deles e escrevendo de um jeito maravilhoso, cara. Essa dupla
2: maravilhoso.
3: Merece
2: maravilhoso.
3: Mesmo.
2: Valeu, Neto. Não, compadre. Era só para comentar mesmo.
3: Era só isso.
2: Era só comentar mesmo, porque nós vamos manter ali. Vamos ver, Adams. Águas caindo aí, hein, Adams?
0: Muita chuva. Prometi. O que é o significado
2: isso,
0: da sigla Dumble?
2: Traz
0: então,
2: pra gente.
0: Fazer uma pesquisa. Né? E aí é o seguinte, cara, na década de 70, essa é uma expressão barra gíria que foi criada, chamada Down Under the Manhattan Bridge Overpass, lá embaixo do viaduto da ponte de Manhattan.
2: Uhum.
0: E esse nome surgiu na década de 70, quando uma galera, olha aí, rapaz, arreia, Pedro, vem-te embora, derrama. Essa sigla, ela surgiu... Porque é o seguinte, os artistas que moravam no Brooklyn queriam desencorajar a especulação financeira. Meu Deus, é chuva pra um caramba. E eles queriam boicotar a especulação imobiliária que estava rolando aqui. Caso que não deu muito certo, porque aqui hoje é um dos bairros mais hypados e valorizados do mundo, dá pra dizer assim. Ali, Alexandre, verdade, eu tenho certeza que tu tem uma fotinha naquela esquina ali,
2: que
0: ó.
2: Eu tava pensando
0: Washington
2: nesse
0: Street.
2: Momento. Quem é que já foi aí e não tem uma fotinho aí, né?
0: Pois é, cara, ali é, se bobear, a esquina mais instagramável do planeta Terra, porque ali tu tem esses prédios bonitos, de fundo a Manhattan Bridge, e lá no finzinho na tua foto vai aparecer o Empire State Building. Eu tô me molhando pra um caçoba, mas tô salvo.
2: Adams,
0: mãe,
2: tá tudo bem aqui. Adams, deixa eu te perguntar, mano, tu quer te recolher aí, velho, e parar de correr esse risco na água aí, meu?
0: Cara, assim, ó, quer ver como é que o titio tá? Ó, vou mostrar, porque eu acho que eu consegui o único ponto seco.
2: É jornalismo
0: de Brooklyn,
2: ao vivo, amigo!
0: Olha aqui, ó, olha a galera do outro lado lá, ó. Hey, guys! Say hello to Brazil! Nossa! Tá todo mundo aqui protegido, cara.
2: Já
0: então
2: tá.
0: É isso, faz então parte.
2: Tá. Fica aí,
3: como
2: então.
3: Como se ele fosse sair dali, né?
2: Temos o Lelê com mais uma entrevista. Vamos ver, Lelê.
1: Yeah, what's your name?
5: Sam, from London. Sam from London.
1: What do you feel about this incredible loss?
5: It's been a great run. I think that Tuchel has been amazing throughout the tournament. The players played amazingly till 70 minutes, but bringing on such a defensive team from 70 minutes onwards, we were never going to hold out against Argentina. They've got the best players in the world. I think that, yeah, we just went too defensive, and sadly, they couldn't hold out.
6: and no more Wonderwall and Hey Jude on this World Cup.
5: Yeah, no more Wonderwall, but we can sing it one more time.
6: We can sing it, yeah, Wonderwall. Wow, okay, you start. One, two, three, four.
5: And baby, you're gonna be the one that saves me.
6: And after all, you're my Wonderwall.
0: Show astral.
6: Saiu
0: uma quarta cinza.
2: Cara, que delícia.
1: É o Wonderwall na
2: é.
1: Quarta cinza, exatamente.
2: É
1: né?
2: Isso aí, da melancolia. Tem, é o Wonderwall da melancolia.
1: Mas é, é o que temos. Né?
2: É não, isso aí,
1: até pode ser pior, né, Alexandre? Pode ser pior, porque sábado tem um jogo lugar. De terceiro e... Não, tem terceiro e quarto. Cara, imagina cantar quando ganha o terceiro lugar, não é pra nós.
2: É,
1: né?
2: não é.
1: Eu sigo aqui, cara. Tem uma galera. Ó,
2: então tá.
4: It's not coming home.
2: Olha, o Lelê. Não, não perde viagem, o Lelê.
7: It's not coming home.
2: Uhum. Tá bom.
1: Okay.
2: O Lelê, eu vou dar uma mandada no nosso roteirinho aqui, tá? Pra não perder o
1: time
2: do negócio. Gabriel da Silva Ristov. Ele é operador de empilhadeira, motorista de aplicativo e youtuber de Gravataí. Tá fazendo 39 anos. Manda um beijo pra ele, maionese.
8: Um beijo pro aniversariante, que tenha muitas alegrias e que Papai do Céu demora a levar para o céu.
7: Que isso?
1: Errado não tá, mas pra que
7: eu falar gostei, isso, cara? Eu gostei dessa parabenização.
1: Errado não tá, mas pra que falar isso? Então, lembrar disso na hora do aniversário do cara.
8: Então, repete o parabéns pra mim, desculpa, aniversariante é o...
2: Gabriel da Silva Ristov.
8: Tomara que você morra.
2: Que isso, maionese? Ai,
8: tecidos.
7: Não, mas ele
8: tecidos.
7: Só. Ele só falou com outras palavras o que a gente canta na música. Muitas felicidades, muitos anos de vida.
8: Que é Papai verdade. Do Céu demora a te chamar.
2: É verdade, tá
8: tem
2: bom.
8: Tem tanta gente ruim que tá viva, tanta gente boa que quando vê, morre.
2: Tá certo.
8: Tem tanta gente.
2: É verdade.
7: Tá meio deprê hoje.
0: Ô, meu,
7: né?
0: Olha o que é esse programa aqui, cara.
2: Vamos
0: tá
2: ver.
0: Chovendo em Nova York. Então, onde é que tu é, Magrão?
9: Erechim.
0: Toma, tu Erechim, também é de Erechim, tia?
4: Também.
0: Sim. Vai que tudo bem, e tu?
4: Também.
0: Chega aqui na câmera, ó. A gente tá ao vivo pra Erechim agora, no mundo inteiro.
9: Um abraço.
0: Que vieram pra ver jogo, estão turistando.
9: Só turistando, a minha filha tá estudando no School of the New York Times.
0: Ó, oh, que espetáculo, que rapaz. Isso, parabéns, irmão. E tu reconheceu da gritaria, tá movendo?
9: Conheci você da gritaria do nada aí, cara. O que que tá fazendo aí, perdido aí?
0: Tamo aqui, né, cara? Eu sou um sobrevivente, né, irmão? Já sobrevivi a um terremoto aqui em 2004, agora tô sobrevivendo a esse temporal de catástrofe.
8: Pode mandar ele longe, ô Rafael Gomes, pra mim, por favor?
0: Cala a boca!
9: Cara, tudo bom?
8: Eu sou convidado, eu não sou contratado.
9: Tá tudo certo aí.
0: Valeu, muito obrigado. Valeu, obrigado. Valeu, galera de Erechim, tamo junto. Desculpa aí, turma, é que, pô, né?
2: Vamos mandar, isso, né? Tá louco, meu. Não, a nossa prioridade é catar gaúchos pelo mundo.
7: Menino de Erechim, né?
2: Porque fica tranquilo.
8: Eu não sou funcionário da empresa, eu não posso xingar as pessoas.
7: Menino de Erechim.
2: Ele é o menino de Erechim falando com o Adam. Meu compadre, não, observem Neto Fagundes, cara.
7: Tá rindo.
2: Observem, né? Olha aí, elegância de Neto Fagundes. Neto Fagundes, desculpa te perguntar, mas. Isso não é a tua indumentária diária, né, meu compadre?
7: Normalmente não, cara.
2: O que aconteceu? Vai ganhar alguma comenda, alguma medalha?
7: Tem um compromisso até que eu não comentei contigo antes ali. Daqui a pouco eu vou sair daqui direto para esse evento importante da cidade aí. Eu não posso ir.
9: Eu e o Neto, a gente tem um compromisso.
2: Ah, pois é, vocês dois estão.
8: A resposta é bem na ponta da língua, mas eu não quero ser expulso do programa.
7: Isso aí.
8: Reunião.
7: Aquele microfone falaria.
2: Você
7: controla, maionese?
2: O que tu acha que é?
8: Isso é roupa com muito rabo.
7: Ah, não.
8: É reunião da maçonaria.
7: Ó.
8: Tá bonito assim, porque tu merece, tu é o Midas.
2: Não, pera aí só
8: ele
2: um pouquinho, cara.
8: Ele não ia vir mal vestido.
2: Qual é o evento que tem na cidade, meu compadre? Eu não tô sabendo, desculpa, talvez não tenha sido convidado, é bem verdade, mas...
7: Não, é que eu comentei até contigo antes de começar o...
8: Não
7: prestou atenção.
8: Não é pra... Não é
2: pra... compadre! É. Claro, meu compadre.
7: Estamos nos ajudando.
2: Claro que sim, meu compadre. Um grande abraço pra galera que vai estar nesse teu evento lá. Aí. Nós estamos juntos. Manda mais uma daí, então,
1: Informação.
2: E... Lelê.
1: 3-1. Pela primeira vez em toda a história da Copa do Mundo. Atenção, hein?
2: Oh.
1: Uma história quase centenária. Pela primeira vez na história da Copa do Mundo, os campeões da Europa e da América do Sul vão se enfrentar numa final. Isso é realmente histórico, né?
2: Oh.
1: Nunca o campeão da Eurocopa atual enfrentou o campeão da Copa América mais recente.
2: Certo. Baita informação, Lelê. Obrigado. Mulher entra em banheira de motel e tem queimaduras de segundo grau nas nádegas.
0: É gostoso.
7: Produto Kimes.
0: Uberaba, no Triângulo Mineiro.
7: É bom o Triângulo.
0: No último final de semana, uma mulher de 31 anos foi encaminhada ao hospital com queimaduras de segundo grau. No boletim médico, foram investigar o que havia acontecido e ela relatou o seguinte, que havia ligado a banheira, a sua banheira de hidromassagem. Jacuzzi é o nome da marca.
7: Hidromassagem.
0: Né? Certo. Banheira de hidromassagem. E o digamos que a água quente era mais quente que o necessário.
7: Bah,
0: bah, bah. Era uma água fervente.
7: Cozinhou o franguinho.
0: Aí cozinhou o peixereca.
2: Meu Deus, cara,
7: não. Pá, peraí, o cara vai tomar um cartão expulso internacional.
0: Expulsão mundial.
2: Cara. Ah, mas peraí, Adão. Só
0: vermelho um direto? Tá
2: vermelho direto, Adão.
7: Ah, cara, o cara
2: só tá direto,
10: você
2: Adão.
10: Você ficou cocô, pegue o seu banquinho.
2: Eu imaginar a cena,
10: não pode.
7: Não pode.
10: Pô, eu fui lúdico.
2: Exato, tu foi lúdico.
7: Também não chegou a ser lúdico.
2: Vai te proteger da chuva aí, Adams. Lúdico. Quer o replay, Adams? Quer o replay? Podemos pegar o replay rapidamente aqui, se tu me permitir.
0: Não precisa, eu falei do peixereca, mas nunca vi problema nisso.
7: Baile sustentou firme.
2: Ô, firmezinho.
7: Baile sustentou.
2: Tá bom, Adams. Obrigado.
0: Não, mas vai sustentar lá.
7: Ó, mas que baita expulsão, Adams. Vou te falar. Tá caindo uma chuva.
0: Mas vai sustentar no hotel todo.
7: Ô, meu, vou te falar.
2: Tomar um banho, né, Adams? Tomar um banho agora. Ô, Adams,
7: vou te falar. Tu foi bem no programa até agora. Vai poder ir pro hotel tomar aquele banho quente.
2: Foi bem, mandou bem. Tinha até meu voto.
0: Eu vou no Marketplace ali, alemão. Vou te mandar a foto tomando um chope ali.
2: Vai ali. Ali é bom. Beijo pra ti, bom resto de programa aí fora do ar. Tchau. Ai, que dureza. E aí, o que aconteceu com a moça?
0: E aí, a moça, no relatório do boletim médico, falou que a água quente saía muito mais quente do que deveria.
2: Certo.
0: E quando foram avaliar, descobriram que a temperatura era próxima aos 100 graus, que é da água fervente.
2: Água fervente, cara.
0: Exatamente. Então, quando ela foi entrar na banheira do motel, ela queimou.
7: Se quiser, eu tô aqui.
2: Não, Adams, tu tá expulso, Adams. Só desliga aí
0: o teu equipamento. Desculpa, tchau.
2: Tchau.
0: Mas ele foi embora sem entender uma coisa.
2: Que pena, né, cara? Que pena. O quê?
0: Tava chovendo ou não?
2: Tava chovendo muito, cara. Chovendo muito. Agora acho que parou. Isso deixou ele meio tempo. Porque, porra.
0: Tem que fechar o dois.
2: Desconecta o teu troço aí.
7: Cara, tá tudo certo, ninguém vai te julgar, tu foi expulso, acontece.
2: É, também, mas tu foi bem. Eu acho que se ele. Fora de contexto, a palavra que ele utilizou, solta em qualquer. Essa.
0: É o canal dele.
2: É um peixe. Não é. Mas, e aí que só piora daí, entendeu?
0: É porque a alusão era o Triângulo Mineiro.
7: Não, essa é. Não. É a mesma notícia, mas são contextos diferentes.
2: Só piora. Acabou o destaque aí?
7: Acabou. A moça passa bem.
2: Mas eram estes os dispôs, não, maionese?
0: É sempre importante no motel você tomar cuidado se você tem dinheiro ou não.
7: Por quê?
0: Porque às vezes a moça se atira nos bombons. No Ferreiro Rocher, no
7: motel. E aquela cestinha é cara, né?
0: Então o importante é o quê? Você entra primeiro no motel, Neto Fagundes, e bota a mão na geladeirinha.
2: Pra criança,
7: não, era um personagem das crianças. Não, mas isso não é educação financeira.
0: Obrigado.
7: Não, assim, obrigado, isso é educação financeira, porque tu nunca te encontrou numa situação dessas, assim, ó.
0: Ela vai com a boquinha no bombom e é caríssimo.
7: E outra?
0: Famoso
7: pizza,
0: bombom.
7: Pizza, nem pensar.
0: Famoso bombom.
7: Famoso bombom.
0: O que que você faz? Você vai primeiro e toca no frigobar e fala, ui, tá dando choque. Porque senão ela vai querer no Frechenê, vai querer nas coisinhas
7: caras. E o Frechenê Mini é aquele, né?
0: O Frechenê Mini é o preço da casa popular.
7: Isso é horrível.
0: O preço do Ferreiro Rocher, tu faz o financiamento.
7: Não, a gente vai ter que lançar o meu Frechenê Minha Vida.
0: É caríssimo.
7: O nego vem se entregando com a mulher dele, uma vez ele foi de manhã no mercado, assim, quando ele anda, ela tá olhando os quipicolos, ele diz, não pede isso aí, ele custa 37 cada um.
0: Mas eu gosto do quando ele vai comemorar o aniversário a toalha. Atual, nego velho e a toalha.
7: Aí não dá, né?
0: Eu tô expulso mesmo, foi de brincadeira.
2: Porra, Adão, sério, cara. Adão.
0: Vai embora, cara. Vai pro hotel te secar, rapaz. Tá bom. Achei que era de brincadeira.
7: O velho no meio do bar.
2: O Lelê se enlouqueceu. Adão, fala comigo aí um pouquinho. De conta até dois, três, quatro. Oi. Vai, mais um.
0: Um, dois, três.
2: Deu, achei. Obrigado, achei a linha dele pra cortar agora.
0: Tem o meu voto de craque com o Alexandre.
2: Ai, que beleza.
7: Que sequência.
2: Mas olha quem tá ali, Castelhano! E aí, Castelhano?
7: Arriba, Argentina!
2: Argentina! Nem tu acreditava, né, Castelhano?
7: Cara, não estava... Não, para aí.
11: Fala aí.
7: Tem que ouvir na voz?
11: Cara, não consigo.
8: E a camisetinha, a camisetinha. Não,
7: cara, a Gente tá lutada, cara.
2: A Gente?
7: A Gente tá lutada.
2: A Gente, da onde? De Buenos Aires?
7: A nossa, a Gente, né, cara? Só tu tem Gente, certo, cara?
2: E aí, vamos entrevistar o Castelhano. E aí, como é que foi a emoção desse
7: cara,
2: jogo?
7: Cara, eu não consigo decifrar, cara, porque sempre de virada, né, cara? Para dar emoção, Copa do Mundo, é isso, cara. Vai ser uma loucura, não teve vara. Não teve impedimento, cara. Teve um Messi de novo botando na cabeça do cara, cara. É uma loucura, cara.
0: E a Espanha? E a Espanha agora
7: pobre
0: no final?
7: Pobre na cabeça. Pobre da Espanha, cara. Pobre da Espanha.
0: Pobre da Espanha. Pobre da Espanha.
8: E tu vai pra Argentina agora, Castilho?
7: Cara, estamos saindo agora, cara.
2: Agora?
7: Saindo agora, cara.
8: Quantos ônibus?
7: Cara, 6 ônibus, cara. Vamos detonar, pegar os 190 ali.
2: Mas eu e o Nego Velho, tu viu o jogo, Nego Velho?
7: Meu querido, eu não acompanho muito
2: não futebol. Não acompanha futebol, Nego Velho.
7: Eu gosto de
2: futebol. Mas tu conhece o Castelhano?
7: Cara, o Castelhano... Castelhano, quanto tempo, hein, Castelhano? Tu tá bem, hein, meu querido? Cara, eu não tô nada bem, cara. Meu coração tá disparado, cara. Eu vou agora 200 km por hora, cara, para chegar na festa ainda essa madruga, cara. Muito legal, cara. Obrigado aí, Alexandre.
2: Alessandro! Castelhano, muito obrigado, tá? Parabéns pelo teu time.
7: Desculpa, você aí.
2: Não, tá lindo, tá lindo. Obrigado, isso aí é emoção, aí é emoção, a alma
7: Castelhano. Tamo junto.
0: Lele lá, ó.
12: Brazil, I wish you guys won.
6: Yeah, come on, come on. What's your name?
12: Peter.
6: Peter, tell me about your American, but you're a Arsenal supporter, okay?
12: I don't like Arsenal. I like
2: camisa do Arsenal.
12: I like England, but I really like Brazil. My girlfriend is from Brazil.
6: Opa! Where your girlfriend live?
12: She lives in New York with me. She lives in New York,
6: but she's Brazilian.
12: But she's Brazilian, but she's Brazilian.
6: Okay, okay.
12: And, yeah, she's a beautiful girl, and I love her. And so I want Brazil and Neymar, Ronaldo, Pelé, and the rest of you guys.
7: Okay,
12: you want you guys.
6: Pelé is bigger than Messi, no?
12: Pelé is bigger than Messi!
7: Yeah!
2: Tá, e da onde a namorada dele é? Vai que é Rio Grande do Sul.
0: É, da onde que ela é, Lelê?
6: Where the city your girlfriend's born?
12: She's born in Madeira.
6: What?
12: Madeira.
6: Madeira.
12: Do you know who's from Madeira?
6: Madeira in Brazil? What a state?
12: No, Madeira in Portugal.
6: Oh!
12: Do you know who's from
6: Brazilian.
12: Madeira?
6: She's from Perth?
12: Who's from Madeira?
6: Tá, ele tá loucão.
2: Eu tô maluco. Os dois estão, né?
6: Let's drink something.
2: Yeah.
6: Pay one beer for me, of course.
7: Pay one beer for me. O Lele pediu. Ô, meu. Beer, puta que pariu, ele pediu.
0: Ele é o craque dos craques.
7: Ô, meu. Vai lá e compra pra mim, vai.
2: Pay one beer for me. Acabou essa palhaçada aí. Ah, coisa boa. Pra falar em palhaçada, cara. Hoje nós lançamos. Lele, eu não sei se tu acompanhou aí do John Stutale ali, que hoje nós lançamos o mini documentário do Palhaço Maionese, a verdadeira história do Palhaço Maionese, como começa o artista, o artista Jefferson, que é o Palhaço Maionese, que esconde atrás do Palhaço Maionese toda a tristeza da sua vida, das portas fechadas da sua vida, das traições da sua vida. O artista Jefferson está conosco aqui no Pretinho Básico hoje, para a gente também salientar, Neto Fagundes, para a gente pensar deste mini documentário, para mostrar para a nossa audiência que a vida por trás da fantasia sofrida do Palhaço Maionese, na pessoa física, verdadeira, real, de artista Jefferson.
8: Muitos anos que eu não vim aqui, Alexandre. Sinto saudade disso.
7: Tudo bem, Jefferson?
8: Na verdade, eu ia muito no morro.
2: É verdade, nossa amizade se dá desde o Morro Santa Teresa lá, né? Na verdade,
0: até
2: desde antes.
0: O tom de voz do maionese muda quando ele tira a máscara e
2: se não, mas pra tu ver como ele é, como a fantasia emociona ele.
0: Posso estender a pergunta a vocês dois?
2: Claro, por favor.
0: Tantos anos de amizade, por que o maionese não teve oportunidade no Pretinho Básico em outros anos?
8: É importante, acho que, não sei se temos os vídeos, mas, bom...
2: Quais vídeos, Jefferson?
8: O teaser do...
2: Temos. Posso, inclusive, pedir para a nossa técnica largar um. A nossa audiência na TV, na TLTV, vai estar vendo, e a nossa audiência no rádio vai estar ouvindo ao mesmo tempo, porque é importante que a gente não esqueça quem está no rádio, né? Nesse momento, que é a nossa principal audiência.
8: Que, como funciona a vida de um artista, que não é só risadas, a vida é feita de tristeza.
2: Então vamos largar o primeiro highlight, o primeiro teaser aí do mini documentário do Palhaço Maionese. Presta atenção, Lelê, por favor.
11: Of course. Hoje nós vamos conhecer a história de Jefferson, conhecido por seu Palhaço Maionese e outros personagens do humor. Tudo bom, Jefferson?
13: Olá, Natê, que prazer enorme te receber aqui na minha
11: Eu posso
13: casa.
11: Sentar aqui?
13: Por favor, eu estava... Eu ganhei do Palhaço Carequinha. Quando ele faleceu, eu chorei muito quando enterraram o Carequinha. Eu sou muito fã de Lady Gaga, é minha cantora da vida favorita.
11: Você percebe um quadro da Lady Gaga e do Alexandre Fetter.
13: É porque eu sou muito... Que é homenagem ao Fetter, que é o grande... Posso? Só porque...
11: Claro.
13: Como podem ver, é o grande expoente, é o Midas do rádio e uma pessoa que eu conheço há muitos anos. E eu compus a música Alejandro, uma adaptação. Eu me emociono quando eu falo do Fetter. E dia 9 eu estarei em Jaguarão com o meu show. E eu compus a música Alejandro em homenagem a ele, uma versão de Lady Gaga.
11: Há quanto tempo tu conhece e segue o Fetter?
13: Anos 90, aqui na Atlântida, na época do programa X, eu, o falecido comediante Escova, íamos pra noite, nem existia Rafinha Menegaz na vida do Fetter ainda. Não,
11: era um amigo pessoal do Fetter.
13: Mais que amigo.
11: Irmão.
13: Pouco mais que isso. Eu era um dos office boys aqui da firma e o Fetter, ele optou pelo Rafinha Menegazzo e não quis a mim. A peruca verde.
2: Cara, isso é uma informação importantíssima.
13: Pego a minha máscara,
2: das máscaras importantíssima que informação. Tu odeia o Rafinha Menegazzo por isso.
13: Ele me odeia. E quando eu coloco a minha máscara, vocês vão perceber que eu me transformo. Que eu deixo de ser o artista Jefferson.
11: Deixa a figura triste para trás.
13: Para virar a alegria das crianças.
2: Muito bem, acho que é o suficiente para a gente deixar a nossa audiência curiosa.
13: Se você
2: está
13: feliz, pegue o meu nariz. Se você está mal, pega no meu palhaço maionese. Dia 9 em Jaguarão.
2: Muito bom, muito bom.
13: Mas na verdade... Eu sou o artista Jefferson.
2: Revelada a identidade do Palhaço Maionese.
7: Artista Jefferson.
2: Na pessoa, na alma, no espírito.
7: Que tá conosco, né?
2: Do artista Jefferson.
13: Eu era, portanto, um office boy aqui na rádio, junto com o Rafinha, o Taquari.
7: Mas não tem nada contra o Rafinha.
13: Taquari. Marcinho Black.
7: Marcinho Black.
13: O Legute. E eu era um grande amigo do Alexandre Fetter, numa noite, numa carona.
7: Quem eram os office boys? Quem eram os office boys? Quem era o office boy? Quem era o office boy?
13: Rafinha Menegazzo, Rodrigo Taquari,
7: tá.
13: Evandro Lebucci e Marcinho Black. E eu. E aí, Neto?
7: Fazia noite, isso
13: numa,
7: não noite.
13: Numa noite, o Fetter me deu uma carona, ele tinha um carrinho rebaixado.
7: Sempre.
13: E fomos ouvir um DJ Bobo.
7: Qual do DJ Bobo?
13: Ah, mais famoso.
2: O Hit, né? Eu só ouvia Hit, né?
13: E aí, eu entendi errado e tentei beijar ele.
7: Tentou beijar o Fetter.
13: Confundi as
7: Confirma,
13: coisas.
7: Alexandre?
2: Confirmo.
7: Uma amizade. Era só uma amizade.
13: E a partir dali, ele nunca mais... Ele... Acabei saindo do rádio e...
2: Escolha errada, né?
13: Ele me fez várias promessas, Rafael.
7: Quais promessas ele te fez?
13: Eu ser coordenador da rádio.
7: É?
13: Coordenador de programação, ia ganhar um programa de surf.
7: É?
13: Ia começar com a unidade móvel e depois ia seguir com ele pra pop rock.
7: É, ele te prometeu que ia ser o substituto do Discorama também? Alguma coisa envolvendo óculos?
13: Na pop rock.
7: É?
2: Na pop rock.
13: Eu ia com ele pra pop rock.
2: Que não. Curioso, tudo isso aconteceu com o Rafinha, né? Toda a história que tu tava planejando pra ti, ela caiu pro Rafinha, né?
13: Mas Deus é assim, ele escreve certo por linhas tortas. Deus escreve e nós só temos uma missão: obedecer às palavras do grande Senhor.
7: E a tua relação com o Rafinha mudou? Não, peraí, tu é fã da Lady Gaga.
2: Não, esse não é maionese. Esse é o artista Jefferson.
7: E ele tem outros personagens também.
2: É muito louco, é muito louco pra cabeça. É muito louco pra cabeça, cara.
13: Por quê?
7: Porque o artista Jefferson.
14: Ele ser temente a Deus não é um problema.
7: Não faz sentido.
14: Mas não conversa com o personagem palhaço.
7: Mas é que ele tem vários personagens, cara.
2: Pra tu ver a genialidade do artista Jefferson, cara.
7: Esse é só um personagem.
2: É tipo Coringa, cara. Sério, é tipo Coringa.
13: Eu confesso que...
2: Isso é maquiavélico, no mínimo maquiavélico.
14: Cara, isso me acertou do jeito que eu não tô conseguindo.
13: Eu estou certo quando incomodado com essa heresia proferida por tal... Irmão,
7: já conheceu o
2: Jefferson?
13: Não, porque eu nunca ouvi a Rádio
2: Jefferson, deixa
13: eu
2: te perguntar uma coisa. O que tu faz da tua vida hoje, Jefferson?
13: Hoje eu...
2: Qual mercado tu atua? Tu tá bem vestido, tô vendo, tá um óculos bacana de grife, com uma camisa bem alinhada. Vende consórcio.
14: Não faz.
2: Com essa camisa e com esse óculos...
13: Vendo consórcio.
2: Tu tá vendendo bastante consórcio.
13: E Avon?
14: Que vida bagunçada.
13: Não tá fácil.
14: Olha o que tu fez com a vida desse cidadão, Alexandre.
7: É culpa do Alexandre e do Rafinha.
14: Os nãos que tu fala, viu?
7: Acho que o Rafinha tem.
2: Tu tá feliz? Que é importante.
13: Eu sou um homem muito feliz, sabe?
2: A gente percebe no tom da tua voz.
14: Tu carrega mágoa contigo.
2: A mágoa vem junto.
14: Mas, ô, artista Jefferson, tu ainda tem um tesão reprimido pelo Alexandre?
13: Não.
14: Passou?
13: Tive a cura.
2: Teve a cura?
14: Qual cura?
13: Ah, tu sabe.
2: O que é a cura?
13: Eu, por muitos anos, eu sou de uma cidade muito pequena aqui do interior do estado, eu por 39 anos...
2: Qual
13: eu
2: cidade?
13: Fui a cidade, ela é ali pegada em Cruz Alta.
2: Nome da cidade?
13: Passo do Seguim.
2: Passo?
13: Do Seguim.
2: Passo do Seguinho?
7: Esse é o cúmulo?
2: Esse é o cúmulo.
13: Passo do Seguinho.
2: Passo do Seguinho.
7: Todo mundo deve estar no Google agora procurando.
13: E por 42 anos eu fui o único homossexual de Passo do Seguinho.
2: Quantos habitantes em Passo do Seguinho?
13: 8 mil.
2: 8 mil?
13: Éramos 8.300, mas um acidente aéreo Porto Alegre, Manaus, perdemos 300 pessoas.
14: Tá todo mundo perguntando.
13: E aí eu...
14: Ah, peraí, tem alguém falando aí no fundo.
13: Virou uma tia, cara, eu tô dizendo.
2: Como é que é isso? Desculpa, artista Jefferson.
13: Que eu falei peixereca e agora ali...
2: Tá Adams!
13: A tia. A baita tia.
2: Adams!
13: Oi!
2: Adams! Eu tinha cortado a tua linha, como é que ela voltou? Tu ligou remoto daí a tua linha, Adams?
14: Não, na real eu tava me preparando pra fazer o after com o Mick Silva aqui.
2: Tá.
14: E aí eu...
2: Ah, entendi. Vou desligar. Tá no ar, vou desligar de novo então.
13: Eu tô ficando emocionado.
14: Tá, beleza.
2: Vou desligar de novo, valeu. Tá ouvindo a história do maionese?
13: É o Rodrigo Adams da linha?
2: É, desligou.
13: Eu ouço o Rodrigo Adams há muito tempo, desde que ele era produtor na Rádio Rural.
2: Que legal.
13: E, portanto, por 30 anos eu fui o único homossexual de Passo do Seguinho e depois desisti.
2: De ser homossexual ou de Passo do Seguinho?
13: De ser homossexual.
7: Mas ficou no Passo do Seguinho?
13: Sozinho é difícil. Ninguém me comia, aí eu falei, não, vou ter que ser heterossexual.
7: Aposentou, então?
2: Porque ele era o único homossexual. Mas ninguém mais, não tinha ninguém mais lá?
13: Não.
2: Não?
13: Cidade pequena, né, Alexandre? Sabe como é, né?
2: Sim, mas tinha lá, tinha... Não vou perguntar.
13: Não, deixa assim.
2: Isso.
13: Eu só queria me despedir.
14: Real é que esse palhaço também já deu o que tinha que dar.
2: Olha
14: já
2: ele aí, ó. Olha isso. Não adianta. Olha... Baba, tá numa mágoa o Adams, hein, cara?
13: O pessoal
7: é que eu acho que ele acha que tá no ar, que tá fora.
2: Com quem será que ele tá falando?
7: Com o Mick na externa de fora, ali pro próximo programa.
2: Ele tá falando com o Mick na outra externa, claro. Mas a gente não pode perder.
7: Cara, não acham que é um brigo isso aí?
13: Mas eu acho que tu podia voltar e chamar o Jorginho Legal, que esse é bacana.
14: Eu não acho que ele vai fazer isso, cara. Não acho que ele vai fazer isso.
7: Tá me dando um nervoso, sim.
2: Imagina, cara, a gente precisa encerrar.
13: Eu tô emocionado.
2: Eu também tô emocionado.
13: Eu queria te dar um abraço como uma forma de me desculpar.
7: Fiquei
2: emocionado em te ver
13: por
2: de novo. Eu espero que tu seja feliz. Eu não tenho a ver com as tuas escolhas. Tu escolheu me agredir sexualmente. Eu não aceitei e não, preferi.
13: Não, isso eu não fiz. Eu apenas perguntei, posso te beijar? E tu falou não.
2: É verdade.
13: Não é não.
2: Obrigado, artista Jefferson. Fica com a gente aí como palhaço maior.
14: Alexandre,
2: pois não?
13: De ir embora, que eu tô muito emocionado. Eu lembrei.
2: Temos aqui uma. Só um pouquinho, Lelê. Só pra gente se despedir do maionese. Maionese? Aliás, maionese não, Jefferson.
13: Por causa da nossa briga, eu tinha que ouvir o Y. Então.
2: Obrigado, querido. Um abraço. Um abraço. Obrigado, um abraço. Artista Jefferson, a alma por trás do palhaço maionese, Lelê. É.
1: Chegou uma galera aqui com as camisas mais lindas que eu já vi. Que coisa mais louca, rapaz. Tem o nome?
7: Acho que eles são gaúchos.
1: Otávio.
7: Aí, Cristiano.
1: Da onde vocês são?
15: Porto Alegre.
1: E estão aqui curtindo a Copa, passeando?
15: Não, eu moro aqui em Connecticut.
1: Pode repetir essa pronúncia de Connecticut?
15: Connecticut.
1: Connecticut. Ah, tu gosta, né, Alexandre?
2: Connecticut.
15: E a gente veio do Rio.
1: Oi?
15: A gente veio do Rio e tá passeando por aqui.
7: São gaúcho, colorado.
2: Colorado. Ah,
1: tu é carioca com esse sotaque.
2: Colorado, pelo elétrico.
1: Tu vê um jogo no copinho.
2: Cebolinha colorado.
1: Pô, vieram pra cá pra ver o jogo aqui num bar cheio de ingleses. Acho que
7: é só a bolha de vermelho.
1: Cara, a Inglaterra foi vergonhosa na postura hoje.
15: A Inglaterra se acadelou, segundo tempo aí, desistiu de jogar, a Argentina foi melhor, mereceu, agora torcer pra Espanha, né? É o que nos resta.
1: É isso aí, né? Temos pela primeira vez na história, o campeão europeu contra o campeão sul-americano. Olha...
15: Vai dar a Espanha.
1: Deus te ouça, galera.
15: Não aguento mais. Por favor.
1: Então tá bom. Quero mandar um salve pro Rio Grande do Sul, pro mundo inteiro e pelo Pretinho Básico. Amaral,
15: gente! Vamos, Colorado! Vamos,
7: Colorado!
2: Que massa.
1: Até teve gremista expulso no programa hoje ali, mas ele não sai do campo.
15: Valeu,
1: irmão. Obrigado pelo carinho aí.
2: Que demais, Lelê. Baita, Lelê.
1: É isso aí, cara.
2: Muito bom, Lelê. Oh, que troço demais esse aí, cara.
7: É muito bom, né?
2: É, meu compadre?
7: Semana que vem vai dar saudade já, né?
2: Passou muito rápido, cara. Muito rápido.
7: Mas é uma função, imagina os guris estão há quanto tempo lá, né, cara?
2: Como é?
1: Há quanto tempo? 38 dias hoje.
2: Mas 38 dias hoje. Mas eles querem voltar assim, tão rápido, né?
1: Vai, Alexandre, eu quero.
2: Tu quer, Lelê? É, tu tá com um filho pequeno, né, Lelê? Não é o caso do Adams. O Adams não tem filho ainda.
7: O Adams, nada a perder, cara, né?
2: É, o Adams.
1: Eu vou falar pra vocês uma coisa. Hoje tinha um. Oh, cara, é sério, cara, é bizarro o que a gente sente depois de tanto tempo fora de casa, cara. Uma hora, hoje eu entrei nas câmeras da minha casa e tinha lá a diarista lá, o cara cortando a grama. E eu falei, cara, eu tô com saudade de ver essas pessoas, entendeu?
7: Não, uma pessoa, tu vê nas câmeras?
2: Quais outras câmeras que tu não ligou?
1: Ela tava trabalhando, né, Vini? Ela tava trabalhando, ela é departamento comercial. Se tem alguém que tem que trabalhar nessa rádio, é departamento comercial,
2: né, cara? Ela tava aqui hoje, né? Desde manhã cedo, ela recebeu uma galera aqui, recebeu a galera da Supra. Depois na tarde
1: ali... Supra, eu tô ligado.
2: É, exatamente.
1: Tô ligado.
2: Tava desde cedo aqui com a gente ali, fica tranquilo.
1: Inclusive, um beijo pra galera do comercial, tô com algumas... Tô com algumas demandas para serem resolvidas já na volta. Vamos fazer tudo que tem para fazer. Aliás, oportunidades para anunciar no Pretinho, nos destaques do Instagram de todos os integrantes.
2: Ah, verdade, Lelê. Estamos com uma promoção muito legal. Queremos lotar a casinha de parceiros e também, obviamente, erguer as marcas que escolhem o Pretinho Básico para anunciar seus produtos e serviços. Por que tu quase morreu agora, Gomes?
7: Mas como é que tá o cara da grama, hein, Lelê? Acho que quando o Lelê falou que acessou as câmeras pra ver o cara da grama e a diarista, passaram os piores pensamentos na minha cabeça. É, o cara da grama viu a diarista ali, a diarista viu o cara da grama. Eu pensei e falei, vai, que baita jeito de ver um filme pornô.
2: Coisa boa isso.
1: É que, ô Gomes, é que assim, cara, eu nunca na minha vida eu tinha passado quase 40 dias fora de casa, independente do estágio da vida, se é tu ter filhos ou não ter, cara, chega uma hora que tu começa a ficar meio desesperado assim, cara, porque
7: eu tô vendo.
1: Tu só quer tá em casa, cara, tu só quer tá em casa, nada mais, cara.
7: Eu vou ter
1: todo lugar do caralho, eu trabalhei anos da minha vida pra tá vivendo o que eu tô vivendo e tá tudo certo, cara.
7: É, agora tem que ouvir umas minas falando bom dia lindo.
2: Pô. É, ainda tem que passar por esse constrangimento da mina olhar pra ti e dizer bom dia, lindo! É foda, velho.
7: Vamos abrir com
2: nada fácil.
7: Com o Empire State.
2: Ah, mas o cara.
7: Chato, cara.
2: Sabe o que acontece, cara? Ele consegue ligar remoto a linha de lá.
7: Só diz pode pro Mickey isso. Desligar ali o negócio, cara.
2: Que mala. Adams, tu tá me ouvindo? Alô?
13: Oi, Fetter. Na linha 2 aqui, eu tô te ouvindo.
2: Ah, tá. Não, só tá pra saber.
13: Com o Mickey aqui arredondando o nosso programa.
2: Ah, entendi. Não, é que tu tá vazando aqui na mesa da Atlântida, cara.
7: O nosso programa.
2: E eu já fechei a tua tecla aqui várias vezes. Eu acho que tu abre daí, né? Tu abre daí, né?
13: Tá. A híbrida, é isso? Híbrida? É.
2: Tá bem. Vou desligar de novo aqui. Tá me ouvindo, Adams?
13: Tá bom.
2: Deu. Vamos ver se agora.
7: Informação.
2: Ele... Informação, Lelê.
15: Tô grandão.
2: Por quê, Lelê? Não, isso a gente viu,
15: né, Lelê? Eu fui ali agora pedir uma cerveja e o pessoal do balcão disse, o cara que me atendeu, disse, it's for me.
7: Olha aí, olha aí, ó. Foi aquele teu amigo de antes que pagou essa cerveja.
2: Exatamente.
16: Vem por mim, vem por mim.
2: Isso, vem por mim, vem por mim. Vem por mim, vem a minha por mim. Muito bom, Lelê, muito bom. Deixa eu dar um toque aqui, Lelê. Infelizmente o programa tá andando muito rápido, cara. Queria hoje ter 2 horas de Pretinho Básico, mas preciso falar das férias de julho. Já tá rolando. 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

0: Alex Fagundes fazendo música do Rio Grande do Sul. Nego Velho,
1: coisa boa,
0: era prefeito de uma cidade do interior. Aí um cara pedindo um emprego pra ele, logo na época da eleição, ele não quis ficar sem conseguir o negócio pro cara, disse, não, deixa pra mim, vou ter que contratar aí, meu querido, pode começar na segunda-feira aí. Ah, segunda-feira já? Mas tem uma coisa que eu preciso confessar pro senhor, nego velho. Eu sou um cara muito sincero, sabe? Eu não sou de mentiras. Eu também, meu querido, eu também. Não minto pra ninguém, só pra minha mulher de vez em quando. Eu sofri um acidente, nego velho, e perdi meu saco. Eu tenho essa deficiência. Tá? Tá, mano, não tem problema, querido. Vamos ajustar aqui. Tu faz o seguinte, vem só de tarde, segundo, velho. Mas por quê? Por que só de tarde? É que é o time que eu tenho ali até o meio-dia, eles ficam só coçando o saco. Como tu não tem, vem de tarde.
2: O time que eu tenho
3: ali. O meu time.
0: Até o meio-dia só coça. O meu time até o meio-dia só coça o saco, meu querido.
1: Ai, que loucura tudo isso, cara. 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Quem é que vem aí, Gomes?
0: Terreno.
3: Ah, terreno é chato.
1: Terreno.
0: Pra quem não tem grana.
1: Onde é que é o terreno? É
3: em Rio Grande.
0: Aonde?
3: No bairro Povo Novo.
0: Na Praia do Cacete.
3: Não é um bairro.
0: É o quê?
3: No distrito.
0: Cara, falou, ele tava quieto ali, falou Rio Grande,
1: saltou. Tava sussando no telefone dele ali, quieto, não incomodando ninguém. Novo. Pra criticar, ele larga e vem.
0: Bah, esse é um baita... É um
3: a quantidade de coisa de Rio Grande que tem chegado.
1: É impressionante.
3: Cara, eu não vou ao Rio Grande.
1: Impressionante. Isso aí é representatividade de Léo Oliveira, Rio Grandino, neste programa.
3: Pretinhos, tem um lindo sítio, 77 hectares em Povo Novo, Rio Grande, de frente pra BR. Cinco jazidas...
1: 77 hectares?
4: Entre Pelotas e Rio Grande, cara, é uma área...
3: Cinco jazidas de areia pra explorar, mais de 1 milhão de metros cúbicos, mato de eucalipto, vasto espaço pra plantio e pecuária... Casa e Galpão, Povo Novo, Rio Grande, 800 metros de frente para BR.
4: New People é...
3: Valor.
1: Quanto?
3: Vários, eu tô um pouco...
0: Ah, eu falei.
1: É muito dinheiro.
0: É muito dinheiro.
3: Mas tem para...
0: Peraí, cara, pra vocês podem ser muito dinheiro.
1: Não, isso é verdade, Castelhano.
3: Tá, mas é muito dinheiro.
0: 800 mil.
3: É mais.
1: Não,
3: é
1: vamos
0: 2 milhões.
1: Vamos chutar, Não, é mais. Então, cara, se ele tá preocupado com o dinheiro, é mais.
3: É mais,
0: por 2 milhões.
3: Não, mas é um terreno, velho.
0: Mas é que
1: não é um terreno, tem... velho. São 70 hectares.
0: Agropecuária,
3: plantação. 77.
1: 70 tem jazida, tem.
0: 2 milhões.
1: 5 jazidas. 5 jazidas? Não, mais.
0: Não, é 7 milhões.
3: 11 milhões.
1: Eu ia chutar uns 15.
0: Eu tive um desses. Meu, é isso aí.
3: Que tu teve? Cala a boca.
1: Cala a boca.
0: Pera aí.
1: O quê?
0: Como assim, cala
1: onde
0: a boca?
1: Que foi? Onde
0: tô
1: era?
0: Tirando pra
1: onde
0: merda,
1: era? Não, não, claro, onde era?
0: Pera aí. Óbvio,
1: onde era?
0: Rio Grande.
1: Tu teve lá em Rio Grande? Novo. É mesmo?
4: É Povo Novo, não é Pouso Novo.
1: Tu ver, o dele era em Pouso
0: Novo. O meu era em Pouso Novo. Ele teve que pousar antes de chegar lá.
3: 11 milhões de reais. Eu não lembro da gente ter anunciado algo tão caro.
0: Mas cara, isso é pra uma empresa, cara. Daqui a pouco uma...
1: É.
4: Por isso que eu saí de lá. Tô de brincadeira.
3: 11 milhões de reais.
0: Zapara, cara.
3: Se eu só entra em contato se tiver real interesse.
4: Ninguém vai comprar.
3: Entre em contato pelo Instagram, @DavidBoaCasa. David, D-A-V-I-D, David Boa Casa.
1: Muito bom.
3: Ou pelo e-mail.
0: Esse é um problema.
3: consultoriaboacasa@gmail.com.
0: Tem que ser David Bom Terreno, né?
3: Obrigado a todos e vida eterna. David, ou até terreno. Quando durar o PB.
1: Tá bom, já voltamos, hein?
0: 11 milhões!
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17: 7:03, estamos encerrando mais uma edição do Pretinho Básico. Lelê, eu tô te vendo com 2 caras aí, Lelê. Tu quer trocar mais uma ideia com eles antes de encerrar, Lelê? Rapidão?
18: É que ele me abordou aqui dizendo que queria falar. Hello, say hello to Brazil.
19: Hey, how are you? How are we doing?
18: I'm fine, and you?
19: Okay. Could be doing better, you know that.
18: You are not cool.
19: You know, the thing is...
18: Man, 12% of possession after the first goal. What the fuck the coach is doing?
19: I think it had to do with the whole entire team, to be honest with you. It's an England thing, man. When you go up 1-0, England has a habit of just sitting back. When he saw Tuchel take Stones out, you saw him take him out. He put Dan Burns in.
18: Tá, o... Choke out Spence.
17: Ô, Lelê, deixa eu te falar uma coisa, Lelê. É long chat, Lelê. Ele tá long chat, Lelê. Total.
18: We need a short, short chat.
17: Isso, manda um abraço pra ele, agradece, Lelê, mas nós já estamos invadindo o próximo programa da Atlântida aqui.
19: England played a phenomenal game, but we just got
8: it. Deixa ele falando.
17: Um abraço, querido. Valeu, Lelê.
18: Say hello to Brazil.
17: Say goodbye to Brazil. Valeu, querido, até mais. Vamos encerrar com a votação do craque do episódio. Palhaço Maionese vai votar em quem?
8: Quem?
17: Oh, desculpa, não tava mais aí o Palhaço Maionese. Léo Oliveira vai votar em quem?
8: Cara, Lelê Bortolassi.
17: Lelê Bortolassi deu show hoje, tô contigo. Lelê Bortolassi vai votar em quem, Lelê? Vamos ver.
18: Ah, cara, eu vou votar no... Ah, o Rodrigo Adams, que consegue ser expulso e se mantém ao vivo até agora.
8: É, o Adams não dá, né, Lelê?
17: É verdade, mas ele já foi expulso, ele não merece o voto, né, Lelê?
18: Desonra. Mas se ele tá expulso... Não. Se ele tá expulso e consegue entrar no ar, eu posso votar
8: foi
18: nele.
8: Foi uma questão não técnica, Lelê.
17: Mas é que ele tá expulso, Lelê.
18: Não, foram 25 questões técnicas na última meia hora.
8: Eu voto no palhaço Jefferson.
17: Tá expulso, Lelê.
18: Tá expulso. Olha aí, ó. Toma.
17: Tchau, Lelê. Tá expulso também, Lelezinho. Tchau, vermelho pra ti. Acabou, não vota mais ninguém. Ninguém vota nele também. Neto Fagundes vai votar em quem, Neto Fagundes? Bom, o Lelê ia ser o craque do episódio.
8: Eu ia votar nele. Bom dia lindo.
17: Eu também. Bom dia lindo ia ser o craque do episódio. Pelo amor de Deus.
8: Vou votar no Rafa Gomes.
17: Já são 7-6. Rafa Gomes é o craque do episódio, porque o Vini Moura vai votar em quem, Vini Moura?
8: Olha, só quero agradecer a vocês.
17: O quê?
8: Mano, me diverti muito no programa de hoje das 6. Foi incrível.
17: Cara, cala a boca e vota. Tu tá aqui pra trabalhar, cara. Tu não tá aqui pra te divertir. Qual é o teu voto?
8: Cara...
17: O que que é isso, cara?
8: O autor... Da obra.
17: Vai votar. Não, mas o autor da obra não recebe voto. Vai votar no Léo Oliveira.
8: O Jefferson não pode?
17: Não, não pode. Ele não é. O Jefferson, ele só veio aqui dar uma entrevista, então vai embora. Nunca mais vai voltar.
8: Se o time jogou bem, cara.
17: Obrigado pelo teu voto.
8: Eu vou votar no treinador.
17: Neto Fagundes vai votar em quem?
8: Votei no Rafa Gomes.
17: Ah, já votou no Rafa Gomes. Eu também voto no Rafa Gomes. Vota no Neto Fagundes. O craque do episódio é Rafael Gomes.
8: Vamos sair, eu e o Neto agora.
17: Onde é que vocês vão, bonitos assim?
8: Trabalho.
17: Tá vendo? Ó, obrigado pela sua audiência. Você que cola com a gente ao vivo de segunda a sexta aqui no Pretinho, se diverte no seu fim de tarde. Um abraço, até amanhã, 1 da tarde, até mais, boa noite, tchau.
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2: Muito bem. Chegamos por aqui. 7:12. Depois do Pretinho Básico, vamos nós com a tradicional trilha sonora, início de noite desta quarta-feira, onde a Argentina promoveu mais um espetáculo de futebol na Copa do Mundo 2026, como já vem sendo a cada partida da Argentina. Impressionante. Em 7 minutos, no final da partida, virou o jogo diante da Inglaterra, que até então estava se classificando para a final. Final da Copa do Mundo 2026 no domingo, Espanha e Argentina, vai ser espetacular, espetacular. Parabéns aos argentinos e sabemos que muitos estão em Santa Catarina, em especial Florianópolis, mais ainda no bairro Canasvieiras, em Ingleses. O reduto dos argentinos Canasvieiras deve estar uma loucura nesse momento. Imagina no domingo. Muito bem, feito o devido registro, vamos para a primeira de hoje. Tudo começa com a nova canção do U2, lançamento maravilhoso, Streets of Dreams.

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0: She's a Fashion, Suede, maravilhosa essa canção. Ainda ouvimos Jota Quest ao vivo no Atlântida Celebration, na moral. Saiu da vida torta das Aranha, que também esteve presente no Atlântida Celebration. Seu e Sol Lagoon, que também foi a atração do Atlântida Celebration. Mas que bela meia hora. E no começo, Streets of Dreams, do YouTube, a nova lançamento mundial do YouTube. 29 para as 8, intervalo, voltamos em seguida aqui na Atlântida.
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0: Esta é uma Summer que vamos ouvir mais adiante. It's the 4th of July. My friends wanna... Linda, linda. Depois do intervalo vai ser a primeira que toca por aqui. Mr. P na rede, volta já.
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0: Muito bem, voltamos por aqui. Atlântida, rádio das nossas vidas. 26, não, 24 para as 8.

0: Shakira, Hips Don't Lie, antes Rádio Love Nacional com Detonautas, WhatsApp com Porno Blonde, Mil Acasos, Skank, That's What I Like, Bruno Mars, This Walls com Dua Lipa. Saber no começo e encerramos a primeira hora, intervalo na Atlântida. 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

0: senhores, encerrando esta sequência aqui na Atlântida, 8h29. Opa! 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
0: 27 para as 9, Atlântida, rádio das nossas vidas. Boa noite de quarta-feira, agora tem Luke Combs.

0: 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Muito bem, estamos encerrando o Mr. P na rede de hoje, quarta-feira com o Magic. Ainda ouvimos Vitor Clay, Sublime, Nati Roots, Jack Johnson, Luke Combs. Ficamos assim, vem a Voz do Brasil a partir das 9 agora, 21 horas até as 22, quando retomamos. E aí retomamos com o Pijama e as Clássicas. Portanto, até logo mais. É muito rápido, é só uma hora. Passa ligeirinho e a gente já se reencontra aqui na Atlântida.
1: Opa! E a sequência da noite, contemple as suas expectativas positivas. Encerramos aqui, Mr. P na rede. Aí está. 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
4: Pela sua dúvida do Kleber. Doutor, tenho 35 anos, estou num relacionamento estável há 5 anos e a minha libido diminuiu muito nos últimos meses. Sei que ando estressado, preocupado com trabalho, com pós-graduação e alguns problemas com a minha parceira. Mesmo assim, pensei se não poderia facilitar as coisas e tentar tomar algum hormônio masculino, tipo testosterona ou alguma coisa do tipo, para ver se esse desejo melhora. O que o senhor acha? Olha só, eu não acho uma boa ideia a gente pensar em reposição de testosterona nessa situação que você está contando. Você mesmo já identificou quais são as possíveis causas dessa diminuição da libido. Conflitos com a tua parceira, estresse, ansiedade, tudo isso pode minar mesmo o nosso desejo. Terapia de reposição com testosterona é indicada apenas em casos muito específicos, em geral para homens mais velhos ou homens que enfrentam condições clínicas em que há uma diminuição muito importante da testosterona, o que não parece ser seu caso. Você pode até investigar, procurar um médico, dosar a testosterona, mas eu acredito que a sua melhora vai passar por você reavaliar essas questões que você está enfrentando, reorganizar um pouco a sua vida diária, a sua vida cotidiana e endereçar os conflitos que você está tendo com a tua parceira. Tá com dúvidas? Escreve pra gente no arroba Jairo Bauer Oficial.
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0: Está no ar a Voz do Brasil. As notícias do governo federal que movimentaram o país no dia de hoje.
1: Olá, boa noite.
2: Boa noite para você que nos acompanha em todo o país.
1: Quarta-feira, 15 de julho de 2026.
2: Vamos ao destaque do dia na Voz do Brasil.
1: Vacinação em gestantes.
2: Imunização de grávidas pelo SUS reduziu casos graves de bronquiolite em bebês menores de 6 meses.
1: Os dados são do Ministério da Saúde. Natália Koslick.
3: Até agora, mais de 1.200.000 doses da vacina contra bronquiolite foram aplicadas no país.
2: Você vai ouvir também prova de vida.
1: Quem precisa fazer comprovação no INSS está recebendo aviso do governo federal.
2: Fique atento, a mensagem não solicita dados do cidadão. Márcia Fernandes.
4: Não são enviados links, nem são solicitados dados como CPF ou endereço.
1: E ainda, novas regras de publicidade para bets começam a valer sexta-feira.
2: Está proibida a veiculação de análises sobre eventos esportivos que induza a realização de apostas.
1: Também está vedada a divulgação para crianças e adolescentes. Nazi Brum.
5: Entre as principais regras da portaria publicada no último dia 10, está a divulgação de advertências ao apostador sobre os riscos de apostas online.
2: Hoje, na apresentação da Voz do Brasil, Mariana Jungmann e Luciano Seixas.
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2: A vacinação de gestantes no SUS contra bronquiolite reduziu pela metade os casos graves da doença em bebês.
1: Os dados foram publicados esta semana pelo Ministério da Saúde.
2: Essas e outras vacinas presentes no esquema vacinal das gestantes ajudam